0: The Door. Tá aí o sucesso de Ted Swims, fechando aqui o Monday Bem. Eu vou pra voltar amanhã, se Deus quiser e permitir, tá bom? Encontro marcado? Combinado? Vou ficar te esperando. Na sequência tem mais um programa Líder de Audiência. Beijo grande e até amanhã. Bye! Fui!
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6: Seja de sucesso, que seja de paz pra todos nós. Eu sou o Pai Giacomini e nosso Antena Mix chegando por aqui.
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0: Chegando na sua programação preferida, sou Paz Jacomini para te fazer companhia a partir de agora. Muita música da boa, novidades, o que já é sucesso, aquelas cerejinhas para você matar saudade em mais uma edição do nosso
1: Antena Vida. Rude Belinho com Minas Sereia para você.

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1: Antena Mix, You Wanted, Glad You Came. Eita, que essa aqui é uma tem saudade, hein? Já já tem muito mais.
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1: Antena Mix. Felipe Araújo, como posso ser? Já tem 11h20.
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4: 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Tá chegando agora, eu sou a Pedro Comini, curtindo muito mais sucessos com você. Bora de 11h20 pra falar de amor?

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2: Jota Quest, você precisa de alguém. E já tô de volta, hein?
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4: Antena Mix. Será, gente? Será que ela será uma atriz de sucesso também? Tô falando de Ana Castela, que chega agora com Péricles. Simplesmente acontece o som aqui do Antena Mix, mas a menina tá dando o que falar também no cenário artístico, né?

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1: Antena Mix. Luke Combs com Fast Car, nossa saideira. Desejando pra você o que há de melhor sempre. Te lembrando que amanhã, no mesmo horário, tô de volta.
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O que o tempo afasta, o Máquina do Tempo aproxima aqui na Bragança FM 79.7. Agradecendo sempre a companhia agradável. É o som da região. O nosso site é radiobragança.com.br. 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Vamos nessa que é bom a beça. Máquina do Tempo. Segunda-feira, 8 de junho, abraçando mais uma semana, agradecendo a companhia. E aí, o final de semana foi divertido? E aí, tá todo mundo com saúde? Espero que sim. Vamos lá matar saudades aqui na Máquina do Tempo, que começa com RPM, Alvorada Voraz.

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3: Bora que bora, ampliando os horizontes aqui na Máquina do Tempo. E tem curiosidade também, é, vale a pena ouvir de novo com o Roberto Carlos.
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3: Lançada em 1975 no disco homônimo Além do Horizonte, é uma das obras-primas mais luminosas e filosóficas da parceria inseparável entre Roberto Carlos e Erasmo Carlos. Em uma década marcada por canções românticas intensas e dramas de cortar o coraçãozinho, essa música se destacou como um manifesto de pura esperança, liberdade e paz de espírito. Nos anos 70, a dupla de compositores estava no topo do mundo, destilando sua maturidade musical impressionante. Afastando-se um pouco da rebeldia da jovem guarda, eles começaram a olhar para dentro. Além do Horizonte nasceu desse jeito de fuga espiritual. A letra propõe uma utopia, um lugar distante da correria, da hipocrisia e dos problemas do cotidiano, onde a vida recomeça do zero de forma simples e verdadeira. Uma viagem além do horizonte. Vale a pena ouvir de novo.

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1: Nikita, Nikita, cadê o seu Instagram? Arroba Nikita Elton John, The Power of Love com Will Lewis e The News. Roberto Carlos, além do horizonte, deve ter o quê?
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6: Vou de táxi ou de carro de aplicativo? Obrigado pela carona. Quem canta bonito aqui na Máquina do Tempo é a Angélica.

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1: Stevie B, Dream of Love, Like a Virgin da Madonna e Vou de Táxi, a moça da pinta na coxa, Angélica.
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6: A vida tem dessas coisas, assim falava minha mãezinha ou meu filhinho. Fica de boa que a vida tem dessas coisas, faz parte do processo. Rich, chegando aqui na Máquina do Tempo, não vale a pena ouvir de novo.
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6: Lançado em 1983, no bombástico disco de estreia Voo de Coração, A Vida Tem Dessas Coisas é uma das joias da coroa do pop rock nacional dos anos 80. O disco, que também trazia o mega hit Menina Veneno, transformou o cantor britânico radicado no Brasil, Rich, em um dos maiores fenômenos de vendas da história da música brasileira. E vale a pena ouvir de novo.

0: Desenho de Deus, quando Deus te desenhou, ele tava namorando. Armandinho, Dead or Life, também A Vida Tem Dessas Coisas do Rich. E tá na hora de pegar o boné e dar no pé. Obrigado pela atenção e amanhã tem mais.
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6: Oi, oi, oi, tô chegando com o meu, com o seu, com o nosso amor sem fim. Bora de música, está no ar o amor sem fim de hoje.

0: Eu e você na 79.7, o som da região, você ouve aqui, Bragança FM. Nós temos um encontro marcado com muito amor na 79.7, você sabe disso. Vamos juntos com mais uma edição do Amor Sem Fim. 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
0: Bom, chega de papo, bora de músicas, né, Vanessa? Programação apaixonadíssima. E a gente começa convidando você a entrar no túnel do tempo. Nós vamos para 1986. Relembrar este grande sucesso. Rod Stewart, Every Beat of My Heart.

0: Ordinary World. Ouvimos aqui durante o Durama. E esse foi só o nosso primeiro bloco. Já já eu volto. Segura que o intervalo é rapidinho. Te espero.
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4: Estamos apresentando a Moça Sem Fim de hoje. Eu e você sempre aqui.
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4: E agora, na nossa trilha sonora, tem Chris de Burgh, So Beautiful.

0: I'm Yours, ouvimos Jason Mraz. E já já eu volto com muito, muito mais.
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1: Costa della Vita, ouvimos Eros Ramazzotti. E assim a gente fechou este bloco. Inclusive teve a participação da Tina Turner nessa música linda. Bom, eu curti demais.
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5: E agora, abrindo a hora, a segunda hora, diga-se de passagem, vamos curtir juntos? Sucesso internacional na nossa programação musical. Aumenta o volume aí, Dakota Moon, Atomic.

Hold On My Heart. Ouvimos aqui Genesis. E assim a gente fechou o bloco. Que delícia ter você comigo. Que alegria ter a sua companhia. Adele chegando por aqui. Someone Like You.

Sunshine, direto do Túnel do Tempo, Nazaré, de 1974. Eu não era nascida ainda, mas essa música é maravilhosa. E agora tem Tori Amos, Crossfire.

Before I Let You Go, Blackstreet, fechando este bloco. Agora tem Biquíni Cavadão na nossa programação. Quando eu te encontrar...

0: Don't Forget About Me, ouvimos Cloves. E assim a gente fechou a hora. Você sabe que o intervalo é rápido, não sabe? Então não saia daí, te espero com muito amor em forma de música sempre aqui na nossa programação apaixonadíssima.
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0: Estamos apresentando Amor Sem Fim, eu e você juntos, sempre aqui. Te desejo muito amor na sua vida, sempre, porque amor é fundamental e na nossa programação musical amor tem de sobra.
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0: Agora é hora de voltar no tempo. Richard Marx canta pra gente Right Here Waiting, na nossa trilha sonora.

Advice for the Young at Heart. Ouvimos aqui Tears for Fears. E com este clássico a gente fechou o bloco. E agora, chegando a música do Chicago, You Are the Inspiration, pra você.

Will in the Sky, linda essa canção com Journey, fechando este bloco. Bom, eu vou faturar e volto já já. Enquanto isso, manda mensagem você também e participe. E agora, na nossa trilha sonora, tem Rainer Hollmeyer, Just a Little Love.

Shake It Down, Gregory About, fechando mais um bloco. E agora na nossa trilha sonora tem sucesso internacional na nossa programação musical. I'm ready? Tevin Campbell, pra você.

Love Me For Me, ouvimos Ashley Tisdale. Love Me For Me, ouvimos Ashley Tisdale. E assim a gente fechou mais um bloco. Abrindo o último bloco, agora tem Kane Brown, Last Time I Say Sorry. Pra

0: Please Don't Go Girl, matando saudades, New Kids on the Block. Colocando um ponto final no Amor Sem Fim de hoje. Eu vou para voltar amanhã, se Deus quiser permitir. Desejo para você uma semana incrível e tô sempre por aqui com a nossa programação apaixonada e com muito amor em forma de música. Tá bom? Combinado? Fique ligado, vem aí mais um programa líder de audiência. E até mais. Bye! Fui!
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0: na Bragança FM 79.7. Chapéu e viola, é moda que não acaba mais. A melhor companhia no seu dia a dia, o som da região. Nosso site, bragançasemcedilha.com.br. 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Vamos nessa então, o som da região, aqui na Bragança FM, é Chapéu e Viola. Cadê meu chapéu? Ah, tá aqui, ó. Tá na hora de pegar o chapéu e curtir muita moda de viola.
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0: Fé, café quente, Deus cuidando da gente! Abraçando mais uma semana aqui na sua rádio, agradecendo imensamente a companhia. E é hora de muita moda boa. E aqui é o Bom Fim, desde pequenininho. Pra começar, tem Mike Lian. Canoeiro vai, canoeiro vem.

0: amigos, nossos irmãos César e Paulinho! Obrigado!
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0: Esse é o gato de três cores. É o Bichano? Sim, é o Mimi. O Mimi, de um Carreiro e Pardinho.
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6: Depois de fazer um cafuné no Mini, o gato de três cores, tá na hora do couro de boi. 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

0: Luizinho ali.
1: Boiada cuiabana, tô vendendo a boiada cuiabana, vamos chegando. João Carreiro que cantou.
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6: Matando saudades e cantando junto, claro, chapéu e viola com Pião Carreira e Zé Paulo, mais um sucesso pra você, Berrante da Saudade.

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6: Bora, gente! Aí, tudo bem? Faz o seguinte, ó. Aumenta o volume e avisa todo mundo que o Chicão chegou.

0: Bora que bora, meu povo, no ar o nosso Laço do Peão, aqui ó, na Bragança FM 79.7, é o som da região, né? 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Ó, deixa eu te convidar também a você ficar por dentro de todas as novidades através do nosso site radiobragança.com.br, para você ficar sempre conectado junto com a gente, né? Aumenta o volume, entrando no ar mais uma edição do nosso
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0: Para começar, tem a tal da média boa com Felipe e Rodrigo.

0: passa tranquilo de ano.
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2: Remedinho, Taeme e Thiago. Teve ainda toda vez, menos hoje com Matheus e Cauã, teve João Neto e o Frederico, só de você e ainda média boa com Felipe Rodrigo, a primeirona de hoje. Intervalo rapidão, a gente volta já já com muito mais.
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6: Já estamos de volta por aqui na sua rádio preferida, na rádio que mais cresce em audiência em todo lugar.
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6: Fidou Maijeca, e aí, bora viver?

0: seu Brasil.
1: Obrigada, meus amores.
2: Obrigada, linda. Que honra.
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4: Manda um oi, Guilherme Benuto e Simone Mendes. Rolou por aqui também o som do Gustavo Mioto com ou Sem Mim. Teve ex que fala mal com Wesley Safadão e ainda Bora Viver, Fiduma e Jeca cantando pra gente. Bora interagir, carimbar sua audiência junto com a gente. Intervalo bem rapidão e eu volto já.
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3: Alô, Laço do Peão, de volta por aqui com muita música boa pra você.
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3: É o lado idiota com o Diego Victor Hugo.
6: Ei!

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1: Chicletinho, é a Ana Castela cantando pra gente sucesso. Teve também Michel Teló, levemente alterado. Teve Batom Vermelho com Lucas Luco e ainda Diego Vitor Hugo. É o lado idiota, aquele blocão recheado de música boa, mas ó, não acabou não, hein? Tem muito chão pela frente, aguenta as pontas aí que eu volto já já com mais sucesso pra você.
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6: Zé Neto e Cristiano e a Cadeira de Aço.
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Muito bom dia, sejam bem-vindos ao Sertanejo Bom Demais nesta manhã, hoje manhã de terça-feira, para você ligado aqui no Sertanejo Bom Demais, hoje dia 28 de julho de 2026. A partir de agora está no ar o Sertanejo Bom Demais e como é bom acordar logo cedinho com a verdadeira música sertaneja e saber que você está aí ouvindo a nossa programação, onde quer que você esteja, com o radinho ligado. Obrigado pela sua audiência, obrigado pela sua sintonia nesta manhã, né? Hoje de manhã de terça-feira, bom para ouvir uma boa música sertaneja e saber que você está aí ouvindo a nossa programação, onde quer que você esteja, com o radinho ligado. Obrigado por deixar fazer parte da sua manhã, através aqui do Sertanejo Bom Demais da Bragança FM, em 79.7, na faixa estendida do rádio. A partir de agora, vamos juntinhos, eu e você, ao vivo, até às 8 horas da manhã, com o Sertanejo Bom Demais da Bragança FM, em 79.7, na faixa estendida do rádio. Quer ligar para cá, quer pedir a sua música? O telefone é 4034-1467, é a linha direta aqui do Sertanejo Bom Demais nesta manhã, hoje manhã de terça-feira, bom para ouvir uma boa música sertaneja e saber que você está aí ouvindo a nossa programação, é melhor ainda, onde quer que você esteja. Obrigado pela sua audiência, obrigado pelo seu carinho nesta manhã. A partir de agora, vamos juntinhos, eu e você, ao vivo, até as 8 horas da manhã. Lembrando que você pode ligar para cá e também pedir a sua música. O telefone é 4034-1467. É a linha direta aqui do Sertanejo Bom Demais nesta manhã, né? De terça-feira, hoje, dia 28 de julho de 2026. Vamos começar com o modão aqui no Sertanejo Bom Demais nesta manhã. Daqui a pouco já vem com o tempo, a temperatura. Daqui a pouco tem a Pâmela com a previsão astral. Tem muita coisa para você nesta manhã até as 8 horas da manhã. Tem as festas, tem notícias de cotidiano. Tem muita coisa para você nesta manhã de terça-feira. Vamos juntinhos com você até as 8 da manhã. Para começar, tem Goiânia e Paranaense, olha a hora, 6h30.

Tá aí o goiano e paranaense aqui no Sertanejo Bom Demais nesta manhã para você ligado nesta terça-feira, hoje dia 28 do mês. Vou trazer aqui o tempo e a temperatura. Muita gente tá aí ouvindo a nossa programação e quer saber como é que tá o tempo, né? O tempo para hoje, segundo o clima, o tempo hoje que é terça-feira, você já tá aí se planejando, já tá levantando, viu que hoje é terça-feira, tá aquele friozinho. E será que hoje, será que o sol vai aparecer hoje, segundo o clima tempo, né? Para você ligado aqui no Sertanejo Bom Demais, se programar com que roupa você vai sair hoje, tem gente que se programa aí, né? Para ir trabalhar, tem gente que tem que saber se vai levar um guarda-chuva, será que não, será que vai chover, será que não vai. Bom, para você hoje, nessa terça-feira, para você se programar, né? Segundo o clima tempo, para você ligado aqui no Sertanejo Bom Demais, para hoje teremos a mínima de 12, que foi durante a madrugada, e a máxima chega a 20 e 7. Tempo ensolarado com nevoeiro ao amanhecer. À noite o céu fica limpo e não há previsão de chuva para hoje, terça-feira, segundo o clima tempo. Hoje a mínima de 12 e a máxima chega a 27. Para hoje é quarta-feira, que é dia 29 do mês, mas já é quarta-feira, hein? Meu Deus, como passa rápido o tempo, hein? Mas já é quarta-feira, teremos a mínima de 13, a máxima chega a 29. Amanhã é quarta-feira, dia de sol com nevoeiro amanhecer. À noite com aumento de tarde com nuvens na tarde, mas não há previsão de chuva para amanhã, né? Amanhã é quarta-feira, segundo clima tempo. Então não chove hoje, amanhã é quarta-feira, nem hoje terça-feira. Só repetindo para hoje, hoje a mínima de 12, a máxima chega a 27. Tempo ensolarado com nevoeiro amanhecer. À noite o céu fica limpo, mas sem previsão de chuva, segundo clima tempo, para você ligado aqui no Sertanejo Bom Demais da Bragança FM, em 79.7, na faixa estendida do rádio, né? Deixa eu mandar um bom dia a todo o pessoal do bairro do Basse, ligado aqui no Sertanejo Bom Demais. Obrigado pela audiência de todo o pessoal do bairro do Basse, obrigado pela companhia, obrigado pela audiência nesta manhã. Vamos chegar com mais um modão? Daqui a pouquinho eu volto aqui no Sertanejo Bom Demais nesta manhã de terça-feira. Vamos para uma boa música sertaneja.

Olha a hora, 6:11, não perca a hora, 6:11 nesta manhã de terça-feira, não perca a hora, vamos levantar, chega de preguiça.

Tá aí Maurício e Mauri aqui no Sertanejo Bom Demais, pra sempre seu homem. Olha a hora, 6:17, não perca a hora, 6:17.

0: Tá aí, Milionário José Rico, Memórias Esquecidas, aqui no Sertanejo Bom Demais, né? Olha a hora, são 6 horas e 23 minutos, eu tenho intervalo para fazer, a Pamela tá chegando por aqui com mais uma previsão astral, e na sequência eu tô de volta nessa manhã de terça-feira, hoje dia 28 do mês. Já mandou um bom dia lá pro Jota Alves, pro seu Brás, que também já tá ligado aqui no Sertanejo Bom Demais, pro seu Cadone. Alô, seu Cadone! É, hoje é terça-feira, e o pessoal já tá firme e forte na sintonia da Bragança FM em 79.7 na faixa estendida do rádio. Lembrando que você pode ligar para cá e também pedir sua música. O telefone é o 40 34 14 67, que é a linha direta aqui do Sertanejo Bom Demais nessa terça-feira, dia 28 do mês. Chega para cá, Pâmela, com a previsão astral, e daqui a pouquinho eu volto nesta manhã de terça-feira. É, estamos aqui ao vivo até as 8 horas da manhã com o Sertanejo Bom Demais. Chega para cá, Pâmela.
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2: Olá, 28 de julho, comigo, Pão Jacomini, a previsão para o seu signo nesta terça.
1: Signo de Áries.
2: Mudanças importantes acontecem, a principal quem traz é o Sol, que passa a circular no signo anterior ao seu. Essa vibe pode não ser muito estimulante para os contatos, as amizades, a vida amorosa, mas outros setores podem ser beneficiados. Cor roxo número 3.
1: Signo de Touro.
2: Prepara, nesta terça-feira tem notícia maravilhosa para você, Touro. O reizinho muda de signo e se torna um grande aliado dos seus objetivos pessoais ou profissionais. Você terá mais confiança, poderá buscar seus ideais e transformar seus sonhos em realidade. Seu bem-estar também tende a aumentar e as amizades vão ficar mais protegidas. Corbege número 13.
1: Signo de Gêmeos.
2: Torcendo por boas notícias, Gêmeos, pode levantar as mãos para o céu e agradecer, porque hoje elas têm e são ótimas. O Sol ingressa logo cedo no ponto mais alto do seu horóscopo. Você conta com sua capacidade de iniciativa, suas múltiplas habilidades, além de se valer do enorme potencial criativo do seu signo para brilhar, impressionar e com certeza ter um agrado da chefia. Cor violeta número 5.
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5: Estão de volta aqui no Sertanejo Bom Demais. Deixa eu mandar um abraço pro Jusilei Domingues aqui. Bom dia, Márcio. Tudo bom? Manda um abraço aqui para nós. Aqui na Vargem Grande oferece a música Duas Pedras que Rolam, do Goiano e Paranaense, né? E oferece para todo o pessoal da organização da festa de Santo Afonso do Maria de Ligório. Está tendo novena lá, né? Está tendo novena de Santo Afonso. Mandar um abraço a todo o pessoal da organização. E Jusilei Domingues também para a esposa, né? Que estão ligados na cidade de Pinhãozinho. Obrigado pela audiência, obrigado pelo carinho. Ligado aqui no Sertanejo Bom Demais. Vou tocar para você a música que você pediu, tá bom, meu amigo? Olha, são 6:29. Daqui a pouquinho tem notícias policiais aqui no Sertanejo Bom Demais. Lembrando que você também pode ligar para cá e também pedir a sua música. O telefone é o 4034-1467. É a linha direta aqui do Sertanejo Bom Demais nesta manhã de terça-feira, né? Hoje, terça-feira. Lembrando que hoje tem a feira, né? A feira ali no Lago do Taboão. Duas Pedras que Rolam, 6:29, Goiano e Paranaense. Pessoal de Pinhãozinho. Alô, pessoal da festa de Santa Afonso Maria de Ligório. Bom dia.

Tá aí mais um modão aqui no Sertanejo Bom Demais, né? Olha a hora, são 6:36 nesta manhã, para você ligado aqui no Sertanejo Bom Demais. Hoje é manhã de terça-feira, dia 28 do mês, né? Dia 28 aí do mês, para você ligado aqui no Sertanejo Bom Demais. Olha a hora, são 6:37. Vamos com notícias policiais nesta manhã.

0: É, vamos a mais uma notícia policial nesta manhã. Acidente entre carro e motocicleta deixa um homem ferido no Parque dos Estados. Meu Deus, né? Mas o motociclista de 24 anos ficou ferido após se envolver em um acidente de trânsito em um automóvel no neste domingo, dia 26, na rua Amazonas, do Parque dos Estados. Segundo informações enviadas após uma colisão, o condutor de um carro não foi encontrado, né? O veículo movido perdeu o para-choque dianteiro e também a placa que permanecia na via, né? A equipe do SAMU Bravo 5 foi acionada para prestar atendimento à vítima e o motociclista apresentava traumatismo craniano, recebeu os primeiros socorros no local e foi encaminhado à Santa Casa para atendimento aos médicos. As circunstâncias do acidente serão investigadas pelas autoridades competentes. O objetivo é deixar a via, né? Poderão auxiliar, né? Todos objetos deixados na via poderão auxiliar a identificação do veículo envolvido na ocorrência, né? Mas esqueceu até a placa do veículo lá, né? Agora fica fácil a polícia localizar aí através do sistema do rádio, né? Olha, são 6h38, daqui a pouquinho tem mais notícias policiais nesta manhã. Deixa eu atender o seu Braz, que tá lá em Bom Jesus dos Perdões. Ei, seu Braz, já levantou? Acho que levantou no pique hoje. Ei, seu Brás, bom dia, meu amigo seu Brás, que música vai pedir hoje aí pra cidade de Bom Jesus dos Perdões, que vem a festa do Bom Jesus dos Perdões, né? Aí no próximo final de semana. Diga aí, seu Brás, bom dia.
1: Ô, Brás, bom dia. É, tô de tudo, tô de pé. Mas tá muito aí pra Bom Jesus dos Perdões. É hora de entre a cruz e a espada. E vamos lá, de douradinho, parece. Tá bom? Deixa eu mandar uma na porta do poder, tá bom? Vamos lá, de douradinho, parece. Entre a cruz e a espada. Alô?
0: Tá aí então nosso amigo seu Braz, João Mulatos Douradinho aqui na nossa programação, entre a cruz e a espada aqui na nossa programação, lá pro seu Braz que tá aí ouvindo a nossa programação nesta manhã. Essa na verdade é Tião Carreiro e pai, Tião Carreiro, é Tião do Carro e Mulatinho que canta essa música entre a cruz e a espada, viu seu Braz? É, marca aí no seu caderninho aí, tá bom? Aí pro senhor não pedir a música errada, hein? Entre a cruz e a espada, Tião do Carro e Mulatinho aqui na nossa programação, aqui com a Modão, 6h40, bom dia!

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1: Boa terça com a previsão astral.
0: Signo de Câncer.
1: Chegou a hora de realizar os planos e as mudanças que você deseja na sua vida. Quem avisa é o sol que começa a brilhar em peixes ao raiar do dia e abre os caminhos para você evoluir, prosperar e realizar. Estudos, viagens e atividades que mexem com a imaginação recebem um belo impulso e devem ampliar seus horizontes. Cor marrom número 3.
0: Signo de Leão.
1: Hoje tem novidade de peso no céu e quem traz é o sol. O reizinho muda de cenário e revela que transformações podem marcar presença na sua vida, mas ela também afia sua percepção e avisa que você pode sair no lucro em transações financeiras. Sobretudo, se confiar no seu instinto para negociar e empreender. Cor rosa número 11.
0: Signo de Virgem.
1: Alerta de spoiler para sua vida amorosa. O sol muda de signo nas primeiras horas da manhã, começa a brilhar em peixes, o que deixa o seu jeito mais receptivo, carinhoso e habilidoso. Se você está afim de alguém e sonha com um compromisso sério, veja, aproveite para se aproximar do crush e mostrar o que quer. Cor creme número 3.
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3: Olha a hora, são 6h46, não perca a hora, daqui a pouquinho eu vou falar para você de mais notícias e mais informação para você nesta manhã de terça-feira.
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3: É, cocumelos aí pra você ligado aqui no Sertanejo Bom Demais. Olha a hora, são 6h47. Deixa eu mandar um abraço lá pra nossa amiga Geni, que tá dizendo que bom dia, Márcio. Já estou na escuta, manda uma música pra mim. Que música você quer ouvir, Geni? Bom dia!
5: Bom dia, bom dia, bom dia! Com muita alegria, com Deus no comando. Hoje gostaria muito de ouvir A Dama de Vestido Longo. Que é o trio Paradadura que canta. Crescendo para todos os ouvintes e para todos da rádio. Muito obrigado, Márcio. Deus te abençoe. Fica com Deus. Tchau, tchau. Até mais, se Deus quiser.
3: Tá aí a nossa amiga Geni, que quer ouvir a música Dama de Vestido Longo aqui no Sertanejo Bom Demais nesta manhã, né? Lembrando que hoje é manhã de terça-feira, hoje é terça-feira ali do Lago do Taboão, né? Manda um abraço a todo o pessoal ali do Lago do Taboão. Toca a música que ela pediu? Essa música foi gravada pelo Barreirito, né? A Dama do Vestido Longo aqui no Sertanejo Bom Demais com o saudoso Barreirito aqui no Sertanejo Bom Demais. Olha a hora, são 6h49, não perca a hora.

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1: A previsão astral para Libra, Escorpião e Sagitário.
0: Signo de Libra.
1: Saúde é o que interessa, né, Libra? É o recado do sol que muda de cenário nas primeiras horas do dia, mas te traz vibes generosas para o seu bem-estar. Aproveite o pique todo para diminuir sedentarismo, sair para caminhar ou se exercitar em casa. Cor preta número 4.
0: Signo de Escorpião.
1: Escorpião, trago verdades e são para glorificar em pé. O sol começa a brilhar no setor mais positivo do zodíaco e envia energias super benéficas para você consagrar vitórias espetaculares. Seu jeito desconfiado às vezes faz você duvidar da sorte, mas agora é hora de ter fé, renovar as esperanças e ir atrás do que te deixa feliz. Cor salmão número 16.
0: Signo de Sagitário.
1: O dia vai rear com novidades e ótimas vibrações do sol, que hoje está de mudança e passa a movimentar bastante o setor da sua família no horóscopo Sagitário. Momento ideal para organizar tudo em seu ninho e também contar com o apoio das pessoas mais chegadas, inclusive para arranjar emprego. Cor lilás número 11.
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5: Estão de volta aqui no Sertanejo Bom Demais nesta manhã, hoje manhã de terça-feira. Vou falar de mais uma notícia aqui no Sertanejo Bom Demais, e uma notícia que está virando novela, né? Essa questão aí do IPTU. E a Prefeitura de Bragança Paulista, né, São Paulo, poderá continuar cobrando IPTU com reajuste aplicado de 2025, ao menos da forma temporária, né? A decisão foi dada pelo presidente de exercício do Supremo Tribunal Federal, STF, ministro Alexandre de Moraes, que acolheu o pedido de suspensão apresentado pelo município. Segundo a decisão assinada na sexta-feira, dia 24, fica suspenso o acordo do Tribunal de Justiça de São Paulo, STJ São Paulo, que de junho havia declarado inconstitucional o decreto que atualizou a planta genérica, né? É, a planta genérica de valores com base na reforma tributária da Lei Complementar Municipal 992/2024. A Prefeitura afirma que a atualização seguiu, né, critérios técnicos previstos em lei, conformidade em Constituição Federal. O STF alegou que a decisão da STJ São Paulo gerará insegurança jurídica, né, e que poderia abrigar o município a devolver todo o IPTU arrecadado em 2005, com impacto superior a R$ 160 milhões de reais. De acordo com o processo, né, o Procurador-Geral da Justiça de São Paulo manifestou que é contra a suspensão, enquanto a Procuradora-Geral da República opinou pela concessão do pedido. Em sua decisão, Moraes destacou que já existem mais de 200 ações sobre o reajuste do IPTU e que mais de 75 milhões de lançamentos de fora foram suspensos por decisão judicial entre 2025 e 2026. O ministro afirma que os valores demonstram impacto financeiro expressivo e reconheceu o risco de graves lesões na ordem administrativa e econômica pública, determinando a suspensão do acordo do STJ São Paulo. Então tá aí, né? Meu Deus, mais uma novela do IPTU, hein? Meu Deus do céu, hein? Fica essa história aí de paga, não paga. É, tem gente que tá pagando, tem gente que não pagou. E agora tá aí essa incórdia. Mas eu vou deixar esse detalhe aqui pro nosso amigo Jango depois falar na primeira mão, né? Sobre essa questão do IPTU. Mas eu acho que o pessoal também tem que pensar no bolso do brasileiro, né? Que o brasileiro não aguenta mais pagar tantos tributos. E o reajuste do IPTU aqui em Bragança foi muito, muito alto, né? Infelizmente. Olha, são 7 horas e 5 minutos. Pensar no gasto da prefeitura, mas eu fui aí o povo brasileiro e o povo bragantino que tem que pagar um IPTU alto aí. Como é que ninguém pensa nisso? Olha, são 7 horas e 5 minutos aqui no Sertanejo Bom Demais nesta manhã. Eugenia, a gente tá dizendo aqui que o programa tá mil. Ah, é dog mil. Ah, tá certo. Obrigado, viu, Eugenia? Deixa eu atender o J. Alves, que tá ligado aqui no Sertanejo Bom Demais, tá lá na Vila Zé Domingues. Ei, J. Alves, bom dia.
6: Bom dia, meu amigo Márcio Rossini. Já estamos juntos ouvindo o melhor do sertanejo através das ondas da FM 79.7 FM Bragança Paulista. Meu amigo, gostaríamos de ouvir hoje com Juliana e Jucimara, Ninho de Saudade. Essa música vai para todos os seus ouvintes da região Bragantina e também lá para Pinhalzinho, bairro do Lima Rico e pro bairro da Cachorrinha. Abaixa a agulha, meu amigo, que essa música é boa. Fique na paz de Deus e aqui é nós, ouvindo o melhor do sertanejo. E até a próxima, se Deus quiser.
5: Tá aí o nosso amigo J. Alves. Ei, J. Alves, Juliana Andrade e Jucimara, Ninho da Saudade, aqui no Sertanejo Bom Demais. Essa foi buscar no fundo do baú, hein? Olha a hora, são 7 horas e 6 minutos.

Tá aí a música que o nosso amigo J. Alves pediu e ouviu. Olha, olha, são 7 horas e 10 minutos. Vamos com mais notícias policiais desta manhã.

É, daqui a pouquinho vamos falar das festas que acontecem em Bragança Paulista e região, mas vamos falar de notícias policiais. Mulher é presa em flagrante após a morte do companheiro durante discussão, sabe aonde? Em Atibaia. O que será que aconteceu, né? É, uma mulher foi presa em flagrante com suspeita de matar o companheiro durante uma discussão ocorrida numa residencial no Jardim Maracanã, em Atibaia, né? Ei, Atibaia, hein? O caso foi registrado na Polícia Civil como homicídio consumado e será investigado por meio de inquérito policial. Segundo o boletim de ocorrência, a Polícia Militar foi acionada pelo Central de Operação da Polícia Militar, o COPOM, para atender uma ocorrência de desentendimento entre casal, com a informação de que a mulher havia atingido o companheiro com um golpe de faca. Ô, louco, hein? Ao chegar no imóvel, os policiais encontraram a vítima caída ao chão, já sem sinais de vida. O serviço de atendimento móvel de urgência, SAMU, foi acionado e constatou o óbito no local. A vítima apresentava uma lesão com perfurante, né, na região do tórax, compatível com o princípio de um golpe de faca. De acordo com o registro policial, a mulher relatou, né, aos policiais militares que o casal havia discutido na noite anterior e teria sido agredido com socos, chutes pelo companheiro. Ainda segundo seu relato, ela pegou a faca e deferiu golpes contra ele. Afirmou que o homem caiu com dificuldade para respirar, e mas não acreditou que ele permanecesse bem, por isso não acionou o socorro imediatamente. Na manhã seguinte, a terceiros, né, acionaram o serviço de atendimento móvel de urgência, né, o SAMU, e conforme o boletim, os moradores informaram que teriam ouvido gritos vindos daí da residência durante a noite. Porém, a Polícia Militar não havia sido acionada naquele momento. A faca apontada como instrumento do crime não foi localizada. Durante o interrogatório, a mulher exerceu o direito de institucional de permanecer em silêncio antes de encerrar o depoimento, declarou apenas que agiu em legítima defesa, afirmando que estava sendo agredida pelo companheiro. Uma testemunha, né, a filha da investigada, afirmou à Polícia Civil que o relacionamento do casal era marcado por constantes discussões e episódios de violência doméstica. Segundo ela, anos anteriores, a mãe já havia sido vítima, né, de agressões e chegou a pedir ajuda, acionando a Polícia Militar. Ainda conforme o depoimento, o companheiro foi preso na ocasião, mas posteriormente colocado em liberdade provisória. A testemunha também relatou que aconselhava, né, o casal a encerrar o relacionamento por temer que a situação terminasse em uma tragédia. Disse ainda que frequentemente via a mãe com hematomas e lesões decorrentes de agressões que os vizinhos costumavam informar sobre novas brigas entre o casal. Mas, segundo o depoimento, na noite dos fatos, o investigado realizou diversas ligações para a filha por volta das 23 horas, mas ela não foi atendida porque o celular estava de modo não perturbe. Na manhã seguinte, a filha foi informada por familiares sobre o ocorrido e, posteriormente, soube das ligações e tinha como objetivo pedir ajuda. Então, tá, isso aconteceu em Atibaia. Meu Deus do céu, hein? Caso que vai ser investigado pela polícia. Meu Deus do céu, hein? Olha, são 7 horas e 13 minutos aqui no Sertanejo Bom Demais nesta manhã. Lembrando que hoje, amanhã é de terça-feira, hoje dia 28 do mês. Deixa eu mandar um bom dia aqui a todo o pessoal que está aí ouvindo a nossa programação. Mandar um abraço pro Chinho. Alô, Chininho, lá do bairro do Menin. Obrigado pela audiência. Olha, 7h14. Daqui a pouco eu vou atender mais pedido, hein? Zé Tapera e Teodoro. Surpresa da vida. E como tem surpresa na vida, hein?

Tá aí Zeta, Pera e Teodoro aqui no Sertanejo Bom Demais nesta manhã, né? Olha a hora, são 7 horas e 17, não perca a hora, 7 horas e 17 nesta manhã, hoje de manhã de terça-feira. Bom para ouvir uma boa música sertaneja e saber que você está aí ouvindo a nossa programação. Deixa eu mandar uma dica para Nair, ligada lá em Pinhãozinho. Alô, Nair, obrigado pela audiência, obrigado pelo carinho, né? Pessoal que está lá firme e forte lá na novena de Santo Afonso Maria de Ligório, né? Mandar um abraço a todo o pessoal lá da comunidade, obrigado pela audiência. Liga para quem vou trazer aqui a programação, né? Hoje tem lá na programação, deixa eu ver aqui quem que vai estar lá hoje. Hoje é o Padre Gustavo, né? É, o Padre Gustavo que vai estar lá hoje. É na sexto dia da novena, né? E daqui a pouquinho eu vou falar sobre isso. Olha, olha, são 7 horas e 17. Lembrando que você também pode ligar para cá e também pedir a sua música. O telefone é o 4034-1467. É a linha direta aqui do Sertanejo Bom Demais nesta manhã de terça-feira, gelada em Bragança Paulista, né? Chico Amado e Xodó canta na programação.

0: Muito amado e xodó, tem alguém no seu lugar, né? Deixa eu mandar um abraço pro seu Antônio. Ei, seu Antônio e a dona Maria, que é a esposa aqui do seu Antônio, né? Estão na planejada 1, né? Ouvindo todos os dias aqui do Sertanejo Bom Demais. O seu Antônio veio pra aqui tomar um café com a gente. Ei, seu Antônio, né? Tá lá ouvindo, tá ouvindo hoje, tá ouvindo aqui no estúdio, né? Mas ele gosta de ouvir na casa dele, né? Inclusive ele passou aqui hoje. Hoje eu vou passar lá no estúdio, tomar um café lá com o Rocinho. Ei, seu Antônio e dona Maria, né? Lá da planejada 1, obrigado pela audiência, né? E obrigado pela sintonia do pessoal da Planejada 1, Planejada 2, Parque dos Estados, toda aquela região, né? Obrigado pela companhia, ligado aqui no Sertanejo Bom Demais, na Bragança FM, em 79.7, na faixa estendida do rádio, nessa terça-feira gelada, bom para ouvir uma boa música sertaneja, e saber que você está aí ouvindo a nossa programação é melhor ainda, né? Eu gosto de receber visita, né? É gostoso receber visita, né? E com um cafezinho quentinho, só faltou o bolo, né? Como diz o Jorge, só faltou o bolo, mas tudo bem. Olha, olha, são 7:22, manda um abraço para dona Sônia, também ligado no Padre Aldo. Deixa eu ver quem tem mais ouvinte aqui ouvindo para nós aqui, deixa eu mandar um abraço aqui. Deixa eu ver quem tá aqui. Acho que já deve ser o Anderson, né? Bom dia, quem fala?
1: Bom dia, Bragança Paulista, aqui é o Bruno. Passando aí só para desejar a todos vocês aí da rádio 79.7, um excelente início de semana. Que o bom Deus abençoe cada um de vocês.
0: Tá aí o Bruno, tá aí participando junto com a gente, né? E se você quiser mandar seu áudio, também pode, tá? O 4034-1467, pode mandar seu áudio que a gente vai tocar aqui com o maior prazer aqui, né? Você vai ser o locutor por um dia, tá bom? Olha, olha, são 7h22. Vou fazer o seguinte, tem intervalo pra fazer, na sequência eu volto aqui no Sertanejo Bom Demais com mais notícias, tem mais notícias policiais. Daqui a pouco eu vou falar sobre as festas que acontecem, mas tá chegando por aqui a Pâmela com a previsão astral.
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3: Previsão astral para Capricórnio, Aquário, Peixes.
2: Signo de Capricórnio.
3: Prepara o coração porque o cenário está maravilhoso e vai se entusiasmar com as promessas. Hoje entrando em Peixes, empoderando sua comunicação, Capricórnio. Sua simpatia virá à tona, seu jeito ficará mais receptivo e você vai mandar muito bem nos contatos pessoais. Será mais fácil entrar em sintonia com os outros e não faltará inteligência nem boa lábia para você. Cor amarelo, número 1.
2: Signo de Aquário.
3: Tudo certinho? Se não está, vai ficar, Aquário. Os prognósticos são excelentes. Hoje o sol desembarca no setor do dinheiro e seu horóscopo e revela que as chances de rechear as carteiras são nítidas. O cenário está propício para você incrementar seus ganhos, seja através de trabalho, de investimentos ou negociações. Corbege, número 6.
2: Signo de Peixes.
3: Seu aniversário está chegando, o céu manda um presente antecipado em forma de bênção astral. O céu começa a se movimentar em seu signo, iluminando seus caminhos e trazendo as melhores energias para a sua vida. Seus planos pessoais e profissionais deslancham a partir de agora, Peixes. Aproveite. Cor cinza, número 3.
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3: De volta amanhã com muito mais da previsão astral.
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6: Estão de volta aqui no Sertanejo Bom Demais nesta manhã de terça-feira. E o sol já começou a aparecer lá fora, né? Mas hoje não tem problema de chuva. Hoje é sol aí durante o dia, né? Para você que está aí ouvindo a nossa programação. Deixa eu falar para você que está ligado aqui na programação, que a gente vai com você ao vivo, né? Até às 8 horas da manhã, lembrando que às 8 tem a programação do Primeira Mão, né? Com o Jango, que vai falar tudo sobre IPTU, né? De Bragança Paulista. É novela, né? O pessoal tinha que pagar IPTU, aí caçaram o IPTU, agora vai ter que pagar de novo. Meu Deus, que rolo, né? Meu Deus do céu, hein? Bragança Paulista, que complicado, né? Meu Deus, não sei nem mais o que falar. Olha a hora, são 7 horas e 28. Mandar bom dia pra Naí, que tá ligado aqui na nossa programação, ligado na nossa de Pinhãozinho. Obrigado pela audiência, obrigado pelo carinho. Ei, Naí, também, né? Pessoal da Paróquia de Santo Afonso, né? Eu vou tocar uma música, daqui a pouquinho já vem com as festas, né? Que vai acontecer em Bragança Paulista, entre elas a festa lá de Pinhãozinho, né? A festa de Santo Afonso Maria de Ligório, que acontece hoje. Hoje tem dia de novena, hoje tem novena também lá, né? Olha a hora, são 7 horas e 28 minutos. Vamos tocar a música aqui para o nosso amigo seu Antônio. Ei, seu Antônio e a dona Maria, a da Planejada. Seu Antônio hoje está aqui conosco, que é ouvir o Taviane Tavares, Rileiro de Terra. Olha a hora, 7h28.

Tá aí, grileiro de terra, Taviano e Tavares, aqui no Sertanejo Bom Demais, nesta manhã. Vamos falar aqui das festas. Muitas festas acontecem esse final de semana em Bragança Paulista, né? Muitas festas aí, alusivos ao final de semana. Já vou adiantar aqui para você fazer aí a sua agenda do final de semana. Afinal de contas, final de semana já, eu tô falando, mas tá longe, já é terça-feira, né? Mas amanhã já é quarta-feira, depois já começa aí, já acelera, né? E uma grande festa que deverá acontecer nesse final de semana em Bragança Paulista, né? É ali no Poço de Monta, que é a festa do caminhoneiro, né? Mandar um abraço a todos os caminhoneiros, ao Anderson, que faz parte do Sindicato dos Motoristas, inclusive que teve aqui na Bragança FM, né? Falando sobre esse grande evento que vai acontecer aí no Posto de Monta, nesse dia 2, que é domingo, né? E a programação já começa aí às 8 horas da manhã, onde teremos a missa ali no bairro da Penha, né? Tradicional missa dos caminhoneiros, ali no bairro da Penha. Depois o pessoal sai em carreata, né? E aquelas buzinadas aí por todo o percurso, né? Os caminhoneiros gostam de buzina, né? E teremos aí, então, várias atrações. Chegando lá na entrada do Posto de Monta, terá aí a benção, né? Feita aí pelo padre, acho que é o padre Alex que vai vencer, né? Não tenho muita certeza, mas acho que é o padre Alex que vai estar vencendo aí, né? O padre Alex vai estar fazendo o vencimento e vai ter lá durante todo o dia, vai ter evento lá no Posto de Monta, entre lá vai ter shows, né, do Lucas e Rafael. Teremos também o show de Vinícius e Gabriel, a banda Pires vai estar se apresentando lá. E mandar um abraço a todos os caminhoneiros, né, que vão estar lá fazendo essa buzinaço, né, essa romaria de caminhões. Esse ano já é o 16º Festa dos Caminhoneiros, no Bragança, no Poço de Monta, né? E lembrando que a entrada vai ser 1 litro de leite ou 1 quilo de alimento, né? 1 quilo de alimento, aliás, 1 litro de leite ou 1 quilo de ração. É ração, tá? Pode ser ração de gato ou ração de cachorro. Então você que está aí ouvindo a programação, né? Você pode levar 1 quilo de ração, ou de cachorro ou de gato, ou 1 litro de leite para entrar no Posto de Monta. E lá vai ter lá a praça de alimentação, vai ter os shows que eu falei, né? De Lucas Zan e Rafael, Vinícius e Gabriel e a banda Pires vão estar cantando na festa do caminhoneiro. Também vai acontecer lá hoje também, né? Lá em Pinhãozinho. Ei, Nair, contei a Nair aqui, mandei até uma foto para Nair lá. Ei, Nair, hein? Tá, apareceu na foto aqui, hein, Nair? Hoje acontece ao 6º dia da novena de Santo Afonso Maria de Ligório, hoje dia 28, e hoje quem vai estar por lá é o Padre Gustavo, né? Hoje quem vai estar celebrando é o Padre Gustavo. A liturgia fica por conta da Senhora Aparecida de Aparecidinha, animação do Ministério Aviva, né? Avivar. O gesto concreto hoje é vinagre. Então você que está ouvindo a programação, que vai lá, né? Quer levar lá um gesto concreto. Cada dia estão arrecadando uma coisa para montar aí as cestas, né? E hoje o gesto concreto é vinagre. Então você que está aí ouvindo a nossa programação, vai lá, leva um litrinho de vinagre e participe aí do sexto, né? O 6º dia da novena. E hoje temos a presença aí do Padre Gustavo. Então você que está aí ouvindo a programação, é a paróquia de Santo Afonso Maria de Ligório, que fica localizada em Pinhãozinho, né? Começou no dia 23 e vai até o dia 2 de agosto. Lembrando também que teremos aí, né? Você que está aí ouvindo a programação, quiser comer lá um pastel, tem lá um pastel também, né? Pessoal que estiver aí querendo comer um pastelzinho gostoso, logo após ter na cantina também, né? A cantina aí também. Olha, são 7 horas e 35 minutos aqui no Sertanejo Bom Demais. Deixa eu ver aqui um outro evento que vai acontecer. É para você ligado aqui no Sertanejo Bom Demais nesta manhã. Quando são 7 horas e 36, vamos falar aqui também do 17º Leilão Direito de Viver, que vai acontecer na cidade de Pedra Bela. Marque na sua agenda, vai ser dia 6 de setembro, mas marque na sua agenda, que rapidinho chega, hein? Como diz aí o ditado sertanejo, né? Tudo que você marca, um dia chega, né? O 17º Leilão Direito de Viver, que vai acontecer lá em Pedra Bela, vai ser no dia 6 de setembro, lá no Ginásio Municipal de Pedra Bela, onde a partir das 11h30 da manhã já vai ter umas barracas funcionando, e durante aí teremos aí o show, né, aí do Gustavo Viola e o William, que vão estar se apresentando, né, e lembrando que o show deles vai começar às 11h30 da manhã. Ao meio-dia tem um almoço feito pelo pessoal do Sentimento Sertanejo, e às 14h vai ter o Grande Leão de Gados, né, que vai durante toda a tarde lá na cidade de Pedra Bela, no Ginásio Municipal de Pedra Bela. Lembrando que você quiser ajudar na festa, né, aí com prendas, até não precisa ser boi, vaca, essas coisas aí, né? Pode ser outras coisas também. Você pode doar lá um chapéu, por exemplo, lá para ser doado, uma fivela, né? O telefone da Adriana, vou passar aqui para você que tá ligando lá e tá ajudando ela também nesse grande leilão, né?
O telefone da Adriana é o 9011, que é São Paulo, né? Fala também é DDD11, que é o mesmo de Bragança. O telefone dela é o 97287-1476. Repetindo, 97287-1476. É o telefone para você que está aí ouvindo a programação, né? Está ajudando no 17º Leilão Direito de Viver. A gente vai estar por lá na cidade de Pedra Bela, ajudando também, né? Deixa eu falar aqui, né? No dia 31... começa outra novena, é a novena de São Miguel Arcanjo, né, de 2026, que vai acontecer lá na Igreja de São Miguel, lá do Padre Denis. Manda um abraço pro Padre Denis, que teve aqui, né, trazendo aqui todo o cartaz pra gente, a programação lá, né, da novena de São Miguel Arcanjo. E agora é dia 31, que é sexta-feira, vai ter o primeiro dia da novena, que vai ser às 7h30 da noite, e teremos a presença do Padre Antônio Maria, né, o Padre Antônio Maria, né, da TV Aparecida, que vai estar aí fazendo aí o primeiro dia da novena lá da Igreja de Santo Afonso, aliás, a Igreja de Novena novena de Santo Miguel Arcanjo, 2026, né? Que vai ser lá na Igreja de São Miguel Arcanjo, no Jardim São Miguel, e que fica na rua Nicola Brocheta, 217, Jardim São Miguel. E o primeiro dia da novena, que vai ser dia 31, vai ser aí com o Padre Antônio Maria. Cada dia vai ser um padre, né? No dia 31 temos o Padre Antônio Maria. Aí vai ter as outras datas que eu vou trazendo para você aqui, né? Durante aí os dias aí que vai acontecer no dia da novena. E eu vou trazer para você aqui as datas, né? Para você que tá ligado aqui na nossa programação. São 7h38. Mandar um abraço também para a Roseli, que tá lá nas Colinas da Mantiqueira, ouvindo aí o Sertanejo Bom Demais, aqui no Sertanejo Bom Demais desta manhã de terça-feira, né, seu Antônio? Ei, seu Antônio, tá aqui ligado junto com a gente. E vem também já para você colocar no seu calendário, vem aí a festa italiana aqui na Catedral, a festa italiana nos dias 6, 7, 8 de 9 de agora de agosto. Vem aí a festa italiana, manda abraço pro Padre Marcelo. Ei, Padre Marcelo, né? Lembrando que dia 6 tem a missa às 7h30 da noite, com barracas típicas e músicas italianas na praça. No dia 7, barracas típicas com música italiana também na praça. No dia 8, sábado, à noite, temos aí a noite da pizza, com o salão no Salão da Catedral, músicas e ambiente italiano, com barracas típicas e música italiana também na praça. No domingo, dia 9, temos um almoço italiano no Salão da Catedral, com danças típicas, barracas típicas e música italiana na praça, né? Então vai ter lá macalones. Eita, que coisa, comida italiana, que bom, né? Olha, são 7h40 nesta manhã, então tá aí a festa italiana. Então lembrando que hoje teremos aí o Padre Gustavo, que vai estar lá na cidade de Pinhalzinho, lá na paróquia de Santo Afonso. Ei, nossa amiga Naí, recebe bem o Padre Gustavo aí, viu? Olha, aquele que teve lá na cidade de Trento, né? Onde fica a Madre Paulina, Trento, Nova Trento, é isso. Ele esteve lá, chegou acho que antes de ontem, né? Chegou antes de ontem aí da cidade, agora vai já estar aí voltando às suas atividades. Hoje vai estar lá no dia da novena, né? Então, para você que está aí ouvindo a programação, tá aí passamos todas as festas aqui. E hoje é o sexto dia da novena de Santo Afonso Maria de Ligório, lá na cidade de Pinhalzinho. E também lembrando que nesse final de semana, já aqui para fechar o último, né? Para você, nesse final de semana, teremos aí no dia 2, que é domingo, teremos aí a feijoada com pagode, né, na 9 de julho, né? Manda um abraço pro Cezinha, para todo o pessoal lá da cadeira da escola 9 de julho, que vai estar celebrando aí uma noite, o pagode com feijoada com pagode, que vai ser a partir das 13 horas e o ingresso custa R$50. É uma feijoada. Eu gosto de feijoada, hein? Comida gostosa, né? Quando eu vou perguntar pro Jango, você sabe como é que surgiu a feijoada. Mas tudo bem. Olha a hora, que o Jango sabe tudo. Olha a hora, são 7h41. Vou tocar o Cristo e Ralph e Holanda aqui na programação.

Tá aí o Christer Ralph cantando Yolanda aqui no Sertanejo Bom Demais, né? Daqui a pouquinho tem a programação do Primeira Mão, comandada pelo Jango, comentando tudo sobre a questão do IPTU. Meu Deus, hein? Parece uma novela mexicana, né? Meu Deus do céu, né? Como é que pode, né? Um faz uma coisa, faz, depois enrola e dá decisão. Meu Deus do céu, meu Deus do céu. Vamos com a notícia policial aqui para fechar a parte de notícias policiais e mandar abraço pro pessoal que tá nas redes sociais. Vamos com mais notícias policiais. Motorista embriagado e tem a CNH, com munições, é preso após acidente com morte na rodovia entre Socorro e Lindóia. Mais um grave acidente registrado na tarde de domingo, dia 26, na rodovia do Otávio de Oliveira Santos, entre Socorro e Lindóia. Terminou em uma morte de uma mulher e deixou um homem gravemente ferido. Resultou na prisão em flagrante de motorista por suspeito de dirigir sob efeito de álcool. Segundo o boletim de ocorrência da Polícia Militar, da Polícia Civil, a equipe da Guarda Civil Municipal e também da Polícia Militar Rodoviária foi acionada para atender a colisão frontal entre dois veículos com impacto, ambos tombaram na pista, inclusive ficou com as quatro rodas para cima, né? Um dos automóveis estava um casal, né? E duas vítimas ficaram presas às ferragens, sendo necessário acionar o corpo de bombeiro do SAMU e também o helicóptero Águia da Polícia Militar para o resgate. Durante o atendimento, uma das vítimas morreu ainda no local, outra foi socorrida em estado grave, encaminhada ao hospital de socorro, onde permaneceu sob cuidados médicos. O outro veículo estava apenas com o condutor acompanhado de uma passageira. Conforme o registro policial, ele conseguiu sair do automóvel antes da chegada da equipe de resgate. Apresentava apenas escoriações leves e a passageira também recebeu atendimento médico. Aí, de acordo com o boletim da ocorrência, os policiais rodoviários constataram que o motorista apresentava sinais de embriaguez, submetido aí ao teste do etilômetro. O resultado foi aí 0,60 miligramas de álcool por litro de ar. Envelopado no imperador, né? Durante a vistoria do veículo, foram encontradas duas munições intactas de calibre 22 que foram apreendidas. A Polícia Civil informou ainda que o motorista não possuía a Carteira Nacional de Habilitação, a CNH. Em depoimento, o condutor afirmou que seguia pela rodovia sentido socorro, quando ao fazer uma curva do veículo, ele trafegava sentido contrário e teria invadido parcialmente a faixa de circulação. Sendo a sua versão, ele tentou desviar para a direita em direção ao barranco, mas não conseguiu evitar o acidente. Questionado pelos policiais, o motorista admitiu ter ingerido duas cervejas e uma pequena quantidade de licor antes da colisão. A perícia foi realizada por equipe do Instituto Criminalístico de Bragança Paulista e as causas e a dinâmica do acidente serão esclarecidas durante a investigação. Diante dos elementos reunidos, incluindo o resultado do teste do bafômetro, a ausência da habilitação e morte de uma das vítimas, foram ferimentos graves, né? E outras apreensão de munições, o autor da policial ratificou a prisão em flagrante do motorista pelo crime de previsto no artigo Trânsito Brasileiro e do Estatuto de Desarmamento. O caso chegar a ser investigado pela Polícia Civil. Então tá aí, né? Que coisa, não tinha arma lá dentro do carro e acabou tombando o carro e tinha gerido. E, né? Pior que não tinha CNH, esse que é o pior, né? Meu Deus do céu, né? Mas tá aí. Olha, são 7 horas e 49. Deixa eu mandar abraço aqui ao pessoal que tá ligado junto com a gente aqui através da Rede Mundial de Computadores, né? Mandar um abraço a todo o pessoal que tá ligado junto com a gente. Obrigado nesta manhã de terça-feira. Lembrando que hoje é dia 28 do mês, hoje dia 28 do mês, para você ligado aqui na nossa programação, obrigado pela sua companhia, a todos vocês que gostam da verdadeira música sertaneja e estão aqui junto com a gente. Manda um abraço pro seu Antônio, que tá aqui hoje visitando a gente. Ei, seu Antônio, veio aqui, homem, aqui, acordou cedo e veio aqui tomar um café com a gente, tá bom, né? Deixa eu dar um dia para a dona Dalila Martins Camargo, ligado aqui na nossa programação, nosso amigo Clóvis, ligado aqui na cidade de Pinhãozinho, dono Darcy, alô Clóvis, o Caio Nunes aqui, bom dia, mais para você, flamenguista Atibaia, uma feliz sexta-feira para você, amigo, vai Corinthians. A Geni Santos, com Deus do comando sempre, é verdade. O Céu Ademar Barbosa, a Adilene Pereira, dizendo aqui, bom dia. A Ivone Cardoso Salles, dizendo bom dia. O Roberto de Oliveira, dizendo aqui, bom dia, né? Através da Rede Mundial de Computadores. Obrigado pela companhia de todos vocês que gostam da verdadeira música sertaneja e estão ligadinhos junto com a gente nesta manhã de terça-feira, hoje dia
28 do mês, última terça-feira já do mês de julho, né? Que vem aí o mês de agosto. É, agosto que é o mês do cachorro louco. Lembra? Antigamente era o mês do cachorro louco, né? Que era a época de vacina para os cachorros. Mas agora não tem mais vacina, né? O pessoal não dá mais vacina, né? Não sei porquê. Mas devia dar, né? Olha, são 7h50. Mandar um abraço para Isabel Pereira aqui. Bom dia, Márcio Rossini. Estou te ouvindo, né? A Isabel Pereira, né? É lá do Jardim São Miguel. Obrigado pela audiência. Também tem mais um ouvinte aqui. Deixa eu ver aqui. Bom dia, Márcio. É, tudo bem com você? É, mas, se possível, gostaria de ouvir a música Terra Tombada com Chitãozinho Choró. Gostaria de oferecer a todos os ouvintes. Desde já agradeço pela atenção. Quem será que é esse daqui? Esqueceu de botar o nome aqui. É, deixa eu ver aqui. Não tem o nome dele aqui? Não tem o nome. Vou tocar a música para você e vou encerrar com ela. A Isabel Pereira. Não vou conseguir tocar a sua música hoje, tá bom, Isabel? Amanhã eu toco a sua música, tá bom? É que você mandou aqui no finalzinho do programa. Então não dá para atender duas músicas. Já tem aí o horário, já está adiantado. Né? Vou tocar então, eu estou indo embora. A direção geral foi de Maria de Lima, a parte técnica, a apresentação foi minha, Márcio Rossini. Aí operamos em 79.7 na faixa estendida do rádio. A todos vocês uma excelente, uma estupenda, né? Uma estupenda aí, terça-feira, de muita paz, saúde, muitas alegrias. Mandar um beijão para a Roseli Frigi, ligado lá no Colinas da Mantiqueira. Obrigado pela audiência. Deixando a última de hoje, Chitãozinho Show, cantando Terra Tombada. Tudo uma excelente terça-feira. Amanhã eu volto, 6 da manhã. Tchau, tchau.

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21: É, bom dia, Bragança Paulista, região Bragantina, sul de Minas, Circuito das Águas, São Paulo, Brasil e o mundo. Estamos aqui hoje, né, Márcio? Hoje, dia 28 de julho, acabando o mês de julho, é, nessa terça-feira, a última desse mês, né, Márcio? Acabou o mês, a segunda-feira já começa, outra segunda-feira, outro mês. Estamos aqui com a direção geral da Maria de Lima e a mesa de som é do Márcio Rossini. Até meio-dia, você vai com música, notícias, informações, esportes, tudo isso e muito mais, você acompanha aqui no som da região, na Bragança FM. Vamos para os destaques de hoje do Primeira Mão. A Folha de São Paulo destaca que Lula ironiza Milei depois de ser criticado pelo presidente da Argentina no último do sábado. Portal UOL, mais de 30 deputados da Argentina repudiam as atitudes e os ataques de Milei ao Brasil. A CNN, Brasil aciona a Organização Mundial do Comércio contra o tarifaço imposto aos Estados Unidos. Impostos, né, que foram aí pelos Estados Unidos, a taxa chamada tarifaço. Portal G1, governo Trump vai à Suprema Corte para restringir voto por correio nas eleições de novembro que vão acontecer nos Estados Unidos. O Estadão, demandada do Centrão, é baque. É mais político do que eleitoral para a campanha de Flávio Bolsonaro. Portal Terra, casal é preso. Olha que absurdo. Lá em Duque de Caxias, na Baixada Fluminense. Ah, olha, Marcinho, uma coisa inusitada. Mataram o bebê. Mataram o bebê recém-nascido e alegaram que eles não queriam ter filho. O casal foi preso ontem lá no Rio de Janeiro. O Jornal Mais Bragança. Supremo Tribunal Federal suspende os efeitos da decisão do Tribunal de Justiça de Bragança Paulista sobre o aumento do IPTU. Acreditem se quiser, a novela continua. Hoje vamos estar aqui conversando com o Dr. Milton Terra para a gente estar explicando a todos os ouvintes essa novela mexicana que não termina aqui em Bragança Paulista. O Bragança em Pauta traz que aquela colisão fatal que aconteceu na rodovia Otávio de Oliveira Santos, em Socorro, Márcio. O motorista estava embriagado, a mulher acabou falecendo e o marido dela está internado em estado grave aqui no HUSF de Bragança Paulista. E ontem, após audiência de custódia, ele foi liberado. Hoje tem sessão da Câmara Municipal. Hoje tem 14 horas, assunto saúde, educação, projetos, tudo isso, muito mais. A Bragança FM vai acompanhar o que vai estar acontecendo aqui em Bragança Paulista. Vamos para o Giro Rural. Humberto Ferretti traz as informações do campo toda manhã. 8 horas e 9 minutos, você sintonizado aqui no Som da Região. Teremos ainda hoje aqui a participação do vereador Mauro Moreira, falando sobre a educação, dos 0 aos 6 anos, tudo isso e muito mais. Pronto, agora no ponto, hein, Márcio?
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1: Eu sou Humberto Ferretti e esse é o Giro Rural. O preço dos pescados caiu em junho no atacado. É o que mostra balanço da CEAGESP, a Central de Abastecimento de São Paulo, que trabalha com a compra e a venda de mercadorias de todo o país. Na média, o recuo foi de 2%. O frio incentivou a migração de algumas espécies, favoreceu a pesca e fez a oferta crescer. Destaque para a tainha, com redução de 37%, e a anchova, que ficou 14% mais barata. O preço do arroz no campo caminha para fechar o mês com uma forte alta. Nos últimos dias, a saca do grão em casca foi vendida a R$ 66,00 no Rio Grande do Sul. Dados do CPEA indicam que o valor representa uma alta na casa de 10% ao longo de julho e que o patamar atual é o maior desde setembro. Entre os motivos estão o aumento das demandas interna e externa e a oferta menor. Sem esquecer que o preço ruim do ano passado fez muito produtor cortar investimentos. A cotação do boi gordo voltou a subir nos últimos dias. No começo de julho, a arroba foi vendida a R$ 324,00 no indicador CPEA Esalq. Agora há picos acima dos R$ 340,00. A demanda é maior que a oferta, com escalas de abate menores. Em alguns casos, a programação da indústria atende 4 dias. No máximo 7. Resta saber como ficará o mercado da carne de boi nos próximos dias, quando deve ser atingida a cota máxima de exportações para a China.
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21: 8 horas 11 minutos em Bragança Paulista. Terremoto de magnitude 7.1 atinge o sul do Japão e gera alerta de tsunami, Marcinho. Olha que situação que está aí o Japão hoje. Estão aí todos em alerta com relação a tudo isso. Também estaremos aqui destacando outros assuntos que são importantes aqui para a nossa cidade e a região bragantina, que o Brasil vê a crise diplomática com a Argentina a maior em mais de 40 anos. Nunca houve uma crise tão forte com relação a isso. Também estaremos aqui hoje fazer uma homenagem ao padre Marcelo Falsarella, que completa hoje mais um ano de vida, Marcinho. Vai ter bolo. Padre Marcelo, se tiver bolo, avisa aí com o Marcinho. Nós estamos aqui à disposição, né, Marcinho? A boca está livre, como falou. Haverá missa hoje às 16 horas na Catedral e depois às 19 horas na Igreja do Rosário. Então vocês aí que são da paróquia aqui ou de outras paróquias, não importa, hoje haverá duas celebrações às 16 horas na Catedral e às 19 no Rosário, para a gente dar um abraço ao Padre Marcelo, que a gente tem um carinho, um apreço muito grande, né, Marcinho?
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21: Mas aí, né, vamos comer bolo e vamos encher a barriga, né, Marcinho? Aqui assim. São 8 horas e 12 minutos, vamos aqui, o assunto é que ontem tomou, a gente fala isso todo mundo de surpresa, a decisão do ministro Alexandre de Moraes suspendendo o acórdão do Tribunal de Justiça de São Paulo. Eu, ontem, a gente, né, quando sabe ou sai uma matéria dessa, a gente vai buscar informações. E nós conversamos ontem com 3, 4 advogados. E todos eles ficaram assim espantados por duas questões. Primeira delas, que vai aqui para que você possa entender, nós iremos conversar ainda hoje com o Dr. Milton de Moraes Terra, que está bem a par desse assunto, para estar conversando e explicando para os nossos ouvintes. Houve o julgamento em São Paulo do colegiado do Tribunal de Justiça, que alegou que é inconstitucional aumentar imposto ou taxas por decreto, correto? Vocês acompanharam e muitas pessoas têm esse entendimento e é jurídico e é legal. Segunda coisa, a própria súmula do Supremo Tribunal Federal não permite que se faça aumento de impostos através de decreto. Aí está valendo o quê? A lei da Câmara Municipal que foi aprovada e varia, no caso, o prefeito colocar em prática. O prefeito entrou com embargos de declaração, que a própria decisão do acordo dizia e diz que não caberia esse recurso. Nem julgado foi esse embargo em São Paulo. Aí, ontem, para surpresa, o ministro Alexandre de Moraes dá uma liminar, suspendendo todos os efeitos da decisão do Tribunal de Justiça de São Paulo. Olha que balaio de gato que nós estamos vivendo aqui. Mas isso nós iremos conversar com o Dr. Milton Terra, logo mais. Ele vai explicar, bater um papo, a gente vai estar realmente conversando com ele para poder orientar você, ouvinte, você contribuinte, você que realmente pagou, você que não pagou. Olha, é uma novela, Marcinho, que não vai ter fim. Vai acabar o ano e vai continuar nessa situação. Até porque a gente tem acompanhado essa questão desde a primeira votação, quando muitas pessoas já diziam que era legal, que era legal, e já estamos chegando aí ao quase final desse ano de 26 e não se resolveu o que aconteceu em 25, Marcinho. É uma novela de quase 2 anos, parece que é as novelas mexicanas. Mas nós estaremos aqui atentos, levando aqui todas as informações aos nossos ouvintes, contribuintes, os munícipes de Bragança Paulista e região Bragantina, né? E essa decisão do ministro Alexandre de Moraes causou surpresa, né? Causou surpresa. Até o teor dessa decisão, a gente vai logo mais comentar sobre isso, né? E a prefeitura pode continuar cobrando esse imposto, Marcinho, pela decisão desse ministro, né? O Tribunal de São Paulo havia declarado inconstitucional o decreto que atualizou aquela planta genérica que o prefeito fez através de decreto. Aí a Câmara Municipal fez uma nova lei e derrubou os aumentos. Agora, com essa decisão do Alexandre de Moraes, em seu relatório, ele ressaltou que até o momento já tramitam na Justiça mais de 200 ações envolvendo o reajuste do IPTU. Que diante disso, mais de 75 milhões em lançamentos foram suspensos por determinação judicial entre os exercícios do ano de 25 e 26. São valores que sozinho já evidenciam um impacto financeiro expressivo e bastante para justificar a concessão de tutela de urgência que foi pleiteada pela administração, ressaltou o ministro. Moraes acrescentou ainda em sua decisão que a queda de arrecadação na ordem de 150 milhões, segundo a prefeitura, supera, por exemplo, as despesas empenhadas com a soma da folha de salário de professores, benefícios, folha de profissionais de saúde, enfim, do SAMU, tudo isso e muito mais. O ministro entendeu que, diante das alegações da prefeitura, que há um grave risco de lesão à ordem administrativa da economia pública, que justifica a concessão da medida e de contracautela. E assim suspendeu o acordo. Marcinho. E nós vamos explicar o que para a nossa população, né? É uma coisa que... E o próprio Supremo tem esse entendimento, essa súmula, diz que não pode se aumentar imposto por lei. Nós cansamos e falamos aqui diversas vezes, se o prefeito tivesse feito uma lei, ouvido a população de acordo como deveria ser feito, e mandasse um projeto de lei para a Câmara com aumento, a coisa não haveria, nem teria chegado a esse ponto que chegou. Mas não, ele aumentou por decreto uma lei que na época o Amauri era o prefeito, ele assumiu e fez por decreto esse aumento de IPTU. E está gerando toda esta situação aqui em Bragança, essa confusão. Ontem à tarde, logo que a notícia saiu, a decisão, nós fomos conversar, pessoas ligando. Eu falei, calma que as coisas ainda deixa como está, né, Marcinho? Não tem o que fazer. Infelizmente, não, mas é uma verdade. É uma coisa que não dá para a gente conseguir entender, né? E o ministro parece que sabe tudo, né? Que aqui, se não pagar esse IPTU, vai faltar dinheiro para a saúde e para o SAMU. O SAMU, né, para que até as pessoas entendam, já não... A Santa Casa já deixou, né, Marcinho? A verdade é essa. Santa Casa já deixou, já disse que vai deixar agora, já tem um outro pessoal assumindo. Enfim, e nós estamos aqui, pagando a conta, como sempre, gastando 70 milhões. Isso aqui, no relatório, a defesa do atual prefeito mandou lá para o ministro, que está gastando 70 milhões em asfalto, um microasfalto na cidade. Será que mandou, Marcinho? Será que mandou aí a questão dos parques, que ele gastou mais 7 milhões aqui, mais 3 lá, mais 15 lá, ou empréstimo, e tudo isso e muito mais, será que ele mandou nesse relatório? É umas coisas que a gente não consegue realmente entender. Vou agora, como quem diz outro, vamos chorar para quem agora, né, Marcinho? Como diz o ditado, aceita que dói menos, chora, o que você faz? Nós não sabemos, né? Mas a gente vai logo mais conversar com o Dr. Milton Terra. Vamos aí acompanhar essa questão jurídica, legal, para ver o que é, quais serão as próximas medidas agora que serão. Pelo que a gente vai conversar com o Dr. Milton, ele vai dar para a gente um norte, uma explicação de tudo isso que está acontecendo. São 8 horas e 19 minutos. Vamos abrir em Boa Astral essa terça-feira. Hoje tem feira lá no Taboão. Voltou normal a feira depois do recap lá, né, Marcinho? Pessoal, hoje pode curtir a faixa verde. É a feira. Um abraço a todos os feirantes. Manda um abraço para o Zanini. É o homem que vende lá, viu, Marcinho? Aquele caldo gostoso lá. Um abraço ao Zanini. Todo o pessoal da feira aí do Lago do Taboão. 8h20.

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11: São 8 horas 30 minutos dessa terça-feira. Mais um dia. Essa oração de hoje. Vamos pedir paz, proteção, sabedoria para todo dia. Focando em alguns pontos principais da nossa caminhada: a renovação das forças, a proteção contra todo o mal e a nossa orientação para o trabalho da nossa vida, da nossa caminhada, de tudo aquilo que nós realmente queremos e desejamos. E nós, a cada dia, eu falo sempre que não digo ao outro, nós enfrentamos dificuldades, encontramos desafios. E é sempre no silêncio que amanhece pela manhã que nós estamos aqui para pedir forças, pedir sabedoria e ter esse olhar que às vezes a gente não consegue enxergar as maravilhas e os desígnios de Deus para cada um de nós. Eu falo sempre que nós temos aqui uma trajetória, uma vida, um período, uma passagem e a gente às vezes se perde em toda essa caminhada por diversos e diversos motivos que nos atrapalham. Nós nos preocupamos com tantas coisas fúteis, com tantos pensamentos, né, de riqueza, de bens materiais, de tantas coisas, para que realmente a gente possa ter uma vida melhor. É o desejo que nós temos, e Deus também, para cada um de nós. Mas que isso não faça de nós somente esse ego, esse egoísmo, dessas buscas materiais, que nós possamos buscar os bens espirituais, pedir a Deus sabedoria, pedir a Ele a proteção, pedir saúde e pedir paz. Que cada um de vocês nessa manhã que se levantaram hoje agradeçam a Deus, que muitos já não estão mais aqui, já partiram, não puderam ter essa oportunidade de acordar mais um dia. E a vida é isso, a vida nos traz surpresas e surpresas que nos machucam. Eu quero aqui hoje deixar aqui para a família do Luiz Fernando Mazzolini, o Fernando Foguete, que ontem também nos deixou. Está acontecendo o seu velório agora aqui no velório do município de Bragança Paulista. E também pela Ieda Maria Moreno, uma funcionária pública da saúde no município de Atibaia. Ela que há 3 anos está aí lutando, lutou contra uma doença. A gente, nessa hora, não tem palavras, né, para dizer, né, Márcio? Quando a pessoa pede um ente querido, a família. Mas eu quero deixar aqui, e meio que o privilégio de conhecê-la, saber um pouco da sua vida, da sua história.

Que Deus abençoe, que Deus realmente nessa dimensão possa estar realmente acolhida. E a gente fala muito que nessa vida a gente acaba passando por sofrimentos, né, Márcio? E é quando é uma doença que a pessoa fica sofrendo, a pessoa fica com dores, a pessoa fica realmente... A gente não sabe nem como explicar. E é a nossa trajetória, é a nossa vida. Então a família Moreno, a Lídia, a toda a família, né? O Ivo, acabei de conversar com o Ivo agora, que trabalha também na prefeitura de Atibaia, que são irmãos. Que Deus possa realmente dar o conforto a vocês, a sua filha Vanessa, a todos vocês aí da Atibaia. Que Deus dê muito conforto e sabedoria. E eu digo sempre, nós estamos aqui por uma caminhada, por uma passagem. E a passagem da vida, a gente cumpre a missão. E cada um deles, tanto o Fernando como a Ieda, cumpriram a missão aqui na Terra daquilo que Deus colocou na vida de propósito. Eu afirmo e digo sempre, né? Vamos viver o hoje que é o importante, é hoje que devemos estar bem, é hoje que nós devemos buscar fazer o bem, estender a mão, não importa quem. E acima de tudo, levar o carinho, levar a atenção, levar o abraço, levar uma palavra amiga a todos. E é nessas horas difíceis é que nós temos que ter forças para superar as famílias, superar esse momento de dor, de luto, que Deus possa confortar. Colocar aqui hoje também pelo aniversário do padre Marcelo Falsarella, que Deus abençoe a sua trajetória, a sua caminhada, a sua missão, pelo qual ele escolheu e Deus escolheu. Eu falo sempre que Deus que escolhe os seus filhos. E o padre Marcelo, Deus escolheu para essa missão de estar comandando, de estar levando uma palavra amiga, de estar realmente, eu digo sempre, levando boas novas a cada comunidade, a cada um, né? Então, nessa manhã de terça-feira, a oração da família com o padre Zezinho.

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2: 8 horas 49 minutos, giro de informações e notícias aqui do Primeira Mão. O presidente dos Estados Unidos, Donald Trump, recebe o presidente da Ucrânia, Volodymyr Zelensky, e o primeiro-ministro de Israel, Benjamin Netanyahu, na Casa Branca, na manhã de hoje, para reuniões separadas que deverão focar nos conflitos da Ucrânia e também no Oriente Médio. Trump irá se reunir com Netanyahu para discutir a questão do Irã e o progresso nas negociações com o Líbano e os esforços para expandir os acordos de Abraão, disse uma autoridade da Casa Branca. Trump reconheceu que ele e Netanyahu não estão em total concordância sobre o Irã, mas afirmou que os dois líderes permanecem estreitamente alinhados. Temos uma pequena divergência, mas estamos bem próximos, disse Trump aos repórteres no dia de ontem, na Casa Branca. Durante a reunião, Trump com Zelensky, os líderes irão discutir as negociações de paz para acabar com a guerra entre a Rússia e a Ucrânia. Segundo a autoridade, agora é a hora de acabar com a guerra, acrescentou as fontes da Casa Branca. Mas, mais cedo, na segunda-feira ontem, Trump minimizou a alegação de Zelensky que a Rússia estaria fornecendo ao Irã informações de inteligência sobre as bases militares dos Estados Unidos. Dizendo, não acho que eles tenham feito isso, certamente não é do alto nível. Tanto Netanyahu quanto Zelensky planejam comparecer ao funeral do falecido senador Lindsey Graham em Washington nesta terça-feira. Na madrugada dessa terça-feira, Zelensky anunciou a sua chegada aos Estados Unidos por meio de publicação do X, né, essa rede social. Vamos aguardar aí que haja essa reunião hoje, que haja paz, né, Marcinho? Nós estamos precisando que acabe essa guerra, tanto da Ucrânia quanto da Rússia, e também no Irã e no Oriente Médio e nos Estados Unidos. O vice-presidente Geraldo Alckmin, ontem, fez uma menção da reunião que ele participou com o presidente da Coreia do Sul, que está no Brasil, em missão internacional. Vamos ouvir.
3: Vão gostar. A Coreia do Sul vai ficar ainda mais próxima do Brasil. Hoje o presidente Lula recebeu o presidente Lee Jae-myung da Coreia do Sul e eu recebi uma missão importante. O presidente Lula me convidou para coordenar o grupo de trabalho que vai conduzir as negociações do acordo entre Mercosul e Coreia do Sul. Além disso, Brasil e Coreia vão ampliar a cooperação, minerais críticos, minerais estratégicos, indústria de alta tecnologia, transição energética. Eu ainda tenho muito que aprender sobre K-pop, mas uma coisa eu entendo, aproximar o Brasil de quem gera tecnologia, investimento e emprego sempre dá um bom resultado.
2: Aí o vice-presidente aguardando aí nessas conversas, negociações, mais um mercado que o Brasil abre com a Coreia do Sul, né, de produtos e esse intercâmbio dos dois países. Hoje teremos a posse da presidente eleita do Peru, a Keiko Fujimori. Toma posse nesta terça-feira em uma cerimônia realizada em Lima, capital do país. O evento acontece no mesmo dia que é comemorado o aniversário da independência do país. Keiko foi confirmada presidente do Peru no último dia 3 de julho, quando o Júri Nacional Eleitoral do país confirmou sua vitória no segundo turno das eleições contra o deputado de esquerda Roberto Sanches, dando fim a uma disputa acirrada há semanas de apuração de votos no Peru. Segundo as fontes, ela obteve 9.223.000 votos com 50,1% dos votos válidos, em comparação aos 9.173.000 de Sanches, com 49,86%, uma das margens mais apertadas da recente história das eleições peruanas. 8 horas 53 minutos. Giro de informações e notícias aqui do Primeira Mão desta terça-feira.
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9h07, você é ligado aqui no Primeira Mão. Aqui você sabe tudo o que acontece em Bragança, região bonitinha, São Paulo, Brasil e o mundo. 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São 9h10, Marcinho. Vamos a uma música aí, eu vou estar aqui na linha daqui a pouquinho, conversar comigo o doutor Milton Terra, falando sobre essa decisão do ministro Alexandre de Moraes.

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1: São 9h14, é com mais uma vez agradecer aqui o Dr. Milton de Moraes Terra, que sempre que a gente precisa de algum assunto, alguma parte jurídica, ele sempre prontamente nos atende. Dr. Milton, bom dia, é um prazer recebê-lo aqui do Primeira Mão.
2: Bom dia, Jango, bom dia aos ouvintes da FM Bragança.
1: Estamos
2: aí com mais um capítulo da novela PTU, né?
1: Com certeza. Ontem, aquela decisão do Supremo Tribunal Federal, do despacho do ministro Alexandre de Moraes, jogou um balde de água fria, vamos dizer assim, toda essa questão que já estava, a gente olhava, analisava, conversando, né, com o senhor mesmo, que deu várias entrevistas, e outros advogados que comentavam sobre isso, que a situação agora a prefeitura tinha que cumprir. A partir disso, agora muda todo o histórico, né, doutor?
2: Jango, o que foi concedido uma suspensão de liminar, né, que é uma medida prevista pela lei das cautelares, né, que permite ao presidente do Supremo Tribunal Federal suspender uma decisão de instância inferior, né, quando ele enxerga uma possibilidade de êxito num recurso extraordinário ao Supremo Tribunal Federal. Então, a lei permite que o presidente do Supremo Tribunal Federal suspenda a execução de uma decisão, né, desde que ele entenda cabível, entenda possível, provável, um recurso extraordinário interposto para o Supremo Tribunal Federal. A questão aqui agora é que esse recurso não foi interposto pela prefeitura.
1: Sim.
2: Então, o ministro Alexandre de Moraes, ao meu ver, dá uma decisão questionável, né? Porque como é que ele pode enxergar uma possibilidade de êxito num recurso que nem foi feito ainda, né? E dessa forma, entendo que o Ministério Público, o Procurador-Geral de Justiça, deve entrar com agravo no próprio Supremo Tribunal Federal para rever essa posição aí. Na verdade, a decisão tem uma certa teratologia, né?
1: Sim.
2: Porque ela acaba suspendendo a execução de uma decisão do órgão especial do Tribunal de Justiça sem que exista um recurso extraordinário para ser analisado pelo Supremo Tribunal.
1: Correto.
2: Federal.
1: Até porque não foi julgado ainda, inclusive, os embargos que ele entrou aqui em São Paulo, né?
2: Exatamente, porque a prefeitura, ao invés de optar por interpor o recurso extraordinário ao Supremo Tribunal Federal, optou por entrar com embargos de declaração, que é uma medida que é possível quando você encontra algum tipo de omissão na decisão.
1: Sim.
2: Então ela tem. Aí ficou. Como ele entrou com embargos de declaração, enquanto esses embargos não forem julgados pelo órgão especial do Tribunal de Justiça, a prefeitura não pode interpor recurso extraordinário.
1: Correto.
2: Que seria a medida que possibilitaria essa suspensão de liminar, né? Então, fazendo uma analogia com o futebol, né, seria mais ou menos como o árbitro do jogo apitar um pênalti antes da partida começar.
1: Dar um pênalti antes do jogo iniciar.
2: Seria mais ou menos isso que aconteceu aí.
1: Oh, que absurdo, né?
2: Esperamos que agora seja analisado esse recurso extraordinário, né?
1: Sim.
2: Pode ser proposto, né? Porque até agora não foi, nem pode ser proposto agora, enquanto não for julgado os embargos de declaração.
1: Correto. Então, para que o ouvinte está ouvindo a Bragança FM, estou conversando com o Dr. Milton de Moraes Terra, explicando a parte jurídica desse entendimento, que o Tribunal de Justiça, o órgão colegiado, julgou e deu pela inconstitucionalidade do decreto do prefeito que aumentou, que é a própria norma do Supremo Tribunal Federal, né? Tem uma súmula, né, doutor, a respeito disso, que proíbe qualquer aumento por decreto, né?
2: Existe uma súmula que proíbe o aumento, o reajuste de IPTU que seja além da correção monetária através de decreto.
1: Então agora,
2: por isso que o próprio Supremo Tribunal Federal já sumulou esse entendimento, que significa que já tem reiteradas decisões nesse sentido. E agora vem uma suspensão de liminar do ministro Alexandre de Moraes que contraria a própria súmula do Supremo Tribunal Federal.
1: É um caso inusitado, né, doutor? Vamos colocar assim, em termos jurídicos, né? O senhor que é advogado, que trabalha nessa área, entende, né? É uma coisa, uma decisão inusitada, né?
2: É, mas é bom deixar claro que é uma decisão provisória.
1: É.
2: Que ela foi dada no exercício da presidência.
1: Sim.
2: O ministro Alexandre Moraes não é o presidente do Supremo Tribunal Federal.
1: Sim.
2: Ele estava em exercício da presidência. Essa decisão pode ser revista pelo ministro Fachin quando ele retornar à presidência do Supremo Tribunal Federal, ou através de julgamento de agravo interno, né?
1: Correto. Então, nesse caso aqui, para que o ouvinte entenda mais uma vez, vamos colocar aqui. Pode ser que o Ministério Público, né, agora federal, não é isso, possa estar recorrendo dessa decisão, né, doutor?
2: Sim.
1: Não é isso?
2: É provável que o Ministério Público, que é o autor da ação direta de inconstitucionalidade, recorra dessa decisão.
1: Então tá bom. Doutor, mais uma vez agradecer pela sua atenção, pelo seu carinho. A gente tem essa preocupação sempre com os ouvintes de estar aqui, sempre a par dos assuntos. Quando a gente espera uma notícia que é aquela que vai resolver, aparece uma outra situação e quem paga realmente fica a população nessa insegurança jurídica, né? Se paga, se não paga, quem pagou, quem vai ser devolução, se vai ter, se não vai. Quer dizer, é mais um capítulo que vai se prorrogar, né, doutor?
2: Exato, Jango. Eu acho que a Prefeitura, ao invés de fazer um novo estudo técnico da planta genérica, aprofundado, com calma, agora esse ano, para valer para o ano que vem, e levar um projeto de lei para a Câmara, discutir, sim, através de audiências públicas, com calma, agora, que ainda nós estamos em julho ainda,
1: sim,
2: e para aprovação até dezembro, ele opta por dar mais insegurança jurídica ainda e ficar nessa discussão judicial sem fim.
1: Ganha tempo, doutor, dessa, né? E o que pior, né? O contribuinte pode ser, nessa situação, ser cobrado judicialmente, extrajudicial, ser realmente enviado para a dívida ativa. Quer dizer, gera toda essa insegurança ao contribuinte, né?
2: Exato. A preocupação justamente é com o contribuinte que quer pagar, mas quer pagar o correto. Ele fica numa situação de insegurança jurídica que pode levá-lo a ter que pagar um valor além do que o devido e depois terá toda a dificuldade para ser ressarcido, né, ser compensado nesse valor a mais que está pagando.
1: Tá bom. Doutor, mais uma vez obrigado, um bom dia. A Bragança FM agradece aí pelos esclarecimentos, que é a nossa função aqui do rádio, é levar sempre a informação exata, para que todos aqueles tenham conhecimento. E aquela questão, né? A coisa jurídica agora compete aos órgãos competentes, né, doutor?
2: Exato. Um abraço aí para os ouvintes, para o pessoal aí da rádio. Estamos à disposição aí para tentar elucidar essa questão do IPTU de Bragança, esperando que tudo termine da melhor forma.
1: Com certeza. Um abraço, doutor, bom dia, boa terça-feira. São 9h23, conversei com o doutor Milton Moraes Terra, esclarecendo um pouquinho, né, Marcinho, do que envolve aí essa questão do IPTU, essa novela do IPTU. Vamos faturar, Marcinho? Vamos faturar e voltamos. Uma música, um sucesso e voltamos.

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1: São 12 cadeados.

0: Batucada. Valeu, Alexandre Pires. Cadê as palmas aí, galera? Para o Alexandre Pires. Valeu, garoto. Obrigado.
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13: São 10 horas e 2 minutos, terça-feira, dia 28 de julho. Toda terça-feira temos esse bate-papo com o doutor Mauro Moreira, falando aí da educação da primeira infância, que é de 0 a 6 anos. É um tema, um assunto que a Bragança FM abraçou essa causa, para que nós possamos estar conversando com vocês, explicando, o doutor Mauro falando, tem estudos e dados, levantamentos, enfim, é um trabalho que eu dou os parabéns ao doutor Mauro por ter assumido realmente essa bandeira. Doutor Mauro, bom dia, é um prazer tê-lo aqui nessa terça-feira.
14: Bom dia, Jango. Bom dia, ouvintes da Bragança FM. É um prazer estar aqui, sobretudo falando desse tema tão importante, tão relevante, sobretudo, Jango, nesse momento, né? O momento que nós temos a obrigação, o compromisso de elaborar o Plano Municipal de Educação, o Plano Municipal para a Primeira Infância. E eu queria aproveitar a oportunidade, Jango, e falar da Base Nacional Comum Curricular. A Base Nacional Comum Curricular define 6 direitos das crianças, né? Que eu quero me dirigir aos professores e aos gestores, porque eles precisam assegurar esses direitos para nossas crianças. E eu quero me dirigir especialmente, Jango, aos pais, aos avós, aos responsáveis por nossas crianças. Porque esses responsáveis, eles precisam exigir esses direitos. Os professores e os gestores precisam garantir esses direitos. Quais são eles, Jango? Jango, são 6 direitos das nossas crianças. A Base Nacional Curricular, ela define 6 direitos de aprendizagem aos bebês e às nossas crianças. Então, desde a creche até o final da primeira infância, aos 6 anos, Jango. O direito de aprender. Então, nós precisamos garantir o direito de aprender. Aprender com qualidade. Educação de qualidade. O direito de conviver, né? Que as crianças convivam entre elas, convivam com adultos. O direito de se expressar, de se comunicar, de falar. O direito de brincar, o direito de participar de atividades. O direito de explorar o ambiente. O direito de conhecer, de se conhecer como pessoas. Esses 6 direitos, Jango, garantem às nossas crianças na primeira infância o desenvolvimento das principais habilidades necessárias para o desenvolvimento humano. Habilidades de aprender. É nesse momento que o nosso modelo de educação precisa criar programas, estratégias, oportunidades para que as nossas crianças desenvolvam a capacidade cognitiva, que as nossas crianças desenvolvam as capacidades físicas, que as nossas crianças desenvolvam as capacidades emocionais,
13: intelectuais, né?
14: E essas capacidades, elas criam habilidades para a vida toda, permite o desenvolvimento da personalidade, do caráter de nossas crianças na primeira infância. Esse é o período de ouro. Então, num momento tão oportuno, Jango, que nós estamos iniciando a construção do Plano Municipal para a Primeira Infância, uma iniciativa da Secretaria de Educação, mas é uma iniciativa que precisa obrigatoriamente ter intersetorialidade. Ela precisa ser transversal, Jango, com várias secretarias. Isso é fundamental. Por quê? Os nossos gestores, os nossos professores precisam garantir esses direitos às nossas crianças, aos nossos bebês. E os pais, os responsáveis por essas crianças, precisam exigir esses direitos. E é através da educação pública de qualidade, porque na educação pública, Jango, estão mais de 70% de nossas crianças. Sim. Então, é educação pública de qualidade em todos os níveis. A educação infantil, a educação fundamental, o ensino médio, o ensino superior, de qualidade, ensino público, escola pública de qualidade para todos. Então, esse é um momento oportuno para a gente exigir, né, que a Base Nacional Comum Curricular seja respeitada e implementada nesse momento tão importante da construção de 2 planos. São planos, o Plano Municipal de Educação e o Plano Municipal para a Primeira Infância, que são planos que vão vigir, vão durar 10 anos. Então, não é um plano e não é uma política de governo. É um plano de Estado, é um governo de Estado que vai transpassar administrações. Então, é importantíssimo que a sociedade, que os professores, que todos aqueles que têm interesse no desenvolvimento humano, que a gente possa construir uma sociedade melhor para o futuro, participe desse momento. E o Instituto Viva a Democracia, presidido pela Vanessa, tem um grupo de trabalho na área da educação, que tem feito estudos e apresentado uma série de conteúdos no Instagram. O Instagram é GT_educação, onde os professores, os gestores, pais, os interessados em educação vão encontrar lá conteúdos muito interessantes que possam nos ajudar a pensar como deve ser o plano municipal para a primeira infância, considerando os direitos de nossas crianças. E esses 6 direitos são importantíssimos e eles já estão consignados na Base Nacional Comum Curricular, Jango.
13: Doutor, é aquele ditado, né? A gente sabe e até algumas pessoas questionam isso. Antigamente não tinha tanto acesso, hoje como nós temos hoje, ao acesso a uma universidade gratuita, a Instituto Federal, uma série de questões. Havia o curso básico, depois teria a escola primária, que chamava, o ginasial, e depois tinha o secundário, onde a pessoa tinha opção. E aquela geração, segundo estudiosos, não sou eu, o senhor deve saber melhor do que eu, teve uma geração de ouro. E depois disso houve uma decadência nessa questão da educação. Então aí voltaram, através desses estudos que foram feitos nos últimos anos, que chegaram a esse ponto, que é a importância do 0 aos 6 anos, por uma série de fatores que se envolveram durante a sociedade. Né? Essa questão hoje do pai aos 3, 4 anos, 2 anos, precisa colocar a criança numa creche. Antigamente ficava até os 6, 7 anos na casa com o pai e com a mãe. Só tinha escola a partir dos 7 anos de idade, que era a idade para o início do estudo, né, doutor? Então, são todos fatores que mudaram por causa do tempo, geração, tecnologia e uma série de avanços. Porém, não houve essa preocupação com essa formação, com esse novo formato, né, doutor?
14: Pois é. Eu entrei na escola com 7 anos.
13: Eu também.
14: E naquela época era assim, né? E é por desconhecimento, né, Jango? E a gente já tem, desde os anos 2000, estudos muito robustos, estudos que comprovam que a educação infantil de qualidade gera um retorno financeiro para a sociedade muito maior. O dinheiro que você botar na educação infantil e fazer com que a educação infantil tenha qualidade, respeitando esses direitos, criando programas intersetoriais, programas que efetivamente estimulem as nossas crianças, basicamente, Jango, não é complicado, basicamente você tem que fazer 2 coisas com as nossas crianças na primeira infância: estimular a curiosidade,
13: despertar, né?
14: A curiosidade e a criatividade. E, claro, num ambiente seguro, num ambiente acolhedor, com a participação das famílias. E o desenvolvimento das 4 habilidades mais importantes: habilidade cognitiva, habilidade física, habilidade afetiva e habilidade social, faz desse ser humano, com essas habilidades, um ser humano muito melhor. Um ser humano que vai cuidar da sua saúde lá na frente. Um ser humano que vai cuidar do meio ambiente lá na frente. Um ser humano que vai ter emprego mais qualificado, vai ter mais geração de renda, ou seja, que vai ter uma vida muito melhor e com muito menos problemas e muito menos dependência do Estado. Então, James Heckman, um economista americano, Jango, ele ganhou o prêmio Nobel e provou que todo o dinheiro investido na educação infantil volta para a sociedade muito mais. Então, seria falta de inteligência dos agentes públicos não investir na primeira infância. Então, nós precisamos investir na primeira infância. E hoje, cientificamente, a gente sabe por quê. Né? Porque o nosso cérebro, ele processa mais de 1 milhão de conexões por segundo nesta fase. Então, não tem segredo.
13: É a fase áurea, né?
14: Proteja as crianças nesse período e estimule. E existe metodologia, existe técnicas, existe recursos, existe muitos estudos no Brasil, né? Eu já citei Reggio Emília, um espaço na Itália, uma cidade chamada Reggio Emília, que coincidentemente já é uma cidade quase exatamente do tamanho de Bragança. Tem 180 mil habitantes. Eu tive a oportunidade de estar lá, de conhecer o modelo de educação deles, que é basicamente apoiado nesses dois princípios: estimular a curiosidade e a criatividade de nossas crianças e não atrapalhar que elas aprendem, né? O professor tem que ser capacitado, atualizado, competente, motivado, valorizado.
13: E didático, né?
14: É, ele precisa se apropriar de técnicas para essa idade, né? Ele precisa estar atualizado e a educação permanente. Em Reggio Emília, Jango, os professores eles estão em processo de aprendizagem diariamente. Não são palestras pontuais. Você traz uma pessoa lá, um grande expoente da educação nacional, vai fazer uma palestra para os professores da...
13: Não vai mudar o dia seguinte, né?
14: É o dia a dia que se aprende, né? Então você tem que ter equipe qualificada para poder dar condições dos nossos professores serem valorizados e reconhecidos.
13: Nós temos exemplo do Japão, né? O Japão também é um país que pós-guerra as aulas eram embaixo de escombros, embaixo de pós-guerra, né, em praças públicas. Aí temos a Coreia hoje do Sul, que é uma referência também nessa questão da formação. Então nós temos países aí que investiram, como a gente fala, vai gastar na educação. Na educação não se gasta, se investe, né, doutor?
14: Exatamente.
13: É o ditado, né?
14: Jango, e nós temos que ter olhar sempre da educação integral do ser humano. É isso que nós temos que buscar, educação integral. E aproveitar, né, Jango, e falar então, você puxou essa conversa, né, da intersetorialidade na educação. Não é uma lei, né, ou um decreto ou uma resolução, é uma diretriz a intersetorialidade. Pois é. A Finlândia, né? A intersetorialidade é uma diretriz que está no Plano Nacional de Educação, no Sistema Nacional de Educação. O que que a gente entende por intersetorialidade, Jango? É a saúde estar dentro da escola, a cultura estar dentro da escola, o esporte estar dentro da escola, assistência social estar dentro da escola, ou seja, que os professores tenham capacitação.
13: A saúde, né, doutor?
14: A saúde. Saúde, esporte, cultura, assistência social, que vários secretarias, vários setores do setor público
13: se juntam, né?
14: Que estejam dentro da educação, para que você possa promover a intersetorialidade e construir uma formação integral do ser humano, né? Isso está no Plano Nacional de Educação como diretriz. E nesse momento que a gente vai escrever o Plano Municipal de Educação, que terá duração de 10 anos, é um momento importante para a gente aprender como fazer intersetorialidade na educação. O grupo de trabalho da educação do Instituto Viva a Democracia está publicando, está lá no Instagram, uma série de links onde as pessoas podem acessar palestras, podem acessar conteúdos sobre como fazer experiências exitosas, como fazer a intersetorialidade, entendendo que não são palestras pontuais. Você chama um médico para ir lá na escola falar sobre doenças transmissíveis. Não, é que o professor se aproprie de técnicas, de conteúdos e discuta isso na escola com os seus próprios alunos. Então, a intersetorialidade não pode ser fragmentada, né? E isso é possível ter contato com esses conteúdos através do GT Underline Educação, lá no Instituto Viva a Democracia, está nas redes sociais aí, com única finalidade, Jango. A única finalidade é contribuir. Nós, eu com o meu mandato de vereador, o Instituto Viva a Democracia, que virou parceiro meu, e eu sou apoiador. O único objetivo é contribuir com a nossa sociedade, contribuir com a melhoria da educação, contribuir para valorizar, Jango, os nossos professores.
13: Sim.
14: Sobretudo agora, né? Que foi. Agora não, né? Dia 6 de janeiro, que foi sancionada a lei 15.000. Deixa eu ver o número dela certinho aqui, Jango.
13: 15.136, não é?
14: 15.326. que é essa lei? Né? Essa lei, a 15.326, altera a lei 11.738, que é da carreira do magistério, e a LDB, a Lei de Diretrizes e Bases da Educação, que é de 1990. Altera como? Dando as páginas e as chamadas ADIs, que é
13: auxiliar
14: de desenvolvimento infantil, a condição de serem professores. Elas são professoras, sempre foram professoras. Agora essas pessoas finalmente são reconhecidas por essa lei. Mas qual é o problema, Jango? O problema é que essa lei foi sancionada dia 6 de janeiro desse ano, portanto, já 6 meses.
13: E para 8 meses,
14: né? E muitos prefeitos, muitas prefeituras, muitas secretarias de educação não enquadraram esses professores e essas professoras. Uma lástima. Nós não vamos descansar enquanto essas professoras não forem reconhecidas como professoras, não forem valorizadas como professoras, não forem apoiadas como professoras. Não, o reconhecimento não se faz apenas com a sanção de uma lei. O reconhecimento se faz com um enquadramento. Então eu quero fazer um apelo ao executivo, o apelo ao prefeito Edmir: enquadre as nossas páginas, as nossas ADIs, e nós sabemos que a lei exige que tenha curso de pedagogia ou normal superior, que comprovem a capacitação. Nós estamos falando em nome dessas, prefeito. Sim. Enquadre, não são muitas, são 120 por aí, elas merecem. Essas pessoas são consideradas as pessoas mais importantes de uma sociedade.
13: Capacite-as ainda mais, né?
14: Django,
13: de condições, né?
14: Elas estão cuidando daquilo que é mais precioso, que são as nossas crianças na primeira infância.
13: O senhor lembra, doutor, nós somos daquela época em que dizia que nós somos uma pedra. E dessa pedra, você lapidando, vira um diamante. É o que nós estamos tentando, e a gente fala isso, através da educação. A educação é esse diamante, que é a formação dessa pedra limpa, né?
14: E ajeitar esse diamante... Nessa idade, é a melhor forma.
13: Da matéria bruta, como
14: é,
13: fala,
14: aí,
13: né?
14: É aí que ajeita o diamante para que ele possa brilhar lá na frente. É aí, de 0 a 6 anos, na educação infantil. E aí é que estão trabalhando essas professoras, né? As professoras que cuidam das nossas crianças. Sim. Que educam as nossas crianças.
13: Que é a chamada segunda mãe, que antigamente chamava, né, doutor?
14: Que protegem as nossas crianças. São essas professoras que garantem aqueles 6 direitos que estão lá na Base Nacional Comum Curricular, Jango. O direito a brincar, o direito a aprender, o direito a conviver, o direito a se desenvolver, o direito
13: se expressar,
14: o direito de ser. Ser o que? Aquilo que eu desejo ser. É aí, na primeira infância. Né? Então, valorizar as nossas professoras da educação infantil é fundamental. Senhor prefeito, enquadre as nossas páginas, as nossas ADIs. Elas são já professoras legalmente constituídas. A lei já dá a elas essa prerrogativa, esse direito. Basta só, senhor prefeito, assine aí, enquadre essas professoras, porque elas já são professoras.
13: É o primeiro passo, né, doutor? Não é assim?
14: Mas está demorando, Jango. Janeiro?
13: Não, mas, doutor...
14: 6 de janeiro?
13: Mas o que a gente ouve, e isso a gente fala, até porque o senhor hoje está na vida pública. Eu estive, né, há 20 anos, e a gente acompanha tudo isso aí. Quando se fala em qualquer coisa da educação, mas tem custo. É mania do custo. Será que a cabeça dos nossos governantes não pensa que o investimento é um problema a menos para a sociedade no futuro? É uma pessoa que vai ter condição de ter um emprego, ter uma qualificação, não vai ter aquela pessoa ficar dependente de benefício, de uma série de situações de bolsa, auxílio, bolsa, não é isso? Tem tudo, sabe, esse é o futuro. Né? E nós talvez nem estaremos, né, como diz o outro, lá para ver esses benefícios. Mas se for implantado de uma forma no país todo, nós teremos sim uma grande sociedade no futuro, que é o que nós estamos formando, doutor. Cidadãos, seres humanos do bem, não é isso?
14: Exato. Ô Jango, tem um comunicado aqui do Tribunal de Contas do Estado de São Paulo, comunicado número 36 de 2026. O tribunal, no uso de suas atribuições legais e regimentais, comunica aos prefeitos dos municípios jurisdicionados a necessidade da observância das disposições da Lei Federal número 15.326, de 2026. Então, eles alertam e diz aqui no final, observadas as disponibilidades orçamentárias. Claro. Agora, quando você tem um executivo que gasta dinheiro em outra coisa e diz que não tem dinheiro para a educação, isso pode caracterizar alguma infração.
13: Descumprimento,
14: porque,
13: né?
14: Por exemplo, se você tem uma lei e você não justifica o motivo pelo qual você não cumpre essa lei, não, eu não consigo...
13: A finalidade do destino dela,
14: é,
13: né?
14: Existe uma lei que não está sendo cumprida. É. E isso é fato. Porque a lei foi sancionada em janeiro, nós estamos em julho, a lei não está sendo cumprida. Mas o prefeito pode dizer o seguinte, não estou cumprindo porque não tem dinheiro. Aí gasta dinheiro na festa do peão, gasta dinheiro não sei onde, gasta, não estou dizendo que ele gastou, estou dizendo que a possibilidade de a gente demonstrar que ele gastou dinheiro público com outras prioridades para ele, né, e não entendeu que é prioridade valorizar nossas professoras, eu acho que isso aí pode caracterizar uma infração. Ele não consegue demonstrar que não tem dinheiro, uma vez que ele gasta dinheiro.
13: Até porque a educação tem 25% que é obrigado ao orçamento a gastar.
14: Exatamente.
13: É saber gastar de acordo com aquilo que são as necessidades. Se há um plano, vamos ver aonde é e vamos começar a investir. Doutor.
14: Eu diria que na educação a prioridade número um é essa. A lei, porque essas pessoas, esses professores valorizados, esses professores reconhecidos, eles vão estar motivados para ajudar, Jango, a elaboração dos dois importantíssimos planos nesse momento. Sim. Esses professores são os atores mais importantes para a gente discutir o plano municipal para a primeira infância. E eu quero aproveitar a oportunidade de convidar esses professores para um evento que o Instituto Viva a Democracia vai organizar aqui no dia 19 de setembro.
13: Setembro.
14: Sobre... Plano Municipal para a Primeira Infância. Esses professores da educação infantil são convidados especiais. Oportunamente nós vamos divulgar a programação, vamos buscar o apoio da Secretaria Municipal de Educação. A secretária Tatiane está encabeçando a elaboração desses planos, o Plano Municipal para a Primeira Infância, o Plano Municipal de Educação. Ela tem bastante sensibilidade, um olhar especial para isso, e a gente quer contribuir. Nós queremos contribuir com a Secretaria Municipal de Saúde, mas, sobretudo, contribuir com as nossas crianças, contribuir com as famílias que têm essas crianças na educação pública. E a gente precisa, sim, que o prefeito enquadre as nossas professoras da educação infantil, aquelas que ainda não estão enquadradas na lei, que possam receber o piso nacional, que possam receber capacitação, atualização, que possam ter um ambiente de trabalho que possa ser acolhedor para elas.
13: Saudável,
14: ela,
13: né, doutor?
14: Saudável, que seja, tenha um clima escolar.
13: Um ambiente
14: adequado, um ambiente suave.
13: Sem conflito, sem ter picuinha, doutor.
14: Um ambiente de proteção, um ambiente... frequentado pelas famílias, apoiado pelas famílias. Esse é o objetivo nosso nesse movimento pela educação infantil, Jango.
13: Doutor Mauro está aqui comigo, são 10h26. Doutor Mauro, terça-feira que vem a gente volta com mais ações, com mais detalhes. A gente está aqui alertando, essa é a verdade, alertando, despertando em você pai, você mãe, você professor, você educador, para que você venha participar. Existe uma lei que dá essa garantia aos seus filhos. Aquelas crianças, né, de 0 a 6 anos, que é o início de tudo, como o doutor coloca aqui, do futuro. Se tiver uma boa formação, será um grande cidadão.
14: E relembrar, né, Jango, que as crianças são seres que já existem, então são seres que têm direito. Nós não podemos mais, essa menina será alguém quando virar adulto, não, esse menino será, não, já é alguém agora. Então, são pessoas de direito. Então, os senhores pais precisam exigir...
13: Despertar, né?
14: O direito. Exigir. E os professores, os gestores, a sociedade precisa dar o direito.

0: seja garantido.
1: E colocado em prática.
0: Seja garantido. Né? Seja garantido. É. Assim nós vamos ter uma sociedade melhor e a gente deve sempre lembrar que a educação tem que ser prioridade, o aprendizado, o desenvolvimento humano tem que ser prioridade, Jango, em qualquer sociedade.
1: Com certeza. Turma, hoje tem sessão de Câmara Municipal e um dos temas que hoje deve pautar de novo é a questão do IPTU. Que coisa... Que novela mexicana, doutor Mauro.
0: Pois é, eu fico muito triste, Jango, quando vejo isso, porque o decreto, né, publicado pelo prefeito, não tem ninguém na face da terra que não o considere inconstitucional. Então, é um decreto inconstitucional, porque ele não poderia fazer o que ele fez sem uma lei. Então, teria que ter uma lei aprovada pela Câmara dos Vereadores. Isso não aconteceu. Então, o decreto é inconstitucional. O que que o prefeito está fazendo? Ele está empurrando com a barriga, né? Indo até a última instância, e lá na frente vai chegar à conclusão, que já chegou aqui, que o decreto é inconstitucional. Porque não é possível, Jango, você tornar uma coisa inconstitucional é inconstitucional. Não é possível. Não é possível isso. Então, é triste, nós estamos criando um passivo. Né? O que está acontecendo? A sociedade vai ficar em haver, em crédito com a prefeitura. Então, a prefeitura vai ficar devendo para a sociedade.
1: E as pessoas que não pagaram vão ter uma complicação pagar com juros e correção, porque é lei também.
0: Exatamente.
1: Olha a situação.
0: E aqueles que optaram por não pagar estão sofrendo
1: execução
0: e vai ser cobrado juros e não sei o que, em cima dessas dívidas que não consegue pagar. Você veja que tá, o executivo está criando muito mais problema. Se ele tivesse mandado um novo projeto de lei.

0: ganha, a sociedade não
1: muito
0: ganha.
1: Muito menos.
0: É lamentável que isso esteja acontecendo.
1: Tobal, obrigado mais uma vez. Tenha uma boa sessão hoje. E terça-feira que vem estaremos aqui novamente para esse tema aí tão importante, que é essa, a preocupação da educação, da formação das crianças de 0 a 6 anos.
0: Jango, obrigado pela oportunidade. Um bom dia para os ouvintes da FM Bragança. E dizer, Jango, que eu estou na política pela educação.
1: Eu tenho certeza.
0: Eu estou na política pela educação e eu defendo o lema seguinte: todos e tudo pela educação.
1: Um abraço. São 10h30, vamos faturar? Vamos faturar e voltamos aqui no Primeira Mão.
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9: É, são 10 horas 47 minutos. Vocês ligados na Primeira Mão dessa terça-feira, dia 28 de julho, Marcinho. Como voa o tempo, né, Marcinho? Estamos chegando no mês de agosto já aí. 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
9: Que coisa boa. Você ligado aqui na Bragança FM, você que está aí a fim de... 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Ainda hoje vamos falar aqui do Red Bull Bragantino, tem jogo decisivo aí pela Sul-Americana. Vamos estar aqui conversando também outras informações e notícias que chegam aqui. Tem sessão na Câmara Municipal hoje, tem tantos e tantos assuntos para nós estarmos aqui debatendo e discutindo com vocês, ouvintes da Bragança CPM. 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E o seu nome, e nós estaremos fazendo um sorteio de vários prêmios aí do comércio de Bragança Paulista. 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Marcinho, vamos falar de festa? Foi em festa, hein, primeiro. Bora. Hoje é aniversário do padre Marcelo Falsarella, completa mais um ano de vida, tem a missa hoje às 4 horas na Catedral e depois às 19 na Igreja do Rosário.
10: Vamos aproveitar e já começar aqui com a feijoada. No dia 2, que é no domingo, vão ter aqui uma feijoada lá na Escola 9 de Julho. A Escola 9 de Julho está fazendo uma feijoada no dia 2, a partir das 13 horas, na quadra da escola, que é no Lago do Taboão. E o preço do ingresso custa R$50. Manda abraço para o pessoal da direção lá da 9 de Julho, o Cezinho, toda a comissão, né? Ao Gato também. Ei, tem lá uma página chamada Gato. Muito e obrigado.
9: Já comédia, tem a turma boa.
10: O pessoal da comissão. Então, vou falar aqui também, uma das festas que deve atrair um grande público nesse final de semana, Jango, é a festa que vai acontecer lá no Pouso de Monta. É, sim. Pouso de Monta, que vai estar aí a festa do caminhoneiro.
9: A 16ª.
10: Isso, dia 2 agora vai ser a 16ª festa do caminhoneiro, onde teremos aí várias atrações. Entre Lucas e Rafael, Vinícius e Gabriel, né? Lembrando que o Lucas vai se apresentar a partir do meio-dia. Vinícius e Gabriel a partir das 14 horas e a banda Pires às 4 horas da tarde. Mas desde as 8 horas da manhã já começa a camisa no bairro da Penha. Depois o pessoal sai em carreata, né? Pelas ruas de Bragança, aquelas festas, aquele monte de buzina, tudo,
9: as
10: né?
9: As boleias.
10: Isso. Daí tem o vencimento lá na frente do Pouso de Monta, lá feito pelo padre Alex e também com o nosso amigo lá, o Gilmar, que vai estar ajudando o padre Alex. Vai estar vendendo os carros, né? Caminhões, ônibus, caminhões, carro, moto, tudo que você quiser levar lá para vender.
9: Veículos automotores.
10: Isso. Aí, pessoal, lembrando que a entrada vai ser 1 litro de leite ou 1 quilo de ração de gato ou de cachorro. E lembrando também que você que está aí ligadinho com a gente, né? Hoje acontece lá na lá em esquina, em Pinhãozinho, hein? Hoje teremos lá na cidade de Pinhãozinho o sexto dia, o sexto dia da novena de Santo Afonso Maria de Ligório. E hoje quem vai estar por lá é o Padre Gustavo, né? O Padre Gustavo vai estar lá hoje, lá do bairro do Araras, e a animação fica por conta do Mistério Avivar. E o gesto concreto é vinagre. Você que vai hoje lá na missa, né? Lá na novena, pode estar levando lá um pouquinho de vinagre lá, né? Uma garrafinha de vinagre que vai estar ajudando lá também. E outro evento que vai acontecer, né? Mandar um abraço aqui a todo o pessoal que vai estar aí, né? É o 17º Leilão de Ediver lá em Pedra Bela, no dia 6 de setembro. Hoje, dia 6 de setembro. Tá chegando, né? Tudo que marca, um dia chega, né? Dia 6 de setembro, a partir das 11h30, teremos nós Gustavo Viola e o William. E ao meio-dia, o Sentimento Certamente já está fazendo um almoço lá no dia 6 de setembro. E às 14 horas começa o leilão de gado, né? E você que quiser ajudar aí no evento aí, contribuindo com qualquer portrecho, aí você quer doar um chapéu, quer doar uma fivela, ou até mexe com o artesão, quer fazer lá um carrinho de boi lá para fazer no leilão lá, e também pode, viu? Pode entrar em contato com a Adriana, é o 972-87-1476, que o pessoal também está aceitando aí doações, né? E você pode estar ajudando. E falando aqui dos caldos, também já está chegando, hein? Dia 7 de agosto. Dia 7 de agosto está chegando aí a Noite dos Caldos lá na USF. Os ingressos estão à venda. Mesa para 6 pessoas custa R$300. A ingresso individual R$40. E os pontos de venda é no núcleo administrativo lá da USF, né? Lá na Canoa de São Francisco. E tem também o telefone lá para o pessoal entrar em contato, que tem lá o telefone, que tem lá o zap, que é o zap deles é o 9 56588335, repetindo, 95658 8335 é o telefone para você estar reservando sua mesa ou comprando seu ingresso individual para participar da noite.
9: Aquele caldo gostoso, né, Marcinho?
10: Isso.
9: Tem até caldo doce, né, com amendoim, nós comemos ano passado, né, Marcinho?
10: Ano passado estava gostoso. E aqui para fechar, uma festa que também vai atrair um grande público e já está chegando, que no próximo final de semana, dia 6 de agosto, vai ter lá na cidade de Bom Jesus dos Perdões, Hugo e Tiago. Hugo e Tiago vão estar se apresentando na festa do padroeiro e vai ser lá na praça, né, com a entrada gratuita, lá na praça, tudo gratuito lá, tem lá as barracas. De agosto, Hugo e Thiago, é uma quinta-feira, né? Mas pena que expando lá que vai ser feriado, e mando um abraço para

0: 31, agora que é sexta-feira, vai ter o primeiro dia da novena de São Miguel Arcanjo, e no dia 31 vai ter nada mais, nada menos que lá na padre do nosso padre Denis, né, que esteve aqui com a gente, o padre Antônio Maria.
1: Antônio Maria, sexta-feira.
0: Que é o padre da Aparecida, né, que é o padre cantor, vai estar se apresentando lá, fazendo uma missa, né, e com certeza vai dar uma canja de uma musiquinha, né?
1: Com certeza, Antônio Maria, é uma boa, né, Marcinho? Sim. São 10h55, você é ligado aqui no Primeira Mão, Fix Plague, número 1, em Porcas, Arraias, Parafusos, Materiais para Construção, na Santa Isabel, 657, no coração da Vila Aparecida. 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Vamos ao sucesso musical, Marcinho. Faturamos e voltamos com esportes.

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9: São 11h03, vocês ligados aqui no som do Jornal Bragança FM, daqui a pouco tem nosso jornal, a tarde sertaneja depois, Bragança FM no ar, depois tem o gol de placa, tudo isso muito mais é a programação da 79.7, o som da região. E acompanhe, né, pelas nossas redes sociais, estamos chegando aí, batendo recordes e recordes de visualizações, e você tem que acessar nossas páginas pelo Facebook, Instagram, vocês acessam aí, vão estar sempre comentário, é importante, com sempre informações e notícias. 11h03, vamos falar de futebol, é, a bola volta a rolar, tem jogo do Santos hoje, tem o Red Bull Bragantino, que busca agora nesse mata-mata a volta aí, a Sul-Americana para a sequência, enfim, o mercado da bola, tudo isso e muito mais.
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9: 11h03, bom dia, Luiz Henrique, terça-feira, solzinho gostoso, dia bom, estamos aí.
10: Bom dia, Jango. Bom dia para quem se liga aqui no programa Primeira Mão. De fato, nem parece um dia de inverno, tá? Tem um dia bem agradável, por assim dizer. Nem precisei vir de moletom para a rádio hoje. Mas hoje ainda tem esporte, temos aí o primeiro, podendo ter o primeiro brasileiro a dar tchau para a Copa Sul-Americana, que é o Santos. Acho muito difícil, porque tem uma larga vantagem. Sim. Mas a gente aí também tem o mercado da bola, o Palmeiras recebeu proposta pelo Flaco Lopes, inclusive Flaco Lopes que ainda não voltou, o que tem gerado muito questionamento por parte da torcida do Palmeiras, e tudo a gente vai trazer aqui durante o momento esportivo do Primeira Mão.
9: E tem também o Endrick, né, que pode deixar o Real Madrid por decisão de Mourinho, né, foi os jornais italianos ontem, destacavam isso, que o Real Madrid talvez não fique com o Endrick, que futebol é, né, aqui seria o Pelé, lá não consegue.
10: É uma decisão arriscada de carreira, né, Jango, porque tudo bem, é um prestígio muito grande você com 17 anos ser contratado, na verdade o Endrick foi contratado com 15 anos. Com 15 anos ele já foi contratado pelo Real Madrid, jogou aqui no Palmeiras até 2025, metade de 2025, aí ele já se transferiu para o time merengue, na verdade metade de 2024, E aí ele desde então nunca teve uma sequência de, na titularidade do time do Real Madrid, porque ele, quando ele chega, o Carlo Ancelotti é o técnico, não dá muita oportunidade para ele. Depois, o Carlo Ancelotti sai, vai para a seleção brasileira, chega o Xabi Alonso, o Endo que também machuca ali na Copa do Mundo de Clubes, e aí entra o Gonzalo Garcia, que é um jovem atacante da base do Real Madrid, que se destacou bastante na competição mundial do ano passado. E aí o Endrick foi perdendo cada vez mais espaço. Chega em janeiro de 2026, ele se transfere para o Lyon. O Xabi Alonso já não estava mais no Real Madrid, já era o Arbeloa. Mas o Endrick vai para o Lyon da França, se destaca bastante, tanto que se credencia para jogar a Copa do Mundo. E aí chega na Copa do Mundo, ele joga pouco, e quando tem as oportunidades acabou não abraçando direito, tanto que perdeu um gol feito, né, contra a Noruega no jogo que o Brasil foi eliminado. E agora no Real Madrid vai perdendo cada vez mais espaço. O que saiu de informação em relação a isso é que o Gonzalo Garcia, que é o mesmo jogador que foi o prestígio dos técnicos do Real Madrid no ano passado, ele ganhou o prestígio novamente do técnico José Mourinho. E o Mourinho, ele é um técnico que ele é muito apegado nas suas convicções. Dificilmente ele muda de ideia, e quando ele coloca uma ideia na cabeça, ele não vai,
9: com certeza,
10: ele não vai ceder. E acho que a melhor jogada para o Endrick, que é um jogador que tem apenas 20 anos, seria realmente se transferir. Você não vai ter o prestígio de ser titular no maior time do mundo, ser o camisa 9 do maior time do mundo, mas você vai ter espaço, minutagem, e é o que um jogador da idade dele precisa. O Endrick precisa de minutagem, tanto que quando teve, se destacou bastante no Lyon. Quem sabe ele possa ir para o Lyon da França agora.
9: Mais um ano de empréstimo.
10: Ou quem sabe até uma transferência definitiva, porque nada garante que quando ele voltar para o Real Madrid, ele vai ter...

0: no, estou apto, eu tenho futebol para jogar no time titular de vocês. Se não time titular, recebeu um pouco mais de minutagem, mas teve muitos momentos do Real Madrid que ele só ficou no banco de reservas, ele nem foi utilizado. Então ele precisa de minutagem, ele precisa jogar, porque é uma joia que vai ficar empoeirando no banco do Real Madrid.
1: Bom, o reforço do Colo-Colo, contratou o goleiro Vozinha, que foi a sensação da Copa do Mundo, só que, porém, não vai poder usar o Vozinha lá, né? Porque no Chile tem no estatuto, né, da Federação Chilena, que não pode usar apelidos, né? Que coisa interessante, né? Vai ter que escolher agora o nome, né?
0: É, primeiramente, ou o sobrenome...
1: Josimar Évoro Dias, vai ser Dias.
0: Seu... Ou vai ser o sobrenome paterno ou o sobrenome materno.
1: O Évoro ou Dias, eu acho que deve ser Dias, né? Pode ter por questão latina, né?
0: É, depende muito da preferência dele também. Por exemplo, o Memphis Depay, ele só usa o Memphis porque o Depay, ele não tem muito orgulho, porque é o sobrenome do pai dele que acabou não tendo muito contato, muitas memórias felizes na infância. Então, vai muito da escolha individual de cada jogador. Eu acho até estranha essa norma da Liga Chilena. Imagina se contrata um jogador que ele é sumariamente conhecido pelo seu apelido. Por exemplo, se o Lulinha na época dele fosse contratado pelo Colo-Colo.
1: O Jango.
0: Que nome que ele... O Jango ia ser João Solis.
1: Eu já Solis.
0: Solis. É, ia ser o Solis. Então, realmente... Mas foi bom saber que o Vozinha ganhou aí um espaço. Ele estava livre no mercado, sim, depois de ter o seu contrato... depois da rescisão do contrato com o Chaves de Portugal. Estava livre, até muito se especulou ele no futebol brasileiro, pela sensação que ele foi na Copa do Mundo. Mas ele encontrou o seu espaço no futebol chileno. E quem sabe aí ele possa ter uma sequência na temporada de 2026. Colo-Colo, que é um dos times mais tradicionais do Chile. Sim. Ele junto com... o Cobresal, também a Universidade de Chile, Universidade Católica, agora vai disputar uma liga bem competitiva, porque aqui na América do Sul, mesmo as ligas com menos qualidade, elas também são muito pegadas e muito competitivas.
1: Vamos falar da Copa Sul-Americana? É Tigre e Nacional, um dos dois hoje vai para a sequência. Santos e Universidade Central, às 21h30, na Vila Belmiro. Teremos ainda amanhã, o Vasco da Gama pega o Independiente de Medellín. E amanhã, às 21h30, aqui no estádio Cícero Max, mas vamos falar mais sobre isso, o Sport Cristal, jogo de volta. E amanhã tem Cienciano e Lanús, tem Boca Juniors, que ontem venceu o Higgs por 1-0.
0: É, de fato, a Copa Sul-Americana ela está aí se encaminhando para as oitavas de final. Hoje já temos jogos decisivos. Por exemplo, Santos e Universidade Central da Venezuela, que o primeiro jogo foi lá na Venezuela, no estádio Misael Delgado, na cidade de Valência, que o Santos venceu por 4-1. Então, conseguiu uma gordura para essa partida de volta, que principalmente em casa, podem decidir. O Santos que vem aí de um empate com sabor de derrota na última rodada do Campeonato Brasileiro, vinha ganhando aí da Chapecoense por 1-0, depois levou a virada de 2-1 e só foi conseguir empatar no final com um pênalti questionável, até com uma atuação questionável do Neymar. Santos que está implodindo de dentro para fora.
1: Levou o cartão, está fora de novo contra o próximo jogo.
0: Está fora do jogo, próximo Neymar, jogo do Campeonato Brasileiro, e o Santos está implodindo, porque saiu a informação que houve uma cobrança acima do time do Santos, uma cobrança acima do Neymar, que alguns jogadores não gostaram. Um deles, inclusive, que foi citado, o Gabriel Bontempo. Mas o jogador do Santos, o staff, disse que foi uma cobrança de jogo, uma cobrança nada fora do normal. O Santos que tem alguns desfalques para essa partida de hoje, como é o caso do Vinícius Lira, Gustavo Henrique e do Pepe Firmino, e tem o Luan Pérez e o Gonzalo Escobar aí pendurados. Um provável Santos para hoje pode ir com o Gabriel Barzão no gol, Gabriel Menino na lateral direita, ele que está sendo testado na lateral direita novamente, ele que começou um pouco da carreira dele no Palmeiras na lateral direita, foi inclusive campeão olímpico de 2021, jogando na lateral direita, era reserva porque tinha o Daniel Alves no time titular, mas ele sempre foi muito utilizado na lateral direita, ficou um tempo mais como meia, mas agora o Cuca vem utilizando ele como lateral e parece que vem dando certo. E uma possível dupla de zaga conta com o Lucas Veríssimo e o Luan Pérez, e um possível lateral esquerdo conta com o Escobar. Possível meio campo pode ir com o William Arão, Miguelito e Gabriel Bontempo, e um possível trio de ataque pode ir com o Rolazer, Álvaro Barreal e o Rony, que inclusive fez o quarto gol do Santos na semana passada. E se o Santos passar dessa fase da Copa Sul-Americana, ele pode enfrentar aí na fase de oitavas de final um time que inclusive foi o líder da chave nessa primeira fase da Copa Sul-Americana. E aí, se o Santos avançar, ele aguarda possivelmente ou Universidade ou acaba enfrentando o Macará, time venezuelano. Então vai ter um adversário aí acessível. Não sai da Venezuela, inclusive acho que é até o adversário mais tranquilo dos que foram aí para a fase de playoffs até para a fase de oitava de final, porque, por exemplo, os times que já estão classificados nas oitavas de final, o Deportivo Recoleta do Paraguai, que foi uma pedra no sapato do Santos na fase de grupos, o São Paulo, que é um time, assim, rivalidade, querendo ou não, tem um peso, o River Plate, que espera Santa Fé, o Caracas, é um time tradicional, o Olímpia, que também é outro time tradicional, o Atlético Mineiro, que é o time de muita qualidade, até acho que equiparado ao Santos, e também além de Montevideo City Torque e Botafogo. O Montevideo City Torque é um time que deu muito trabalho para o Grêmio na fase de grupos, é um time uruguaio aguerrido, que é do Grupo City, inclusive, então tem um certo aporte financeiro, é um time muito bom, e tem o Botafogo, que parece que com Franklin Carvalho nessa temporada de 2026 vem se reerguendo depois de um começo ruim de temporada.
1: Com certeza. E amanhã tem rodada, tem a 21ª rodada do Campeonato Brasileiro. Lá em Mirassol, o jogo daquele que vou matar para morrer, Mirassol e Remo, né, às 19h30, depois teremos amanhã o Internacional, que não ganha mais de ninguém, faz um bom tempo, pega o Flamengo, né, que empatou com o São Paulo, e também amanhã tem Fluminense e Bahia, Vitória e Palmeiras lá no Barradão, são os jogos marcados para amanhã pelo Campeonato Brasileiro, né, Henrique?
0: Eu inclusive até destaquei isso ontem no Gol de Placa, que é como a parte de baixo da tabela está embolada. A gente, desde a tônica desse Campeonato Brasileiro até agora, vem sendo a tabela embolada, mas agora a parte de baixo está embolada, visto que, assim, o Santos, que é o 14º, tá aí três posições antes da zona de baixamento, mas ele tá com 22. O Vasco, que é o 17º e é o último primeiro time na zona de rebaixamento, ele tá com 21 pontos. É um ponto de diferença que separa esses times. Então tá tudo muito embolado. E essa rodada ela embolou bastante, né? Com a vitória do time do Remo. O empate do Mirassol com o Vasco da Gama. Então, para você ter uma noção, o Mirassol, 19º, tem 20 pontos, o Remo, 18º, tem 21, mas também conta com o tropeço do Internacional. O Internacional que enfrenta o Flamengo, então já é um adversário muito difícil. Inclusive, o Internacional também está vivendo crise interna, politicamente, mas também crise dentro de campo. Para você ter uma noção, na última partida, o Félix Torres deu um passe para o Kevin Viveiros, que fez o segundo gol no Atlético Paranaense. O auxiliar técnico do Paulo Pezzolano, ele tirou o Félix Torres, e depois na coletiva chegou e pediu desculpa pro zagueiro por ter tirado ele do jogo. Então, assim, um técnico que ele não tem o peito para tirar a comissão, né, que não tem peito para tirar o jogador e ainda vai a público pedir desculpas por conta de uma falha de um jogador, acho que tem que rever algumas questões. O Paulo Pezzolano está tirando leite de pedra do time do Internacional. Fez um primeiro semestre muito bom, mas está começando a caminhar para um lado não muito bom. E essa questão do auxiliar técnico ir pedir desculpas, não que não tenha que pedir desculpas, mas trate disso internamente. Não chegue na coletiva de imprensa para
1: expor isso publicamente.
0: Até porque você acaba expondo o atleta e também a sua comissão técnica acaba desfavorecendo o seu trabalho. Né? Você acaba desmerecendo o seu próprio trabalho. Então não vejo que foi uma situação muito inteligente, mas o Campeonato Brasileiro tá agora no segundo turno, está se afunilando, temos partidas aí extremamente interessantes de se acompanhar.
1: Fluminense e Bahia,
0: é duelo da parte de cima da tabela, que inclusive interessa ao Bragantino, porque o Fluminense é o quarto colocado com 33, o Bahia é o sexto com 31, entre Fluminense e Bahia é o Red Bull Bragantino com 31 pontos também. Então, mas o Bragantino ainda tem uma partida a menos, se a gente for computar, porque essa rodada ela vai estar acontecendo junto com os jogos da Copa Sul-Americana. Então, por exemplo, o jogo do Bragantino e Atlético Mineiro está sem data marcada, estava prevista para o dia 30 de julho, ou seja, na quinta-feira.
1: E o Palmeiras, né? Não vai ter vida fácil amanhã, não, lá com o Vitória, né? Vitória que tem sido aí uma grande surpresa desse Campeonato Brasileiro, né? Apesar de um time limitado, mas tem conseguido pontos importantes, né, Luizinho?
0: Com certeza, Jango, essa rodada do Campeonato Brasileiro, o Palmeiras, ele desperdiçou uma chance na última rodada, numa atuação muito pífia do Carlos Miguel, que, assim, ele deixa a desejar perto do goleiro que ele realmente quer. É o famoso bateu roupa. E o segundo gol também foi uma falha coletiva do Felipe Anderson errando na marcação. Ele que havia feito o gol daquela partida acabou falhando na marcação. O Carlos Miguel também errou no posicionamento. E aí foi uma sequência de erros que acabou culminando na derrota do Palmeiras, que vai enfrentar o Vitória no Barradão. E o Vitória que tá, a gente pode dizer que tá bem nesse Campeonato Brasileiro.
1: Tem 26 pontos.
0: Muito esperava que ele fosse lutar contra o rebaixamento nessa volta. mas como foi no ano passado, ele escapou do rebaixamento na última rodada, mas aí nos últimos 5 jogos, é uma vitória contra o Internacional no dia 23 de maio, depois até perdeu para o Santos fora de casa, mas venceu o Vasco em casa, empatou com o Botafogo no Rio de Janeiro, e na última rodada perdeu para o Remo lá no Mangueirão, mas que ainda assim é um time que tem se fortalecido dentro de casa e está aí engatinhando para se reencontrar na temporada, e é o time que ele gosta de aprontar as suas. Já venceu do São Paulo, já venceu do Cruzeiro, eliminou o Cruzeiro, inclusive, eliminou, inclusive, outro time o Bahia, na Copa do Brasil. Então é um time que está gostando de aprontar algumas peças nessa temporada de 2026.
1: É uma tabela interessante, você olha aqui do sétimo colocado até o 15º, né? A diferença é de 4, 5, 6 pontos. É uma coisa, né, que é 2 jogos, 2 vitórias, 2 perder, 2 ganhar, já fica tudo igualado, né? Um campeonato vai ser disputado ponto a ponto, né, Luzinho?
0: Eu não me lembro, pelo menos, de um campeonato brasileiro tão disputado a essa altura do campeonato. Com times de Série A, ele normalmente deixa. Normalmente fica mais disputado ali pro final, que começa a bater o desespero em alguns times
1: até a 28ª rodada,
0: até acabam trocando de técnico nesse meio período. Os técnicos novos eles dão um novo respiro pro clube. A gente viu isso com o Internacional no ano passado, que deixou para trocar de técnico faltando muito pouco para acabar o campeonato. Chegou o Abel Braga, salvou o time do rebaixamento, inclusive vencendo o Bragantino na última rodada. Mas esse Campeonato Brasileiro ele já está ficando disputado, e eu acho que vai ficar ainda mais interessante nas próximas rodadas. A gente ainda não está vendo muita movimentação de demissão de técnico. Acho que a mais recente foi a do Renato Gaúcho no Vasco da Gama, mas que era uma demissão que para mim já estava prevista desde o dia 24 de maio, quando o Vasco perdeu para o Bragantino lá, que ele foi vaiado pela torcida, arremessaram objetos. O Vasco, na minha leitura, deu uma segurada porque ainda tinha um jogo do Campeonato Brasileiro e o último jogo da fase de grupos da Copa Sul-Americana para o Vasco classificar, mas depois o Campeonato Brasileiro parou no dia 31 de maio, saiu a notícia da demissão dele no dia 18 de junho. Então demorou bastante para
1: anunciar
0: a demissão. Claro que não é um processo simples você demitir um técnico, mas se o Renato Gaúcho já estava balançado no técnico, no cargo há algum tempo, acho sim que o Vasco demorou para demiti-lo. Mas pelo que a gente está vendo no Campeonato Brasileiro, alguns técnicos que chegaram muito contestados e que são contestados no cenário nacional, eles estão se destacando. Acho que até é um técnico que eu tenho muito respeito, é o Wagner Mancini aqui no Bragantino. Ele chegou muito contestado por ser um técnico com histórico de times com rebaixamento, mas que ele está fazendo um bom trabalho aqui em Bragas Paulista. Inclusive, nesse período que eu estive lá no Sul, conversando com um torcedor colorado, eu falei que o Mancini ainda era o técnico do Bragantino. Ele ficou surpreso, ele falou: nossa, o Mancini é um técnico perigoso para se manter, mas ele é um técnico que se encontrou aqui, ele tem um respaldo da diretoria, até porque ele
1: conhece o futebol, foi goleiro,
0: já trabalhou com o Diego Serri no Grêmio. Então ele tem o respaldo da diretoria do Bragantino e está se destacando muito bem. Não à toa o Red Bull Bragantino é o 5º colocado do Campeonato Brasileiro. O Jair Ventura, que sempre foi um técnico muito contestado, está na parte de cima da tabela também, está muito bem com vitória. O próprio Fernando Seabra, do Coritiba, está conseguindo emendar uma boa sequência de resultado. Então, esse Campeonato Brasileiro está privilegiando o trabalho dos técnicos. Né? Acho que eu não me lembro de Campeonato Brasileiro com poucas demissões de técnico. Claro que os técnicos que caíram no Campeonato Brasileiro, eles precisavam cair, como é o caso do Tite no Cruzeiro.
1: Chega um ponto, é o limite, né?
0: Porque o Tite no Cruzeiro, chegou um período que o Cruzeiro estava na zona de rebaixamento. Agora já está na parte de cima da tabela. Então, as demissões que eu vejo no Campeonato Brasileiro, eu vejo que elas foram feitas na hora exata e não foi puramente de um trabalho que já havia se desgastado com o tempo.
1: Com certeza, são 11h21. Vamos falar do Red Bull Bragantino. Joga amanhã aqui em Bragança, é o chamado mata-mata. Empatou lá, amanhã o resultado é 1-0, amanhã resolve aqui, né?
0: Vitória para qualquer um dos times é o que interessa, tanto para o Bragantino quanto para o Sporting Cristal. O Bragantino que inclusive já deu aí início à preparação para essa partida, está treinando no CPD em Atibaia, treinou ontem, ainda aguardamos informações sobre o Gustavo Marques, ele que saiu, sentiu uma lesão durante a partida contra o Curitiba nesse último final de semana, precisou ser substituído pelo Pedro Henrique, e aí ainda não se tem informações sobre a continuidade dele pelo menos nesse período. Claro que o Wagner Mancini naturalmente optaria por um time reserva nessa partida contra o Sport Cristal, não diria reserva, mas um time alterado, visto que no primeiro jogo lá no Peru foi com um time completamente diferente do que havia entrado em campo no dia 17 de julho contra o Fluminense, inclusive com um bom período para descansar o Red Bull Bragantino, né? Porque o Bragantino foi para o jogo de ida lá no Peru, descansado no sábado, domingo, segunda. É, a segunda eles até viajaram. Eles treinaram na terça no Peru, então eles estavam um pouco mais aclimatados ao clima peruano. Então o Bragantino pôde chegar um pouco mais descansado para essa partida, mas o Wagner Mancini optou por mudar. E obviamente que uma mudança tática que ele vai precisar fazer é achar algum substituto para o Fernando. Ele que foi expulso na última rodada, na última partida, no finalzinho do jogo ele foi expulso. Então o Wagner Mancini vai precisar achar uma opção ali. Naturalmente ele já começaria com o Henry Mosquera. O Fernando entraria ali na posição do Mosquera para mudar o estilo de jogo. Mas diante dessa... do Fernando não estar disponível para essa partida, acho que entra ali o Vinicinho, que é quem normalmente já jogou pela esquerda. Mas o Wagner Mancini, ele deve promover mudanças, tirar o Thiago Volpi do gol, colocar o Cleiton na lateral direita. O Santana deve mudar, até porque o Hurtado ele jogou no final de semana. Dupla de zaga, Pedro Henrique deve ser o titular, até pela indisponibilidade do Gustavo Marques. E também ali na dupla de zaga, o Guzmán Rodríguez deve entrar. O Guzmán, que inclusive começou entre os 11 titulares pela primeira vez, justamente na partida de ida, agora com um pouco mais de ritmo, pode entregar aqui em Bragança. Porém, tem um reencontro dele com a torcida do Bragantino, pelo menos em campo. E na lateral esquerda, a única opção, até o momento, é o Juninho Capixaba.
1: De volta, né?
0: Cauê lesionado. O Juninho Capixaba, que ficou de fora do jogo de quarta-feira por conta de um quadro viral, jogou nesse último domingo contra o Coritiba, mas ainda assim é a única opção do time na lateral esquerda. Cauê com lesão muscular, Vanderlan com lesão na coxa. Então o Juninho Capixaba deve pintar no time titular. O Gabriel deve começar entre os 11, Matheus Fernandes e quem sabe ali Rodriguinho ou até o Lucas Barbosa, para dar uma dinâmica diferente. Lucas Barbosa, que é do time titular, mas acho que poderia se encaixar no esquema desse time. E um trio de ataque pela direita com Marcelinho, centralizado o Pita, e pela esquerda ali o Henry Mosquera. Acho que essa é a formação ideal. Wagner Mancini, que vem seguindo essa tendência nos últimos jogos, principalmente de Copa Sul-Americana, fazendo aí um rodízio entre os elencos.
1: Amanhã a Joia Esportiva abre amanhã a partir das 20 horas.
0: A partir das 20h30, diretamente do Estádio Municipal Cícero de Souza Marques, eu, Sérgio Silva, Márcio Souza, inclusive, também vai estar no plantão esportivo, para trazer as informações de Red Bull Bragantino e Sporting Cristal. Tá tudo em aberto. Primeira partida terminou empatada 0-0. Aí agora o Bragantino vai decidir em casa. Lembrando que esse jogo, não que inicialmente ele não era para acontecer, mas o Bragantino conseguiu aí uma negociação para manter o jogo aqui em Bragança Paulista, até porque tem estrutura para isso, só não tem a capacidade desejada pela Conmebol, de 20 mil. Mas ainda assim é um estádio que tem uma estrutura até melhor que muitos estádios pela América do Sul. E quem sabe, pelo menos nos playoffs, ele vai ser mantido. Agora nas oitavas de final, se o Bragantino vier avançar, algo que pode acontecer é, por exemplo, o Bragantino mandar o jogo no Morumbi, por conta do...
1: Se não tiver show lá.
0: Do acordo com o São Paulo. Se não tiver show lá. Nem o São Paulo tá conseguindo mandar jogo ultimamente. Quem dirá, Morumbi, quem dirá o Bragantino? Quem dirá o Bragantino? Mas o Bragantino tá com essa parceria com o São Paulo. O São Paulo já mandou dois jogos aqui em Bragança Paulista. Inclusive, até era para mandar três, mas o jogo contra o Mirassol no final de abril só não foi possível porque o Bragantino jogaria aqui. Do contrário, teria um jogo aqui. Aí o São Paulo naquela ocasião mandou o jogo no Brinco de Ouro da Princesa,
1: em Campinas.
0: Mas o Bragantino está estreitando esses laços com o São Paulo, até tem a negociação com o Rodriguinho, que o Bragantino parcelou. Então está estreitando laços com o tricolor paulista.
1: Bom, você volta logo mais às 16 horas com o Sertanejo, Tarde Sertanejo. Depois tem o Gol de Placa e qualquer coisa, qualquer novidade do esportes, o Luiz Henrique está aí de plantão. É isso, meu amigo?
0: Isso mesmo, Jogão, trazendo mais informações do esporte. Falar um pouco do Flaco Lopes, que ainda não voltou pro Palmeiras. Isso
1: vamos
0: aí.
1: Saber o que aconteceu.
0: Isso aí tá gerando. É que ele ainda tá de folga, Jango. Mas o que gera a estranheza é justamente essa
1: não
0: folga.
1: Não é igual o Arboleda, né? Que foi ficou um mês aí e depois voltou, né?
0: Então, mas é que assim, o que se estranha do Flaco Lopes, Jango, é justamente essa folga. Porque ele foi um jogador que teve 30 minutos jogados na Copa do Mundo, inclusive até menos que o Pita.
1: Sim.
0: O Pita jogou mais que o Flaco Lopes na Copa do Mundo e o Flaco tá tendo umas férias maiores. E se a gente pegar companheiros de seleção que tiveram mais minutagem de campo, o Paredes, que foi titular desse time da Argentina, menos de uma semana depois de jogar a final da Copa, no dia 22, ele já estava jogando ali uma partida decisiva da Copa Sul-Americana e dando assistência. Então, fica aí.
1: O Bob Bobadilha, né, que fala que vai pro Milan, da Itália também.
0: Exato.
1: Tá aí, mas voltou, tá jogando no São Paulo, quer dizer, vamos aguardar. Um abraço.
0: Vamos aguardar as cenas dos próximos capítulos.
1: 11h27, vamos faturar? Faturar e voltamos aqui no Primeira Mão desta terça-feira.
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11h38, você ligado aqui no Primeira Mão, som da região, Bragança FM 79.7. 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São 11 horas e 40 minutos. Logo mais vem aqui o nosso jornal com o Ted Fagundes. Depois é o Bragança FM no ar. Depois à tarde tem aqui a Tarde Sertaneja. Tem tudo isso e muito mais dessa terça-feira, 28 de julho, né, Marcinho? São datas que marcam, né, Marcinho? A vida da gente, né? Todo dia tem sempre algumas coisas que machucam, outras coisas que nos alegram. É a nossa caminhada, é a nossa existência, né? São 11h40 em Bragança. Um sucesso musical. Voltamos depois com Vagas de Emprego.

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1: É, são 11 horas e 52 minutos, vocês ligados aqui no Primeira Mão dessa terça-feira, dia 28 de julho. Vamos para as oportunidades e vagas de emprego. A TIM Soluções RH está com novas oportunidades de emprego para candidatos de Bragança Paulista e em diferentes municípios também da região de Extrema. As vagas são destinadas a profissionais com variados níveis de experiência de escolaridade. Auxiliar de serviços gerais é para Sakata, aqui em Bragança Paulista. A empresa japonesa, reconhecida no mercado de sementes de hortaliças e flores, está contratando para sua unidade aqui em Bragança. E para participar do processo seletivo, é necessário possuir ensino fundamental, disponibilidade para trabalhar em atividade de campo. O profissional irá auxiliar na execução de cruzamento de sementes, condução, plantas e preparação e manutenção de áreas de trabalho. A empresa oferece salário de R$ 2.074, mas vale alimentação de R$ 400. Os interessados poderão enviar para Giovana, no zap da Giovana, que é o DDD 11 97164 3032. Vou repetir. 97164 3032. A Centauro e a Físia são empresas que estão da cidade de Extrema oferecendo oportunidades para operador logístico. As vagas possuem início imediato, salários de R$ 2.633,50, vale alimentação de R$ 451. Além disso, fretado, tudo isso e muito mais. Trabalhar no segundo turno, de segunda a sábado, das 14 até as 22h20. Mande para o João Pedro, no zap dele 11 92332-5997. Vou repetir, 92332-5997. A Pet Love também está contratando auxiliar de logística. Se você estiver interessado, o salário é R$ 2.050, acrescido de adicionais. Né? É uma empresa de atividade de separação e conferência de produtos, né? Embalagens, organização de estoque, tudo isso e muito mais. Os interessados poderão mandar para a Márcia, no zap da Márcia 11 96843 2743. Vou repetir, 96843 2743, para trabalhar em Extrema. A TIM, também outra empresa de Extrema, está contratando mecânico de processos júnior, eletromecânico de manutenção júnior, auxiliar de produção e auxiliar de logística. Você manda para Jaqueline, no zap dela, o seu currículo, no 95605-4835. Vou repetir, DDD 11 95605-4835. Vagas dos supermercados União. Tem vagas para repositor, operador de caixa, açougueiro, padeiro e confeiteiro. Se você estiver interessado, passe em uma das lojas dos supermercados União, espalhados pela cidade de Bragança Paulista. E lá você terá essa oportunidade de estar ingressando. Além disso, você recebe um vale-refeição, né, Marcinho? Um vale-compras de R$ 1.000. A Autoviação, a empresa Nossa Senhora de Fátima, está abrindo vaga para jovens aprendiz. Se você é jovem e quer ingressar no mercado de trabalho, a empresa Nossa Senhora de Fátima Auto Ônibus está contratando jovens de 14 a 24 anos. Os interessados têm que ter ensino médio em andamento ou concluído. Os interessados poderão estar levando o currículo pessoalmente, né, Marcinho? Lá na rua Avenida Ernesto Vaz de Lima, 79, no bairro do Uberaba. Então tá aí, ó. Você que está interessado, jovem aprendiz de 14 a 24 anos, a empresa Nossa Senhora de Fátima abre essa vaga. Você que é motorista, tem habilitação para dirigir veículos pesados, como ônibus, né, Marcinho? É aquele de coletivo. A Autoviação Bragança está contratando motorista. Você interessado poderá mandar pelo e-mail depessoal@viacãobraganca.com.br ou levar pessoalmente na Felipe Siqueira, lá em cima, perto do aeroporto. Leve o seu currículo. Vagas de emprego também do Mercadão. O Mercadão, situado em várias lojas da cidade de Bragança, mas onde tem o pessoal que atende você no RH, é na Avenida Américo Fontana, 96, na Vila Bianchi. Procure a Neira, da partir das 13 horas. Leve o seu currículo, você que é açougueiro, padeiro, confeiteiro, operador de caixa e repositor. É o Mercadão abrindo essas e outras oportunidades de emprego para vocês. Também o Habib's em Bragança tem vagas aqui em Bragança Paulista para você fazer é ajudante de cozinha e atendente de salão. Cesta básica, plano odontológico, alimentação local. Mande no zap 11 99237 8281. Vou repetir, 99237 8281. Ou leve ali no Habib's, que é na entrada da cidade de Bragança Paulista, na Norte e Sul. Fala que você ouviu aqui na Bragança FM. Vambora, né, Marcinho? São 11h58, agradecer aqui a direção geral da Maria de Lima, a mesa de som do Márcio Rossini. Nós voltamos amanhã, se Deus quiser, logo após o sertanejo Bom Demais, com mais um Primeira Mão. A todos vocês, boa tarde, fiquem com Deus, eu volto amanhã. Tchau, tchau.
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3: É, estamos chegando. Boa tarde. São 12 horas e 15 minutos. Esse é o nosso jornal. Essa é a Bragança FM com muita notícia, muita informação para você. A partir de agora você fica comigo. Vamos no ar até as 13 horas, né? Depois vamos trazendo as informações a partir das 13 até as 16, né, onde o nosso jornal depois da entrada com Bragança FM no ar. É muito. Olha, eu vou falar pra você, viu, se tem alguém que devemos pensar mil vezes em falar algo, é você, Demetrio Campos. Meu Deus do céu, são 12h16. Técnica do Demetrio Campos. O Saulo está nas redes sociais. Estamos chegando com muita alegria, com muita informação para você. Entre os destaques, motociclista suspeito de atropelar e matar idosa se apresenta a DIG de Bragança. Demorou, né? Demorou, esperou a Copa do Mundo acabar. Esperou a Copa do Mundo acabar. Vou falar pra você, viu? Enquanto isso, a família tava aí, né? Um desespero só. Um desespero só. Por isso que eu falo que, infelizmente, o que preocupa, né, a humanidade é justamente o homem, né? O homem não sabe assumir os seus B.O.s, eu vou usar esse termo aqui. É muito triste, gente. Muito triste a gente entender que existem tipos de situações que acabam ainda mexendo com a população. E neste caso aí, quem acompanhou sabe que foi uma idosa que foi atropelada, Demetrio Campos. Foi atropelada! E aí, morreu. E o cidadão nem pra parar... É, Demetrio, nem pra parar pra socorrer. O mundo tá ficando difícil, hein? O mundo tá ficando difícil. Vamos girando.
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3: 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Mulher é presa em flagrante após morte de companheiro durante discussão em Atibaia. Gerardo também perdeu a calma já, Demetrio. É, não tem essa mais não. Não tem mais essa não. É. Falar pra você, mulherada, se sofrer, se você é homem, não tô falando que é esse caso. E também não concordo com violência de ambos os lados. É, que a mulherada não tá mais tolerando, diz que você deve prestar atenção que faz a uma mulher. É difícil. Após fugir da GCM, o motociclista foi interceptado e detido pela PM. Motorista detido após tentar deixar o local de acidente e sacar canivete contra o bombeiro. Não faltava, hein? Eita, nós! Motorista perde o controle de veículo e bate em árvore. Meu amigo, deixa eu ver aqui mais. Virgínia processa Léo Dias. Ah, isso aí, pra que é isso, Demetrio? O que que tem a ver Bragança com Virgínia? Por que que você colocou na pauta isso aqui? O que que tem a ver, Demetrio Campos? 13 bilhões do lucro do FGTS serão distribuídos a 138 milhões de trabalhadores. O Cine vai entrar na grana. Você vai ver. Flávio escreve à Polícia Federal defesa sobre calúnia contra Lula. Verdão segura Flaco, mas admite ter de fazer caixa. Itália escolhe Mancini como novo técnico após negativas de Pirlo e Pepe. Vídeo registra momento em que shopping explodiu no Japão. Efeitos das falas de Milei divide aliados de Flávio. Zelinski depois Netanyahu se reúne com Trump. Zelinski também tá em todas, hein? Tá, Zelinski. João Pedro faz 3 gols no amistoso do Chelsea que teve retorno de Estevão. E aí o João Pedro fazendo gols e levar o Neymar pro lugar dele pra Copa. Ei, Brasil! Mostra a tua cara, como diz a música. Vou falar pra você.
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3: Esse é o nosso jornal. Palmeiras e Vitória. PO tem 5 reforços e muda time no Brasileirão. Cartão de Lúcio contra o Bragantino. Gera alerta de manipulação. Jogadora que chutou a cabeça de adversário é suspensa por Liga de Futsal por 5 anos. Jovem puxou volante de carro por ciúme e provocou acidente com morte, diz motorista. Pra você, viu? Tá acontecendo, Demetrio Campos. Tá acontecendo. Brasil sai de sexto lugar e vira importador de carros chineses. É, vira o maior importador de carros chineses do mundo. É o famoso BID. Fala BID, ô Demetrio. Ah, sei não, hein? O senhor quer um BID, né? Agora. É, eu vou falar, o carro é bom, hein? É bom, pode falar o que for. É. Porque vozinha não poderá usar apelido, né, na camisa do Colo-Colo. Poderá guardado hoje no Chile. Vozinha chegando, mas não vai poder, né? Não vai poder usar o nome vozinha. Eita, nós! São 12h24. Flávio depõe por escrito sobre calúnia contra Lula. Depoimento marcado hoje na Polícia Federal foi cancelado. São 12h24. Vou pro rápido intervalo depois desse giro. E daqui a pouco a gente volta com notícia, com informação. O nosso jornal está chegando!
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6: É, estamos de volta, agora são 12 horas e 28 minutos, 12 e 28, para você ligado na programação da Bragança FM. É, e o Demetri que está empolgado com, né, a última viagem da Xuxa, né, que está o último voo na nave. Eita, nós, hein, o senhor, vou falar pra você, viu? Comprou até ingresso pra ir ver a Xuxa, né? São 12h29. Vamos falar de um caso que movimentou ontem com a notícia, né? Sobre a questão do IPTU, né? E o Milton Terra tá na linha, ele vai explicar como é que ficou. A gente já sabe como é que ficou, mas ele vai dar mais detalhes a partir de agora.
7: Doutor Milton, e a gente acompanhou pelas páginas do site do Tribunal de Justiça que o prefeito entrou com embargos de declaração. Sendo que, segundo alegações e conhecimentos, como o senhor já deu outras entrevistas aqui para a gente, não cabe, não é cabível nesse caso. Como é que
8: foi,
7: fica
8: agora? Foi concedido uma suspensão de liminar, né, que é uma medida prevista pela lei das cautelares, né, que permite ao presidente do Supremo Tribunal Federal suspender uma decisão de instância inferior, né? Quando ele enxerga uma possibilidade de êxito num recurso extraordinário ao Supremo Tribunal Federal, né? Então, a lei permite que o presidente do Supremo Tribunal Federal suspenda a execução de uma decisão, né, desde que ele entenda cabível, entenda possível, provável, um recurso extraordinário interposto para o Supremo Tribunal Federal. A questão aqui agora é que esse recurso não foi interposto pela Prefeitura, né? Então, o ministro Alexandre de Moraes, ao meu ver, dá uma decisão questionável, né? Porque como é que ele pode enxergar uma possibilidade de êxito em um recurso que nem foi feito ainda, né? E dessa forma, entendo que

0: de optar por interpor o recurso extraordinário ao Supremo Tribunal Federal, optou por entrar com embargo de declaração, que é uma medida que é possível quando você encontra algum tipo de omissão na decisão. Então ela tem, como eles entrou com embargo de declaração, enquanto esses embargos não forem julgados pelo órgão especial do Tribunal de Justiça, a prefeitura não pode interpor recurso extraordinário, que seria a medida que possibilitaria essa suspensão de liminar, né? Então, fazendo uma analogia com o futebol, né, seria mais ou menos como o árbitro do jogo apitar um pênalti antes da partida começar. Seria mais ou menos isso que aconteceu aí. Esperamos que agora seja analisado esse recurso extraordinário, né?
1: Sim.
0: Que porventura pode ser proposto, né? Porque até agora não foi, nem pode ser proposto agora, enquanto não for julgado os embargos de declaração. Existe uma súmula que proíbe o aumento, o reajuste de IPTU que seja além da correção monetária, através de decreto. Por isso que o próprio Supremo Tribunal Federal já sumulou esse entendimento, que significa que já tem reiteradas decisões nesse sentido. E agora vem uma suspensão de liminar do ministro Alexandre de Moraes que contraria a própria súmula do Supremo Tribunal Federal.
1: É um caso inusitado, né, doutor? Vamos colocar assim, em termos jurídicos, né? O senhor que é advogado, que trabalha nessa área, entende, né? É uma coisa, uma decisão inusitada, né?
0: Mas é bom deixar claro que é uma decisão provisória. Que ela foi dada no exercício da presidência.
1: Sim.
0: O ministro Alexandre Moraes não é o presidente do Supremo Tribunal Federal.
1: Sim.
0: Ele estava no exercício da presidência. Essa decisão pode ser revista pelo ministro Fachin quando ele retornar à presidência do Supremo Tribunal Federal, ou através de julgamento de agravo interno, né?
1: Correto. Então, nesse caso aqui, para que o ouvinte entenda mais uma vez, vamos colocar aqui. Pode ser que o Ministério Público, né, agora federal, não é isso, possa estar recorrendo dessa decisão, né, doutor?
0: Sim. É provável que o Ministério Público, que é o autor da ação direta de inconstitucionalidade, recorra dessa decisão. Eu acho que a prefeitura, ao invés de fazer um novo estudo técnico da planta genérica, aprofundado, com calma, agora esse ano, para valer para o ano que vem, e levar um projeto de lei para a Câmara, discutir sim, através de audiências públicas, com calma, agora, que ainda nós estamos em julho ainda,
1: sim,
0: e para aprovação até dezembro, ele opta por dar mais insegurança jurídica ainda e ficar nessa discussão judicial sem fim.
1: Ganha tempo, doutor, e o que é pior, né, o contribuinte pode ser, nessa situação, ser cobrado judicialmente, extrajudicial, ser realmente enviado para a dívida ativa, quer dizer, gera toda essa insegurança ao contribuinte, né?
0: Exato, a preocupação justamente é com o contribuinte que quer pagar, mas quer pagar o correto, né? Ele fica numa situação de insegurança jurídica que pode levá-lo a ter que pagar um valor além do que o devido, e depois terá toda a dificuldade para ser ressarcido, né, ser compensado nesse valor a mais que está pagando.
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3: Agora são 12h35, 12h35, tá aí, Demetrio Campos. Dificuldade, o povo não tem. Eu tô rindo porque o povo não tem um minuto de sossego aqui nessa cidade. Já viu aquele meme do, acho que é do ex-presidente Bolsonaro? Não consigo sair nem pra comer um pastel na rua. O povo de Bragança tá assim, rapaz. Olha, é um B.O. atrás do outro. E posso falar pra você? Vem mais por aí. Vem mais por aí, Demetrio Campos. Tem um ouvinte que falou aí quanto que ela pagou, a Paula?
4: Paula aqui, ó,
3: 3 mil por cento.

0: de aumento? Eu falo pra você, cara. Entendeu? É pra chorar. Entendeu? É pra chorar, Demétrio Campos. Entendeu? É pra chorar. Entendeu? É triste. E o povo. E o povo vai aí, ó. É. Se virando pra. Pra pagar, né? E o povo brasileiro é honesto. O trabalhador. Né? Aí o cara vai lá, quer pagar as continhas. Porque o ser humano, o povão, ele quer pagar as contas em dia. Só que aqui nesse país, às vezes, não consegue, cara. Entendeu? Eu, quem não tem um saldo deixado pra trás, hein?
1: Então?
0: É, porque tá difícil. Ó, hoje, pensa comigo. O cidadão, a maioria do povo brasileiro, ganha um salário mínimo. Quanto o senhor paga de aluguel? O senhor é que tem casa própria. Mas vai lá, uns R$1.200 o aluguel. Entendeu? O saldo paga 1.000 conto de aluguel lá. Isso é kitnet. Né? Aí 1.000 conto. Sobra 800 conto pro cara pagar a internet.
1: Internet
0: que tem que ter. Né? A água e luz dá mais uns 200, sobra quinhentão pro cara. Pra ir no mercado e às vezes comer um pão com ovo aí diferente.
1: Vai gastar 100 reais
0: no mercado. É do. Não, 100 reais por semana você tá sendo bonzinho. Entendeu? O cara que 100 conto por semana, o cara tem que ser bom. Se o cara gastar só 100 conto não, por semana.
1: O ovo tá na promoção. Tá, 10 reais.
0: Não, tudo bem que o ovo tá na promoção, mas. Tem que fazer, muito caro, gente. O povo, eu não aguento mais. Me ajude, por favor, como diz o meme. Agora, é triste, né? O IPTU. Cidadão ganha o 13º pra pagar as contas, não é? Ah, o Brasil. Imagine se o Brasil não tivesse o 13º. Aí você ia ver, cara. Como seria bom pro trabalhador. Do jeito ruim, infelizmente. Aí o bicho ia pegar. Entendeu? Porque daí o cara não ia conseguir pagar IPTU, IPVA.
1: É, tem essa também.
0: Entendeu? Cidadão tem. Hoje se o cara for. Se o cara for pagar uma parcela de casa, pagar uma parcela de carro, você chuta 1.200 mais 1.800, é uns 3.000 só nessa toada aí. Só nessa toada.
1: Desse jeito não tem jeito.
0: É, meu irmão. Como diz meu amigo. Só aí, nessa brincadeira. Entendeu? Só nessa brincadeira agora. Eu pergunto pra você, ouvinte da Bragança FM. Até que hora o povão vai aguentar essa situação? Né? Porque o negócio tá feio. Agora, o povo bragantino deve pensar o que eu fiz, né? São 12h40. 12h40. Calma, Demétrio, calma. Calma que nossa, o Derli volta segunda. Volta segunda. E eu vou falar pra você, o senhor só tumultuou esse programa. Vendo as coisas da vizinha, não sei o quê. Sabe, coisa que a gente nem reparava que tinha aqui, o senhor, não sei o que acontece aí com você. O senhor não tá bem, Demétrio. Você não tá bem.
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0: Deixa eu ver. Você tá falando aqui pra mim, dele pagando tudo bem. Como é que pode pagarmos isso? Tem que fazer. A mulher aí, coitada, Paula, tem mais gente. Se eu começar a abrir o telefone aqui pra cada um contar a sua história triste aqui nesse programa, aí você vai ver, Demétrio Campos. Não, aí, bicho. Aí, como diz um amigo meu, aí o chororô vai ser grande. Ver pra você ligar daqui a pouco a gente vai trazer aí. Tem um boletim do Moreirinha aí, ó. Pra gente ir pro intervalo? É. Ó, um pouco de esporte também. Tem aí? Então tá bom. Vamos com ele pra trazer as informações. E você ficando bem informado. Agora são 12h41.
3: Vamos agora ao boletim esportivo, trazendo os resultados dos jogos de ontem e informando a agenda esportiva desta terça-feira, dia 28 de julho. Começando com os resultados, ontem aconteceram as partidas que continuaram a 20ª rodada da Série B do Campeonato Brasileiro, em que o Atlético Goianiense venceu por 3-1 o Operário de Ponta Grossa, enquanto o Sport e Cuiabá empataram em 1-1, e no último jogo de ontem o CRB de Alagoas venceu por 2-0 o Vila Nova. Já no encerramento da 15ª rodada da Série C, a terceira divisão do Campeonato Nacional, o Guarani venceu por 3-1 a Inter de Limeira, enquanto Floresta do Ceará e Maringá empataram pelo placar de 1-1. E para fechar a parte dos resultados com o futebol feminino, ontem aconteceu a partida que abriu a 5ª rodada do Paulistão da categoria, em que o São Paulo venceu por 2-0 o Mirassol. Passados os resultados, vamos agora com a agenda esportiva deste dia 28 de julho, que tem como primeiro destaque do dia as primeiras partidas de volta da fase de playoffs da Copa Sul-Americana, sendo o destaque para a partida entre Santos e Universidade Central da Venezuela, que se enfrentam na Vila Belmiro às 21h30, em partida que o Santos tem a vantagem no agregado por ter vencido a ida pelo placar de 4-1. Mas além das Copas Continentais, o dia de hoje também conta com atividades no futebol nacional, mais precisamente com as partidas que encerram a 20ª rodada da Série B do Campeonato Brasileiro, em que às 19h30 a Ponte Preta enfrenta o Atlético Clube de Minas Gerais no estádio Moisés Lucarelli, e neste mesmo horário das 7h30 da noite, o Juventude enfrenta o Avaí no estádio Alfredo Jaconi, e no último jogo do dia e da rodada, o Fortaleza enfrenta o Botafogo de Ribeirão Preto no estádio Presidente Vargas. E para fechar a agenda esportiva, dessa vez falando de futebol feminino, também tem a continuação da 5ª rodada do Paulistão da categoria, em que às 19 horas no estádio Benitão, na cidade de Rio Claro, o time feminino do Red Bull Bragantino recebe o Santos, em partida que reedita a final da Copa Paulista de 2025. Com informações do esporte para a Bragança FM, o som da região, Luiz Henrique Domingos.
0: Tá certo, Luiz Henrique, agora são 12h43. A gente vai para mais um intervalo, Demétrio Campos. Na volta a gente traz mais informações.
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0: São 12h47, 12h47 para você ligado na programação da Bragança FM, com muita alegria, com muita informação. É, a gente tirando os destaques desta terça-feira. Hoje tem sessão na Câmara Municipal. Neste momento, eu acho que está rolando até na Câmara Municipal comissão de justiça, viu, Demetrio? É, o povo não está. Eu acho que em instantes tem a comissão de justiça hoje. Né? Porque o pessoal acaba participando de informações aí importantes, e eu acho que daqui a pouquinho tem a comissão de justiça também para a galera que está curtindo a nossa programação. São 12h48, 12h48 para você ligado na programação da Bragança FM, girando as informações, girando as notícias, lembrando que a sessão da Câmara hoje provavelmente se torne um pouquinho polêmica, né? Provavelmente se torne um pouquinho polêmica. Não, com certeza, devido essas questões aí relacionadas ao que falou, ao que tem do IPTU. Então, não sei não. Hoje eu acho que, como diz um amigo meu, o bicho vai pegar na Câmara Municipal. Agora são 12h48. 12h48, você ligado na programação. Deixa eu ver, o Everton jornal. Tá com a gente. Tendo, tudo bem? Estamos te assistindo. Valeu, Everton. Galera do Facebook. Olha, eu peço perdão hoje pra galera aqui. Né, eu mando abraço aqui geralmente no WhatsApp do Tele Fagundes. Hoje meu celular ele pifou. Você que aconteceu com ele, Demetrio Campos? Você que aconteceu com ele? Ele pifou. É, só foi falar, agora ligou, tá ligando. Entendeu? É, agora tá indo. São 12h49. Acho que vou ligar, não vou comemorar ainda, né? Ah, para, Demetrio, faz meia hora, foi 49 minutos que eu tô esperando, né? Eu falava você. Ah, tem aqui, ó, um flagrante desse assunto. Deu o que falar hoje também.
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0: Já comentou no comecinho do programa. A polícia identificou o motociclista suspeito de atropelar e causar a morte da idosa Maria Bernardina Pinto, de 72 anos, aqui no centro de Bragança. A identificação foi resultado de um trabalho conjunto entre os policiais, polícias da Delegacia de Investigações Gerais, DIG, do Centro de Monitoramento e o Setor de Inteligência da Prefeitura. Como no momento do atropelamento não foi possível identificar a placa da motocicleta, os investigadores analisaram as imagens de câmeras de monitoramento e passaram a rastrear uma Yamaha Fenzer branca com as mesmas características do veículo envolvido no acidente. Após localizar a motocicleta circulando por outros pontos da cidade, foi possível identificar a placa e chegar ao proprietário. Na última quarta-feira, os policiais estiveram na residência da família do investigado. No local, o pai confirmou que o filho utilizava a motocicleta e informou que ele estava fora da cidade. A partir desse contato, ficou acertado que o suspeito se apresentaria espontaneamente à Polícia Civil. Após não comparecer às datas inicialmente previstas, o motociclista se apresentou na manhã da última terça-feira na sede da DIG, acompanhado do pai e de seu advogado, onde prestou um depoimento. Segundo informações obtidas pela investigação, né, o suspeito tem 30 anos. 30 anos, Demetrio. Ele é natural de Guarulhos. Mora em Bragança e não possui habilitação necessária para conduzir motocicletas. A informação deverá ser confirmada oficialmente ao longo da conclusão do inquérito. O atropelamento ocorreu no dia 11 de julho na Avenida Marie Júnior, na região central de Bragança. Maria Aparecida foi socorrida pelo SAMU e encaminhada em estado grave ao Hospital Universitário São Francisco. Isso que eu tô falando para você, Demetrio Campos. Eu falo para você que às vezes falta educação no trânsito. Eu tô falando porque o cara nem habilitação, nem podia estar dirigindo. Agora eu pergunto para você, Demétrio Campos. Agora eu pergunto para você, será que se parar para pensar, ele não assumiu o risco? O cara que não sabe dirigir, não tem habilitação, pega uma moto, assume o risco. E aí, o que faz agora com a família da idosa? Deixa o cara aí, ó, não, olha aí, vai pagar uma verba, vai pagar aqui a punição, não, tem que ser preso. Ah, mas ele não teve a intenção, não teve a intenção. Agora, se não teve intenção, por que que dirigiu sem habilitação? Entendeu? Boa coisa não dá. Tem gente que tira habilitação e é ruim de volante. Eu tô errado ou não tô? Entendeu? Aí os caras acham que é bonitinho ficar andando de moto sem habilitação. Tem tanta escola aí, gente. Aí, antes a reclamação era, o preço da habilitação é muito caro. Hoje, com duas aulas, você já resolve o seu problema. E também não é ideal. É. Agora, a pergunta que não quer calar, meu amigo. Pra quem vai o prejuízo? Né? Pra quem vai o prejuízo? Olha, eu acho que a polícia vai ter trabalho aí. A polícia não, né? A justiça. Porque a polícia já fez a parte dela, que foi pegar, já foi investigar, chamar, o trabalho da polícia já foi feito. Agora, resta saber qual é a punição que o rapaz vai levar. Entendeu? Qual é a punição? É isso. Aí a minha pergunta é essa, qual é a punição? Vai ficar por elas por elas, como diz o amigo meu? Vai ter alguma situação? Vai se resolver? Não vai? É, entendeu? Isso aí é importante a gente resolver sempre essas questões, tá certo? Agora são 12 horas e 25 minutos, 12 horas... e 25 minutos para você ligado na programação da Bragança FM, você ligado aqui na 79.7 com muita informação, com muita notícia e muitos destaques para você. São 12h55, a gente vai para o rápido intervalo e voltamos com Bragança FM no ar.
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6: É, agora são 13 horas e 3 minutos, 13. Técnica de hacks do programa de hoje.
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6: Girando as manchetes do dia, conselho do FGTS autoriza distribuir 13 bilhões do lucro a 138 milhões de trabalhadores. Valores serão creditados nas contas dos trabalhadores até o dia 31 de agosto. Ele ironiza comentários sobre figurino da turnê e diz: podem ficar tranquilos, é o meu último voo. Ainda girando, calculadora mostra quanto você vai receber com a distribuição do FGTS. É, a conta tá feita, né? Eita, nós, hein? O senhor já fez a sua conta, ô Demétrio Campos? Para você acessar, né, a calculadora, né? A galera que gosta aí, né, de fazer o seu cálculo, né, em termos de valores, né? Vamos ver como é que sai, né? Eita, mano, o Anderson tá aqui falando, participando conosco, né, para saber, entende? Eu quero saber também quanto que tem na minha grana. Por exemplo, se você tem, fala um valor aí, ó. O Márcio Rossini falou que tem 60 mil reais lá na conta. Ele vai receber a mais 1.121 a mais, entendeu? Do valor. Já é um juros, um lucro bom, né? Então é essa a situação. Ainda girando as informações: terremoto no Japão causa explosão em shopping. A morte mortos e feridos. É, vou falar pra você, viu? O Japão também tá vivendo uma crise em todo lugar. É, em todo lugar. Meu Deus do céu. A crise em todo tempo. São 13 horas e 5 minutos. Abrigo de casa ao meio durante temporal em cidade do Rio Grande do Sul. Polícia Federal cancela depoimento de Flávio no caso da suposta calúnia contra Lula. PL já trabalha com desistência de Cleitinho e pode apoiar Marcelo Aro do PP em Minas. É, e o Cleitinho, acontece, ele já lidera em todos os cenários, né? Ele é líder, né, das pesquisas. Ele sinalizou ao PL que não será candidato ao governador. Na última semana, ele perdeu o irmão, né, que morreu de leucemia. Ele tem cancelado agendas, informou que não gostaria de se dedicar a esse tema durante o seu período de luto. O senador não compareceu à convenção do Republicanos, que poderia lançar o seu nome como candidato no último sábado, né? Então, a informação da desistência de Cleitinho já chegou até o presidente Valdemar da Costa Neto, que busca, junto com Rogério Marinho, coordenador da campanha de Flávio, um outro palanque em Minas. Sem Cleitinho, Flávio Bolsonaro ficou sem palanque e o PL tem proximidade com o programa do governo de Matheus Simões, do PSD, mas ele vai apoiar, né, a nível nacional, seu antecessor no governo de Minas Gerais, padrinho político Romeu Zema do Novo. Ou seja, muita coisa sendo novidade na política. São 13 horas e 7 minutos. Direção geral de rádio de Maria de Lima, técnica de Demétrio Campos. Eu sou o Tere Fagundes. A partir de agora, você vem comigo.
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1: São 13 horas e 45 minutos. Aliás, 13h35, Demétrio Campos. Eu vou falar pra você, Demétrio Campos. Tem dia que é noite. Eu tô falando, só vou falar do povo, que esse problema é o ser humano. Você viu? É provado isso. Vou falar pra você, viu? Levaram a minha marmita hoje. Vou falar pra você. O celular quebrou. A marmita levaram. Então, hoje eu vou ficar quieto, que senão eu tô na roça. Verdade. 13h36. Nada que ainda não possa piorar. Vamos com a linha de número 1. Guia orienta prefeituras da prevenção de impactos do El Niño, que deve causar secas e temporais intensos no Brasil. Você vai ver esse El Niño aí, ó. Vai vir destelhando tudo. São 13h36.
2: A Associação Brasileira de Municípios lançou um guia prático para orientar prefeituras de todo o país na prevenção e no combate aos impactos do fenômeno El Niño, que deve atingir alta intensidade nos próximos meses. A publicação, disponível gratuitamente no portal da entidade, reúne diretrizes para prefeitos e equipes técnicas

0: enfrentarem o agravamento de eventos climáticos extremos previstos para o fim deste ano e início de 2027. O documento aponta orientações específicas para cada região brasileira, considerando que os efeitos variam em todo o território nacional. Enquanto o Norte e o Nordeste devem se preparar para secas prolongadas e queda no nível dos rios, o Sul enfrenta o risco de temporais persistentes, enchentes e deslizamentos de terra. Já nas regiões Sudeste e Centro-Oeste, os principais alertas envolvem períodos de calor intenso, baixa umidade do ar e aumento expressivo no risco de queimadas. O manual também orienta o mapeamento imediato das áreas de risco, a definição de abrigos temporários e a atualização dos planos de contingência em áreas como saúde, infraestrutura e assistência social. Essa mobilização antecipada das equipes municipais é para garantir a manutenção dos serviços essenciais e agilizar o acolhimento de famílias em caso de emergências climáticas. Da Rádio 2, Milena Abreu.
1: Tá certo, são 13h38, e pela manhã, né, o Jango recebeu o Dr. Mauro Moreira aqui na nossa programação, ele que também é vereador, né, é médico e falou de alguns assuntos importantes aqui, né, são 13h38, vamos ouvi-lo.
2: Plano Municipal para a Primeira Infância. Eu queria aproveitar a oportunidade, Jango, e falar da Base Nacional Comum Curricular. A Base Nacional Comum Curricular define 6 direitos das crianças, né? Que eu quero me dirigir aos professores e aos gestores, porque eles precisam assegurar esses direitos para nossas crianças. E eu quero me dirigir especialmente, Jango, aos pais, aos avós, aos responsáveis por nossas crianças. Porque esses responsáveis, eles precisam exigir esses direitos. Os professores e os gestores precisam garantir esses direitos. Quais são eles, Jango? Jango, são 6 direitos das nossas crianças. A Base Nacional Curricular, ela define 6 direitos de aprendizagem aos bebês e às nossas crianças. Então, desde a creche até o final da primeira infância, aos 6 anos, Jango. O direito de aprender, então nós precisamos garantir o direito de aprender, aprender com qualidade, educação de qualidade. O direito de conviver, né? Que as crianças convivam entre elas, convivam com adultos, o direito de se expressar, de se comunicar, de falar, o direito de brincar, o direito de participar de atividades, o direito de explorar o ambiente, o direito de conhecer, de se conhecer como pessoas. Esses 6 direitos, Jango, garantem às nossas crianças, na primeira infância, o desenvolvimento das principais habilidades necessárias para o desenvolvimento humano. Habilidades de aprender. É nesse momento que o nosso modelo de educação precisa criar programas, estratégias, oportunidades para que as nossas crianças desenvolvam a capacidade cognitiva, que as nossas crianças desenvolvam as capacidades físicas, que as nossas crianças desenvolvam as capacidades emocionais,
3: intelectuais, né?
2: E essas capacidades, elas criam habilidades para a vida toda, permite o desenvolvimento da personalidade, do caráter de nossas crianças na primeira infância. Esse é o período de ouro. Então, num momento tão oportuno, Jango, que nós estamos iniciando a construção do Plano Municipal para a Primeira Infância, uma iniciativa da Secretaria de Educação, mas é uma iniciativa que precisa obrigatoriamente ter intersetorialidade. Precisa ser transversal, Jango, com várias secretarias. Isso é fundamental. Por quê? Os nossos gestores, os nossos professores precisam garantir esses direitos às nossas crianças, aos nossos bebês. E os pais, os responsáveis por essas crianças, precisam exigir esses direitos. E é através da educação pública de qualidade, Porque na educação pública, Jango, estão mais de 70% de nossas crianças. E o Plano Municipal para a Primeira Infância, que são planos que vão vigir, vão durar 10 anos. Então, não é um plano e não é uma política de governo. É um plano de Estado, é um governo de Estado que vai transpassar administrações. Então, é importantíssimo que a sociedade, que os professores, que todos aqueles que têm interesse no desenvolvimento humano, que a gente possa construir uma sociedade melhor para o futuro, participe desse momento. E o Instituto Viva a Democracia, presidido pela Vanessa, tem um grupo de trabalho, na área da educação, que tem feito estudos e apresentado uma série de conteúdos no Instagram. O Instagram é GT_Educação, onde você, os professores, os gestores, pais, os interessados em educação vão encontrar lá conteúdos muito interessantes que possam nos ajudar a pensar como deve ser o Plano Municipal para a Primeira Infância, considerando os direitos de nossas crianças. E esses 6 direitos são importantíssimos e eles já estão consignados na Base Nacional Comum Curricular, Jango. Então, seria falta de inteligência dos agentes públicos não investir na primeira infância. Então, nós precisamos investir na primeira infância. E hoje, cientificamente, a gente sabe por quê, né? Porque o nosso cérebro, ele processa mais de 1 milhão de conexões por segundo nesta fase. Então, não tem segredo.
3: É a fase áurea, né?
2: Proteja as crianças nesse período e estimule.
1: Tá certo. Tá aí o doutor Mauro Moreira falando aqui na nossa programação. Vamos encerrar um giro. Vamos com a linha de número 2. Brasileiro passa em média 12,5 anos de vida com alguma doença. Meu Deus do céu. A informação no ar.
0: O brasileiro está vivendo mais tempo, mas passa em média 12 anos e meio da vida enfrentando algum problema de saúde ou limitação física. É o que aponta o estudo publicado na revista científica The Lancet, que analisou dados de 204 países e territórios entre 1990 e 2023. A constatação em relação ao Brasil é que o tempo médio vivido com doenças cresceu 20% nas últimas 3 décadas, o que coloca ao país na 16ª posição do ranking mundial de nações com o maior tempo acumulado de problemas de saúde ao longo da vida. Na liderança aparecem os Estados Unidos, onde o tempo médio em que a pessoa vive com doenças é de 14 anos. Austrália, Canadá, Nova Zelândia e Holanda aparecem na sequência. Sobre o Brasil, os especialistas explicam que o ganho de longevidade na população brasileira ao longo dos últimos anos não veio acompanhada da mesma qualidade de vida. Problemas de saúde como diabetes, obesidade, dores nas costas, ansiedade e perda auditiva estão entre as causas que mais comprometem o bem-estar durante o envelhecimento. O levantamento destaca ainda que as mulheres vivem mais tempo que os homens, mas também passam um período maior convivendo com doenças crônicas. Da Rádio 2, Milena Abreu.
1: São 13h45, 13h45. Esse foi o Giro de Notícias, o Giro de Informação.
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1: São 14 horas e 14 minutos. 14:14. Né? Estamos girando as informações. Vamos aqui com a linha de número 3, Demétrio Campos. Porque o Brasil, viu, é um país mais buscado e está entre os quatro principais destinos da América para viagens internacionais. A informação no ar.
2: O Brasil se consolidou como o segundo país do continente americano mais pesquisado por viajantes internacionais para o turismo, ficando atrás apenas dos Estados Unidos. O dado faz parte de um estudo global desenvolvido em parceria com a ONU Turismo, que aponta o crescimento do interesse de turistas de longa distância, principalmente vindos dos Estados Unidos, do Canadá e de países asiáticos, como o Japão. Apesar da alta procura no ambiente digital, o país ocupa a quarta colocação no ranking de reservas confirmadas nas Américas, atrás, além dos Estados Unidos, também do Canadá e do México. Ainda assim, as reservas efetivadas para o Brasil cresceram 6% no último ano, impulsionando a movimentação da economia nacional. Para os especialistas do setor de turismo, o grande desafio atual do Brasil é converter as pesquisas de viagens em desembarques efetivos nos aeroportos do país. Da Rádio 2, Milena Abreu.
1: 14:15. Você perguntou se eu quero fazer um giro com quem? Ele tá lá no estádio? Então vamos fazer um teste. A transmissão da Bragança FM amanhã da Copa Sul-Americana. Né? Bragantino jogando. Teve gente que ganhou camisa. Vou falar pra você, viu? Vamos que vamos. Né? A galera que tá curtindo a nossa programação. É, deixa eu ver aqui, ó. O Alencar também tá com a gente. Eita, Alencar, hein? Tá com a gente curtindo a nossa programação. Tem aí, primeiro, vamos com a linha de número 4, porque Humberto destaca a definição dos classificados na Copa Sul-Americana, Humberto.
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4: O Santos define nesta terça se fica ou sai da Copa Sul-Americana. 9:30 da noite no horário de Brasília, o Peixe recebe os venezuelanos do Universidad Central no duelo de volta dos playoffs. Quem avançar vai para as oitavas de final. Na ida, o Santos atropelou por 4-1, portanto poderá até perder por 2 de diferença. Na quarta-feira, serão mais 2 brasileiros em campo. Ambos empataram fora e agora precisarão de uma vitória simples em casa. 19:00, o Vasco recebe o Independiente Medellín, enquanto o Red Bull Bragantino mede forças com o Sporting Cristal. O outro brasileiro envolvido nos playoffs da Sul-Americana joga na quinta-feira, também em casa. Depois de perder na ida por 3-2 para o Bolívar, o Grêmio precisará vencer por 2 de diferença ou por 1 e forçar uma disputa de pênaltis. A partida começa às 19:00.
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1: É, agora são 14:14 para você ligado na programação da Bragança FM. Vamos ouvir o Milton Terra para falar um pouquinho, né, do caso do IPTU. Hoje tem Câmara Municipal, claro que esse assunto vai ser falado. São 14:18.
5: Foi concedida uma suspensão de liminar, né, que é uma medida prevista pela lei das cautelares, né, que permite ao presidente do Supremo Tribunal Federal suspender uma decisão de instância inferior, né, quando ele enxerga uma possibilidade de êxito num recurso extraordinário ao Supremo Tribunal Federal. Né. Então a lei permite que o presidente do Supremo Tribunal Federal suspenda a execução de uma decisão, né, desde que ele entenda cabível, entenda possível, provável a um recurso extraordinário interposto para o Supremo Tribunal Federal. A questão aqui agora é que esse recurso não foi interposto pela prefeitura, né? Então, o ministro Alexandre de Moraes, ao meu ver, dá uma decisão questionável, né? Porque como é que ele pode enxergar uma possibilidade de êxito num recurso que nem foi feito ainda, né? E dessa forma, entendo que o Ministério Público, o Procurador-Geral de Justiça, deve entrar com agravo no próprio Supremo Tribunal Federal para rever essa posição aí. Na verdade, a decisão tem uma certa teratologia, né? Porque ela acaba suspendendo a execução de uma decisão do órgão especial do Tribunal de Justiça sem que exista um recurso extraordinário para ser analisado pelo Supremo Tribunal Federal. Porque a Prefeitura, ao invés de optar por interpor o recurso extraordinário ao Supremo Tribunal Federal, optou por entrar com embargo de declaração, que é uma medida que é possível quando você encontra algum tipo de omissão na decisão. Então ela tem, aí ficou, como eles vão com embargo de declaração, enquanto esses embargos não forem julgados pelo órgão especial do Tribunal de Justiça, a prefeitura não pode interpor recurso extraordinário, que seria a medida que possibilitaria essa suspensão de liminar, né? Então, fazendo uma analogia com o futebol, né, seria mais ou menos como o árbitro do jogo apitar um pênalti antes da partida começar. Seria mais ou menos isso que aconteceu aí. Esperamos que agora seja analisado esse recurso extraordinário, né?
6: Sim.
5: Que porventura pode ser proposto, né? Porque até agora não foi, nem pode ser proposto agora, enquanto não for julgado os embargos de declaração. Existe uma súmula que proíbe o aumento, o reajuste de IPTU que seja além da correção monetária, através de decreto. Por isso que o próprio Supremo Tribunal Federal já sumulou esse entendimento, que significa que já tem reiteradas decisões nesse sentido. E agora vem uma suspensão de liminar do ministro Alexandre de Moraes que contraria a própria súmula do Supremo Tribunal Federal.
6: É um caso inusitado, né, doutor? Vamos colocar assim, em termos jurídicos, né? O senhor que é advogado, que trabalha nessa área, entende, né? É uma coisa, uma decisão inusitada, né?
5: Mas é bom deixar claro que é uma decisão provisória. Ela foi dada no exercício da presidência.
6: Sim.
5: O ministro Alexandre Moraes não é o presidente do Supremo Tribunal Federal.
6: Sim.
5: Ele estava no exercício da presidência. Essa decisão pode ser revista pelo ministro Fachin quando ele retornar à presidência do Supremo Tribunal Federal, ou através de julgamento de agravo interno, né?
6: Correto. Então, nesse caso aqui, para que o ouvinte entenda mais uma vez, vamos colocar aqui. Pode ser que o Ministério Público, né, agora federal, não é isso, possa estar recorrendo dessa decisão, né, doutor?
5: Sim. É provável que o Ministério Público, que é o autor da ação direta de constitucionalidade, recorra dessa decisão. Eu acho que a Prefeitura, ao invés de fazer um novo estudo técnico da planta genérica, aprofundado, com calma, agora esse ano, para valer para o ano que vem, e levar um projeto de lei para a Câmara, discutir, sim, através de audiências públicas, com calma, agora, que ainda nós estamos em julho ainda,
6: sim,
5: e para aprovação até dezembro, ele opta por dar mais insegurança jurídica ainda e ficar nessa discussão judicial sem fim.
6: Ganha tempo, doutor, velho, dessa. Né? E o que é pior, né? O contribuinte pode ser, nessa situação, ser cobrado judicialmente, extrajudicial, ser realmente enviado para a dívida ativa. Quer dizer, gera toda essa insegurança ao contribuinte, né?
5: Exato. A preocupação justamente é com o contribuinte que quer pagar, mas quer pagar o correto, né? Ele fica numa situação de insegurança jurídica que pode levá-lo a ter que pagar um valor além do que o devido, e depois terá toda a dificuldade para ser ressarcido, né, ser compensado nesse valor a mais que está pagando.
1: Certo. 14h24, esse foi o Giro de Notícia, o Giro de Informação.
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2: Toda a região Bragantina, agora são 14 horas e 47 minutos. 14 e 47 é o giro de notícia, o giro de informação. Ô Demétrio Campos, como é que está a nossa Câmara Municipal, hein? Tribuna Livre, quem que tá falando lá? Tem como ouvir um trechinho aí? É, vamos ao vivo, a Câmara Municipal.
3: Também o comércio e a economia local para a região, né? Principalmente para as mulheres. Feito aqui, eu deixo a minha fala em agradecimento a todos os vereadores aqui presentes e me coloco também à disposição para novas ideias, senhor presidente.
4: Ninguém querendo fazer perguntas, então vamos passar a palavra, está aberta a vereadora Sorinha da Saúde para os encaminhamentos que julgar cabível em relação ao assunto tratado no Tribunal Livre. O prazo para a manifestação do vereador é 10 minutos.
5: Boa tarde a todos, boa tarde presidente, toda a mesa, os colegas vereadores, os que nos acompanham, que nos assistem de casa. Primeiramente, Fernanda, eu quero te agradecer por ter aceitado esse convite para vir dividir com a gente um pouco da sua experiência, um pouco do seu trabalho lá de São Paulo. Fico muito feliz em poder apresentar para você um pouco do que a gente tem feito em Bragança, né? Nós fizemos hoje pela manhã um tour pela cidade e a Fernanda pôde conhecer a Guarda Municipal, um pouco do trabalho das guardiãs, também tivemos na ONG Rendar, tivemos no Centro de Saúde da Mulher e da Criança, podemos partilhar experiências, né? Deixou boas ideias aqui para a gente, que a gente vai trabalhar junto com a secretária. E também acredito que você vai levar daqui uma boa impressão. A gente não pode falar de Fernanda Quadros sem falar um pouco da história do Brasil. A Fernanda não falou, mas a Fernanda, ela é sobrinha neta de Jânio Quadros, uma das figuras marcantes aqui da política nacional. Jânio Quadros, que foi vereador, foi deputado estadual, prefeito da cidade de São Paulo, governador do estado, presidente da república, sempre reconhecido pelo seu estilo firme, discurso em defesa da moralidade, combate à corrupção. E Jânio Quadros, ele criou em São Paulo a Guarda Civil Metropolitana em 1986, uma instituição que se tornou referência para várias diversas guardas municipais, inclusive a nossa, que a nossa é uma das mais antigas também do estado. O papel da guarda fundamental é fundamental para a proteção do patrimônio, é a guarda municipal que chega primeiro, é a guarda que está em contato com a comunidade, é a guarda que gera esse vínculo, essa sensação de segurança. E esse é um legado muito importante, Fernanda, que merece ser reconhecido, especialmente por todos aqueles que dedicam as suas vidas pela segurança pública. Leve meu abraço à sua família, né, a todo o legado que vocês construíram ao longo do tempo. Fernanda, obrigada mais uma vez por compartilhar com a gente essa sua experiência. E essa questão da violência, né, que você abordou aqui, dentre muitas agressões que a mulher sofre, tem a violência institucional, a violência sistêmica, né? Eu não tinha parado para pensar nisso. Essa questão de uma mulher vítima de violência que está tentando romper com o vínculo, que está tentando recomeçar, aí quando ela vai alugar uma casa, ela ser questionada sobre a presença do marido, será que ela vai ter segurança financeira para honrar com esse compromisso? Isso é uma tamanha violência que nós temos que combater também. Acho que todo o debate no sentido de fortalecer as mulheres, de dar segurança para que as mulheres possam romper com esse ciclo abusivo, esse ciclo de violência, seja ele física, moral, psicológica, institucional, sistêmica, nós temos que combater com veemência. E Fernanda, conte comigo nessa jornada, também já tem o apoio da ONG Rendar, e vamos seguir juntos, vamos fortalecer as mulheres para que a gente possa mudar essa realidade em Bragança, no estado e no Brasil. Mais uma vez, obrigado a todos. Boa tarde.
2: Está aí a vereadora Soninha falando na nossa programação, né? Falando, né, na Tribuna Livre, 14h52. Daqui a pouco tem mais, né, Demetrio? Vamos com a linha de número 5. Humberto traz as últimas do campo.
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6: Eu sou Humberto Ferretti e esse é o Giro Rural. O preço dos pescados caiu em junho no atacado. É o que mostra balanço da CEAGESP, a Central de Abastecimento de São Paulo, que trabalha com a compra e a venda de mercadorias de todo o país. Na média, o recuo foi de 2%. O frio incentivou a migração de algumas espécies, favoreceu a pesca e fez a oferta crescer. Destaque para a tainha, com redução de 37%, e a anchova, que ficou 14% mais barata. O preço do arroz no campo caminha para fechar o mês com uma forte alta. Nos últimos dias, a saca do grão em casca foi vendida a R$ 66,00 no Rio Grande do Sul. Dados do CPEA indicam que o valor representa uma alta na casa de 10% ao longo de julho e que o patamar atual é o maior desde setembro. Entre os motivos estão o aumento das demandas interna e externa e a oferta menor. Sem esquecer que o preço ruim do ano passado fez muito produtor cortar investimentos. A cotação do boi gordo voltou a subir nos últimos dias. No começo de julho, a arroba foi vendida a R$ 324,00 no indicador CPEA Esalq. Agora há picos acima dos R$ 340,00. A demanda é maior que a oferta, com escalas de abate menores. Em alguns casos, a programação da indústria atende 4 dias. No máximo 7. Resta saber como ficará o mercado da carne de boi nos próximos dias, quando deve ser atingida a cota máxima de exportações para a China.
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2: É, agora são 14h54. Quem que tá aí, hein? O que ele quer?
8: Fala aí, mãe.
2: Ô Luiz, o que, que tá acontecendo aí?
9: É complicado.
2: Colocou a voz tão, como é que é, tão desanimada, acho que tá, é complicado.
9: O nome disso é desespero, Ted Fagundes, eu tô desesperado, não é nem desânimo não.
2: Você tá desesperado por quê? Você precisa, ó, se você precisar pedir socorro, não faça sinal, porque a gente não vai ver, mas pode falar.
9: Tá bom, obrigado, viu? Agradeço.
2: Tá certo. Tá tudo bem pro jogo amanhã?
9: Tá tudo certo, sim. Tudo nos trinques, só faltam pequenos ajustes. Até que no estádio, alguns pequenos ajustes estão pintando nesse momento o gramado, mas tá tudo certo, sim.
2: Então tá certo. Aqui o som tá bom. Tchau, Luiz.
9: Ah, que bom.
2: 14h55. Você precisa ajudar ele, rapaz. Eu acho que ele fez um sinal de socorro, acho lá. 14h56. Vamos para a Câmara Municipal de novo, Demetrio. O que está rolando aí? Quem está falando agora? São 14h56. Olha, vai lá para você, Demetrio. O senhor está demais, hein? Kiki Brown? Ah, o Curió, Gabriel Curió falando.
10: Eu vou estar aqui, com exceção se tiver doente, um compromisso muito importante e justificado. Eu acho que é uma falta de respeito. O senhor gosta, o senhor é um cara que briga muito por respeito aqui nessa casa. E é uma falta de respeito, sim, de nós, colegas parlamentares, enquanto a população nos espera aqui para debater, para discutir os problemas do município. O senhor falou aqui que tem vereador que fica no celular. Às vezes o vereador está no celular consultando um documento, consultando a assessoria no gabinete. O uso do smartphone celular também contribui para o trabalho parlamentar dessa casa. Agora, dá um entendimento que tem vereador aqui que fica no WhatsApp. Eu não tenho esse costume. Se o senhor tem, é um problema do senhor. Eu não tenho esse costume. Eu tenho o costume de trabalhar aqui no plenário. E a minha reivindicação, ela já não está desde ontem. Faz desde o primeiro dia do meu mandato, eu estou cobrando isso aqui, porque nós temos um hábito que não é saudável no entendimento desse vereador. E eu não tenho problema de ser vencido no voto aqui, não. Eu não tenho nenhum problema. Semana passada nós tivemos um evento político na cidade e nós vimos aqui que não teve vereador aqui no plenário. E não tem problema ir embora. Está no regimento, é legítimo. Pode ir embora. Agora, é legal? É moral? Se for um problema que aconteceu, uma dificuldade do vereador, chega, conversa. Eu sou o cara mais maleável aqui. Eu chego aqui, converso com todo mundo e dou o voto. Agora, toda vez, e aí correu o risco de a gente encerrar uma sessão porque não tem vereador em plenário, o senhor vai me desculpar, vereador Mauro, mas a gente tem que começar ser mais incisivo aqui no plenário, participar mais. Eu não digo da Vossa Excelência, porque o senhor sempre senta do meu lado, o senhor está participando aqui. Eu acho que o senhor fez uma colocação equivocada, porque ninguém aqui fica mexendo no celular, pelo menos esse vereador, para fazer movimento que não seja da política. Às vezes eu estou no celular para convocar minha assessora, para pedir um documento, para perguntar uma informação. Vou usar um exemplo aqui, o líder do governo. Às vezes ele está aqui, ele está no celular, entrando em contato com o pessoal da prefeitura para obter uma resposta, uma dúvida dos próprios colegas dessa casa. Então acho que é legítimo a gente ficar e ficar até o final, uma vez que eu estou sendo pago para isso. Eu tenho que ficar até o final dessa sessão. É só essa linha de entendimento, vereador.
8: Eu nem gostaria, vereador Gabriel, de polemizar, mas na sessão passada, se a gente puxar o vídeo lá do YouTube, nós podemos constatar quanto tempo cada um de nós ficou aqui, inclusive o senhor, né? Quanto tempo efetivamente ficamos na sessão. Então não se trata de polemizar, se trata de dizer o seguinte: é prerrogativa do vereador estar trabalhando. Ele está trabalhando, então está no celular, obviamente que ele está trabalhando. Né? O que eu quero dizer é que nós não podemos tirar do vereador essa liberdade dele estar onde ele quiser, que ele quiser estar, trabalhando. Não tem nenhuma dúvida, os meus eleitores sabem que eu trabalho. Né? E é interessante que a gente tenha essa postura aqui com coerência. Né? Então, eu, vereador Gabriel, não é necessário a gente polemizar. Eu sei qual é o seu trabalho. O seu trabalho árduo, você trabalha mesmo, e você sabe também que eu trabalho e que todos os pares aqui trabalham. Então eu acho que é desnecessário a gente criar um ambiente. É desnecessário. Eu acho que nós somos 19 representantes do povo, 19, e que a gente não precisa estar aqui agredindo um ao outro e querendo cobrar aquilo que é desnecessário cobrar.
10: Vereador, questão de ordem, eu acho que ninguém está agredindo ninguém aqui. Nós estamos apresentando contrapontos e linha de raciocínio diferente da do senhor. É simples. Sessão passada, realmente, eu precisei sair para atender um munícipe dentro do meu gabinete. E se o senhor puxar o histórico, eu, modéstia à parte, às vezes que eu saio dessa sessão. E todas as minhas faltas foram duas em um ano e meio de mandato, justificada porque estava em Brasília. Então, assim... Questão... Pelo menos esse vereador, encerrando aqui, senhor presidente, pelo menos esse vereador está trabalhando. E eu entendo o senhor, mas a gente há de convir que existe sim uma balança desigual nesse aspecto. Eu fiquei muito chateado, vereador, muito chateado na sessão passada, a presidente iria encerrar a sessão, porque não tinha vereador na casa. Aí foge, extrapola. Um vereador ou outro faz parte, às vezes precisa sair mais cedo. Não questiono ir no contraponto e inverter a pauta, desde que comece a ter equilíbrio. Agora, inverter a pauta e ficar com meia dúzia no plenário, aí eu não acho justo.
4: Para discussão e votação, segundo turno, projeto de lei 32.026, de autoria da vereadora Soninha da Saúde, que altera a lei 4.311, de 11 de maio de 2012, que dispõe sobre o Estatuto de Proteção e Controle dos Animais no município.
2: Tá certo, sempre aquela resenha, né, de um alfinetando o outro, né? Esse foi o Giro de Notícias, o Giro de Informação.
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1: Toda a região Bragantina, agora são 15h28. 15h28. 15h28, girando as notícias, girando as informações. Tem aí, ô Demétrio Campos, a Câmara Municipal, a Fabiana está falando agora, né? São 15h28 a informação.
2: Boa tarde, senhor presidente. Boa tarde a todos os colegas vereadores, as pessoas aqui presentes, as pessoas que estão também nos acompanhando na rede social. Nós tivemos uma reunião, que foi ontem, uma reunião que nós, dentro da Comissão de Assuntos Socioeconômicos, a qual eu presido, e nós convidamos o secretário de Ação e Desenvolvimento Social, uma reunião que foi bastante demorada a organização, não é de hoje que a gente está falando sobre essa reunião, e aguardando uma data por parte da Prefeitura Municipal. Então, nós convidamos o secretário de Ação e Desenvolvimento Social, a sua equipe de trabalho, algum representante, convidamos também a Secretaria de Segurança do nosso município, convidamos também as forças de segurança aqui de Bragança, Polícia Civil, Polícia Militar, para que comparecessem na nossa Comissão de Assuntos Socioeconômicos. A gente está debatendo o problema com relação à segurança do comércio, devido à situação dos moradores de rua, as pessoas que estão nessa situação de vulnerabilidade. Nós convidamos também comerciantes, moradores da região do bairro do Jardim Califórnia, da Santa Luzia, que estão sendo muito, mas muito afetados com esse problema dos moradores de rua. E foi muito importante essa reunião, porque os próprios comerciantes passaram todos os problemas relativos, né, a isso que está acontecendo. E foi muito importante também a presença do capitão Bácaro, da Polícia Militar, e também do Luiz, representando o doutor Lauro, da Polícia Civil. Foi um momento de muito debate, e também que os comerciantes puderam colocar aí o seu desespero relativo a isso. Então, nossa comissão, ela discute tudo o que gera PIB no nosso município, né? Então, e esse é um problema muito sério do comércio, porque o comércio gera PIB, gera desenvolvimento para o nosso município, gera renda, gera trabalho, gera emprego. Então, nós discutimos tudo que é relativo ao desenvolvimento econômico. E nós trouxemos esses comerciantes aqui, nesse caso, que estão sendo afetados por esse grande problema social. E a gente está falando dessas pessoas que participam do PIB, que né, como eu falei, que geram riquezas, que alimentam outras pessoas, que geram empregos. E é muito importante, seria muito importante a presença do secretário de Ação e Desenvolvimento Social para a gente falar de políticas públicas voltadas, o que está sendo realizado ou não, o que está faltando para os moradores de rua, pelas pessoas que estão nessa situação de vulnerabilidade. E também, para que, assim como a Secretaria de Segurança do município, para que eles possam ouvir todas essas pessoas, comerciantes e pessoas lá dessa região. Então, o motivo pelo qual nós estamos hoje convocando os dois secretários é por esse problema, para discutir os moradores de rua que estão sendo afetados sobremaneira o comércio. E no sentido também das políticas públicas para essas pessoas. Então, infelizmente, eles não compareceram, né? Não compareceram os gestores responsáveis, que são os respectivos secretários. E a ausência deles impossibilita o trabalho fiscalizatório da Câmara Municipal. A ausência deles é uma forma de impedir o exercício fiscalizatório do Legislativo Municipal. Então, razão pela qual a gente não vê outra alternativa a não ser convocá-los através desse requerimento, e por isso eu peço a aprovação dos nobres vereadores. O tema é relevante, é de interesse da coletividade de Bragança Paulista, é um interesse público, repito, muito relevante. O número de moradores tem aumentado sobremaneira no nosso município e a gente precisa de providências para amenizar, para diminuir esse problema, para trazer uma solução. Eu quero muito que os dois secretários escutem os comerciantes e os moradores, principalmente os comerciantes, falando sobre esse problema nessa região. É por isso que eu peço a

0: Infelizmente não conseguiu a sua reeleição, foi uma pena, que era um bom vereador. Estamos falando da Coronel Viviane, que assumiu recentemente a secretaria, questão de 8 dias, 10 dias. Eu acho que a convocação ela é uma situação extrema, né? Quando realmente há um desrespeito, há uma situação em que realmente o poder legislativo seja desrespeitado. Eu não vejo que é o caso, né? Mesmo porque em contato com a assessoria parlamentar da prefeitura, foi informado que ontem, às 11 horas, foi informado que os dois não viriam. Inclusive com a justificativa do porquê que eles não estariam nessa comissão. O respeito do secretário Marcos Roberto pela Câmara Municipal, isso é coisa realmente reconhecida, porque ontem era dia 26. No dia 22 ele esteve aqui numa comissão, ficou 2 horas falando sobre esse assunto numa comissão. Então não vejo que houve qualquer desrespeito, e a convocação tem que ser algo realmente para uma situação extrema. Então eu sugiro que vote contra esse requerimento e que se faça um novo convite aos dois para que estejam presentes na próxima reunião da comissão socioeconômica.
1: Ô Jota, aproveitando só para reforçar essa fala do senhor, uma semana antes, ele veio na Comissão de Saúde e Educação, que eu faço parte, né? Inclusive, uma semana antes, a gente divulgou que ele estaria aí presente, inclusive o Dudu estava, e o Dudu falou que era para alinhar, para ele estar vindo em uma comissão. Daí foi, ele veio na Comissão de Saúde e a gente divulgou uma semana antes que ele estaria lá. Convidamos todos os vereadores para estarem presentes, acho que o Sidney Guedes estava, o Manu estava, e acho que... E o Curió estava, né, Curió? 3 que estavam presentes, além dos membros. Então, quanto o Marcos Roberto, né? O Marcos Roberto, ele ficou ali mais de 2 horas, como o senhor disse, à disposição de todos.
2: São 15h35, 15h35. Vamos com a linha de número 6. Porque o diretor-geral da OMS afirma que baixo risco de disseminação do vírus Ebola da República Democrática do Congo, né, para o resto do mundo. É a linha de número 6, não tem essa? Então vamos com a 7, então. Então vamos, pescados ficaram mais baratos no atacado em junho. Então vamos ver o preço do pescado, a informação no ar.
3: O preço dos pescados caiu em junho no atacado. É o que mostra o balanço da CEAGESP, a Central de Abastecimento de São Paulo, que trabalha com a compra e a venda de mercadorias de todo o país. Na média, o recuo foi de 2%. O frio incentivou a migração de algumas espécies, favoreceu a pesca e fez a oferta crescer. Destaque para a tainha, com redução de 37%, e a anchova, que ficou 14% mais barata. Da Rádio 2, Humberto Ferretti.
2: Tá certo, Humberto Ferretti, agora são 15h37, vamos com a linha de número 8. Arroz deve fechar no mês cerca de 10% mais caro, a informação no ar.
3: O preço do arroz no campo caminha para fechar o mês com uma forte alta. Nos últimos dias, a saca do grão em casca foi vendida a R$ 66,00 no Rio Grande do Sul. Dados do CPEA indicam que o valor representa uma alta na casa de 10% ao longo de julho e que o patamar atual é o maior desde setembro. Entre os motivos estão o aumento das demandas interna e externa e a oferta menor. Sem esquecer que o preço ruim do ano passado fez muito produtor cortar investimentos. Da Rádio 2, Humberto Ferretti.
2: São 15h37, esse foi o Giro de Notícias, o Giro de Informação.
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0: na sequência tem Tarde Sertaneja. Fiquem todos com Deus. Direção geral de rádio de Maria de Lima. A técnica do Demétrio Campos. Volta dele. Volta dele. Volta. 56. Fiquem todos com Deus e até a próxima.
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9: Alô pra você que se liga aqui na Bragança FM, estamos chegando agora com o programa Tarde Sertaneja.
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9: Tenham todos uma ótima tarde de terça-feira, dia 28 de julho. Antepenúltimo dia do mês, não, ainda tem mais o dia 29, esqueci que julho vai até o dia 31, mas a gente está no dia 28 de julho, estamos nos aproximando aí do fim do mês, também do fim da semana, a gente está no meio da semana, mas ainda tem muita informação para trazer aqui para vocês no programa Tarde Sertaneja, porque aqui a tônica do Tarde Sertaneja é aquela, a gente toca aquela boa e velha música sertaneja, te diverte, te entretém, ao mesmo tempo que te mantém muito bem informado do que acontece em Bragança Paulista, na região, no Brasil e no mundo, aqui na programação da Bragança FM 79.7, faixa estendida de rádio, ou também em nossas redes sociais, ou também em nosso aplicativo Bragança FM. Para baixar nosso aplicativo, inclusive, é muito fácil. Basta entrar na sua loja de aplicativos, se for no Android, a Google Play, se for no iOS, App Store, aí você vai lá, procurar Bragança FM, é o logo vermelho, é o logo da rádio, esse aqui mesmo. Para você que está nos acompanhando no Facebook, é esse mesmo logo que está no meu microfone. E aí você baixa o nosso aplicativo e também você pode nos seguir nas nossas redes sociais, que inclusive já estamos chegando aí, já chegamos aos 10 milhões de visualizações, estamos divulgando aqui na programação da Bragança FM, porque 10 milhões de pessoas é gente, hein? 10 milhões de visualizações são bastante, tudo de forma orgânica, atualizando para vocês, aí trazendo as informações de Bragança Paulista. Lembrando que você pode participar do nosso programa mandando sua mensagem no nosso WhatsApp, o 40341467, fazendo seu pedido de música, ou quem sabe aí relatando algo que esteja acontecendo pela cidade. Mas sem mais enrolações, vamos aos destaques do programa de hoje.
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9: Trazendo as informações que estão destacadas em nosso Instagram, o arroba BragancaFM. Mulher é presa em flagrante por maus tratos a cães e gatos na cidade de Atibaia. Ela foi flagrada nesta segunda-feira. Motociclista confessa atropelamento que matou idosa em Bragança Paulista e responderá por homicídio culposo. Ele responderá pela morte de Maria Aparecida Bernardina Pinto, de 71 anos, e ele acabou se apresentando espontaneamente na manhã de hoje, terça-feira. Polícia Civil identifica motociclista suspeito de atropelar e matar idosa. É o mesmo fato, mas com mais desenrolar. Também tem o furto de fiação, prejudica a nova iluminação da Praça 9 de Julho e atrasa programa Bragança Luz. A iluminação da Praça 9 de Julho, revitalizada recentemente pelo programa Bragança Luz, foi alvo de furto na noite de ontem, segunda-feira. E ainda hoje a gente também estará trazendo as informações da 26ª Sessão Ordinária da Câmara Municipal de Bragança Paulista para vocês aqui na nossa programação. 16 horas e 11 minutos, estes foram os destaques do programa de hoje.
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9: Com direção de rádio de Maria de Lima, a parte técnica dele, Demétrio Campos, e a apresentação minha, Luiz Henrique Domingues. Programa Tarde Sertaneja de hoje começa com uma dupla de peso no cenário sertanejo, mas pela qualidade deles. César Menotti, Fabiano, não era eu.

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1: Olha, olha, são 16 horas e 18 minutos. Você acabou de ouvir Traia Véia com Luan Pereira, a cantora música um sucesso Wi-Fi, aqui na programação da Bragança FM, no programa Tarde Sertaneja.
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1: Muito bem, indo agora para a previsão do tempo, para você ficar esperto sobre como vai ser o tempo e a temperatura nessa semana. Segundo a agência Climatempo, neste momento está fazendo 28 graus em Bragança Paulista, o que supera a sensação térmica prevista para hoje. A temperatura máxima prevista para hoje, que era de 27 graus. Mas ainda pode esfriar durante o dia, visto que aí por volta das 20 horas está previsto para os termômetros atingirem 20 graus. E ali por volta das 22 horas a temperatura pode cair mais um pouco, chegando a 16 graus. Para amanhã, quarta-feira, dia 29 de julho, a temperatura mínima prevista é de 12 graus, máxima de 29, podendo aí chegar o período mais quente do dia ali por volta das 14 horas com 28 graus, e o período mais frio pode ser ali por volta das 6 horas da manhã com 12 graus. Mas depois das 6 horas da manhã vai subindo para 13 graus às 8 horas da manhã, depois às 10 horas da manhã vai subindo para 19, e depois acontece a mudança mais radical de temperatura, visto que aí entre 10 da manhã e meio-dia pode ir de 19 graus para 27 graus, subindo um pouco a temperatura na terça-feira. Para quinta-feira, depois de amanhã, dia 30 de julho, a temperatura mínima prevista é de 14 graus, máxima de 24, o período mais frio do dia ali por volta das 6 horas da manhã com 15 graus, e o período mais quente ali por volta das 14 horas com 23 graus. Lembrando que vai ser um dia bastante nublado, tanto de manhã quanto à tarde, quanto à noite. Mas, segundo a agência Climatempo, não tem chances de chover, o que é o contrário de sexta-feira, dia 31 de julho, que tem 40% de chances de chover e uma temperatura mínima prevista de 15 graus, máxima de 25. E esses 40% de chances de chover é apenas no período da noite, ali por volta da, a partir das 18 horas, quando tiver 20 graus, vai começar a chover, e é uma chuva forte com raios. Então fique esperto aí com o tempo e a temperatura na sexta-feira, dia 31 de julho. Mas voltando para a nossa realidade de terça-feira, dia 28 de julho, vamos agora com a Defesa Civil do Estado para você saber como é o tempo e a temperatura em outras regiões.
0: A Defesa Civil informa.
2: Nesta terça-feira, dia 28, o dia será marcado pelo predomínio de sol entre poucas nuvens em todo o estado de São Paulo, favorecendo a elevação das temperaturas diurnas devido ao predomínio do ar seco. Ao amanhecer, em razão das temperaturas amenas e alta umidade, podem formar nevoeiros isolados na faixa leste paulista, que tendem a se dissipar rapidamente com o aquecimento. Durante a tarde, a tendência é de redução da umidade do ar, com valores abaixo de 30% no interior. Diante desse cenário, recomenda-se atenção à hidratação. Na capital, as temperaturas ficarão na casa dos 14 a 29 graus, já em Araraquara, mínima de 15 e máxima de 28 graus. Em dias secos, consulte a previsão do tempo e beba bastante água para se proteger da secura.
0: Defesa Civil do Estado de São Paulo. 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
1: Fique agora com Matheus e Cauã cantando Litrão aqui no programa Tarde Sertaneja.
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1: Muito bem, são 16 horas e 33 minutos, 4h33 da tarde. Que trava-língua que é esse horário. O famoso 16h33 é melhor, né? 16h33 é bem melhor. É, que é o horário, o mesmo horário de ontem, é a mesma hora de ontem. E você acabou de ouvir Leonardo, Paz na Cama, e também o Cadê Você? Um pupurri pra vocês aqui na programação da 79.7.

0: visão de instância inferior, né? É, quando ele enxerga uma possibilidade de êxito num recurso extraordinário ao Supremo Tribunal Federal, né? Então a lei permite que o presidente do Supremo Tribunal Federal suspenda a execução de uma decisão, né, desde que ele entenda cabível, entenda possível, provável a um recurso extraordinário interposto para o Supremo Tribunal Federal. A questão aqui agora é que esse recurso não foi interposto pela Prefeitura, né? Então, o ministro Alexandre de Moraes, ao meu ver, dá uma decisão questionável, né? Porque como é que ele pode enxergar uma possibilidade de êxito num recurso que nem foi feito ainda, né? E dessa forma, entendo que o Ministério Público, o Procurador-Geral de Justiça, deve entrar com agravo no próprio Supremo Tribunal Federal para rever essa posição aí. Na verdade, a decisão tem uma certa teratologia, né? Porque ela acaba suspendendo a execução de uma decisão do órgão especial do Tribunal de Justiça sem que exista um recurso extraordinário para ser analisado pelo Supremo Tribunal Federal. Porque a Prefeitura, ao invés de optar por interpor o recurso extraordinário ao Supremo Tribunal Federal, optou por entrar com embargo de declaração, que é uma medida que é possível quando você encontra algum tipo de omissão na decisão. Então ela tem, aí ficou, como eles entrou com embargo de declaração, enquanto esses embargos não forem julgados pelo órgão especial do Tribunal de Justiça, a Prefeitura não pode interpor recurso extraordinário, que seria a medida que possibilitaria essa suspensão de liminar, né? Então, fazendo uma analogia com o futebol, né, seria mais ou menos como o juiz, o árbitro do jogo, apitar um pênalti antes da partida começar. Seria mais ou menos isso que aconteceu aí. Esperamos que agora seja analisado esse recurso extraordinário, né?
1: Sim.
0: Que futura pode ser proposto, né? Porque até agora não foi, nem pode ser proposto agora, enquanto não for julgado os embargos de declaração. Existe uma súmula que proíbe o aumento, o reajuste de IPTU que seja além da correção monetária, através de decreto. Por isso que o próprio Supremo Tribunal Federal já sumulou esse entendimento, que significa que já tem reiteradas decisões nesse sentido. E agora vem uma suspensão de liminar do ministro Alexandre de Moraes que contraria a própria súmula do Supremo Tribunal Federal.
1: É um caso inusitado, né, doutor? Vamos colocar assim, em termos jurídicos, né? O senhor que é advogado, que trabalha nessa área, entende, né? É uma decisão inusitada, né?
0: É bom deixar claro que é uma decisão provisória. Que ela foi dada no exercício da presidência.
1: Sim.
0: O ministro Alexandre Moraes não é o presidente do Supremo Tribunal Federal.
1: Sim.
0: Ele estava no exercício da presidência. Essa decisão pode ser revista pelo ministro Fachin quando ele retornar à presidência do Supremo Tribunal Federal, ou através de julgamento de agravo interno, né?
1: Correto. Então, nesse caso aqui, para que o ouvinte entenda mais uma vez, vamos colocar aqui. Pode ser que o Ministério Público, né, agora federal, não é isso, possa estar recorrendo dessa decisão, né, doutor?
0: Sim. É provável que o Ministério Público, que é o autor da ação direta de inconstitucionalidade, recorra dessa decisão. Eu acho que a Prefeitura, ao invés de fazer um novo estudo técnico da planta genérica, aprofundado, com calma, agora esse ano, para valer para o ano que vem, e levar um projeto de lei para a Câmara, discutir, sim, através de audiências públicas, com calma, agora, que ainda nós estamos em julho ainda,
1: sim,
0: e para aprovação até dezembro,

0: ele opta por dar mais insegurança jurídica ainda e ficar nessa discussão judicial sem fim.
1: É, ganha tempo, doutor, é dessa. E o que é pior, né, o contribuinte pode ser, nessa situação, ser cobrado judicialmente, essa judicial, ser realmente enviado para a dívida ativa. Quer dizer, gera toda essa insegurança ao contribuinte, né?
0: Exato. A preocupação justamente é com o contribuinte que quer pagar, mas quer pagar o correto, né? Ele fica numa situação de insegurança jurídica que pode levá-lo a ter que pagar um valor além do que o devido, e depois terá toda a dificuldade para ser ressarcido, né, ser compensado nesse valor a mais que está pagando.

0: Muito bem, são 16 horas e 40 minutos, 4h40 da tarde, você está ouvindo o programa Tarde Sertaneja. Bom, hoje, terça-feira, dia 28 de julho, está acontecendo a 26ª edição ordinária da Câmara Municipal de Bragança Paulista. Está sendo discutida uma situação envolvendo a Secretaria Municipal de Desenvolvimento Social, a SEMADS, de Ação e Desenvolvimento Social, a SEMADS, a respeito da não comparecimento do secretário municipal, o Marcos Roberto dos Santos, numa reunião da Comissão Socioeconômica que estava abordando a questão de moradores em situação de rua no comércio da cidade. Inclusive, foi votado hoje a convocação ou não para que o prefeito convocasse a presença do Marcos Roberto dos Santos, o secretário municipal de Ação e Desenvolvimento Social, e foi negada essa convocação por 8 votos contrários contra 7. Votaram favoráveis os vereadores Bruno Sucesso, Cláudio Coxinha, Fabiana Alessandri e também o Gabriel Gomes Curió, além de Juninho Boi, Mauro Moreira e Kiki Brau. Votaram contrários os vereadores Bruno Leme, Coronel Américo, além também de Josimar Scott, J. Malon, Sidney Guedes e... na verdade, o Sidney Guedes ele não está presente. Votaram contrários o Manu do Consumidor, além também da missionária Pocaia, o Rafael de Oliveira e a Soninha da Saúde. Lembrando que não estão presentes nessa sessão a Camila Marino da Saúde, Miguel Lopes e Sidney Guedes. Bom, e depois aí de trazer essa situação da votação, vamos ouvir o vereador Bruno Sucesso durante a Câmara falando um pouco sobre essa questão da SEMADS.
1: Esse assunto de moradores de rua aqui na nossa cidade é algo, falar a verdade, está ficando até maçante de tanto falar. Se a gente for falar aqui dos diversos espaços na nossa cidade onde está sendo invadido, a família Bragantina está perdendo espaços públicos para moradores de rua. Uma praça que foi investida 9 milhões, esses dias chegou no meu celular, a mãe com medo de levar a criança no banheiro porque tinha um morador de rua dentro da praça e ela ficou com medo. 6 horas da tarde. Ontem, a dona Beth, proprietária de uma pizzaria, dizendo que ela não consegue, os funcionários dela não conseguem lavar a fachada da pizzaria porque tem um monte de moradores de rua transmitindo medo para aquelas pessoas. Com medo de mexer com as mulheres que trabalham lá na pizzaria. E a gente vai ficar o quê? De braços cruzados? Só olhando e dizendo, não, eles vão tomar a providência? Teve sim a palestra aqui do Carlos Bezerra? Teve alguma ação depois que veio a palestra do Carlos Bezerra? Ou simplesmente ele veio apresentar porque ele é um pré-candidato a deputado estadual ou federal? Né? Então, teve alguma ação após isso? A abordagem social depois disso funcionou mais? Teve alguma ação concreta? Porque eu vou ser sincero para você. Eu quero ver a igreja, que o qual ele faz parte, que deputado que vai apoiar. Porque isso, se eu não me engano, você usar prédio público, para fazer campanha antecipada, isso também é crime eleitoral. Eu quero só ver depois quem que o secretário vai apoiar aí. Nada contra o Carlos Bezerra, que faz um trabalho excelente. Mas as leis estão aí para todo mundo seguir. Ninguém está acima da lei. Né? Então, o que a gente quer, de fato, aqui em Bragança, é que haja solução nesse caso. Chegou uma resposta genérica aqui. Ah, não deu para ir porque a gente já tinha um compromisso pré-agendado. Não tem 100 metros aqui a SEMADS? Tem 100 metros a SEMADS? Custa trazer ou vir algum representante aqui na comissão? Inclusive ontem o capitão disse, a gente vai tomar medidas, mas sozinho a gente não consegue tomar medidas. Porque a gente precisa o quê? Da SEMADS, da Assistência Social e precisa também da Guarda Municipal. Não foi falado isso ontem, vereadora?
2: Foi pelo capitão Bácaro.
1: Capitão Bácaro falou isso. A gente sim vai tomar providência, mas precisa estar junto à Assistência Social e também à Guarda Civil Municipal. E aí? Então é muito válido essa convocação, vereadora. Parabenizo novamente. Eu acho que a gente não pode perder esse espaço que é para a família, espaço que é para o comerciante ganhar o seu pão de cada dia, ser tomado, ser invadido por pessoas que Não quero julgar essas pessoas, que não cabe a mim julgar, mas pessoas que não querem ter a responsabilidade, porque todo mundo diz, é meu direito ficar, meu direito, mas você tem seus deveres também.
0: Bom, então, esse foi o discurso do vereador Bruno Sucesso durante a 26ª sessão ordinária da Câmara Municipal de 2026. Lembrando, para você que está chegando agora, a convocação do vereador, secretário municipal de Ação e Desenvolvimento, a famosa SEMADES, o Marcos Roberto dos Santos, a convocação dele para uma reunião da sessão socioeconômica, de uma reunião da Comissão Socioeconômica, acabou sendo vetado pela maioria da Câmara. Foram 8 votos contrários contra 7 favoráveis. 16h46, esse foi mais um giro de notícias, um giro de informações.
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4: Eles dançam na sua versão Cowgirl.

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2: Muito bem, são 17 horas e 12 minutos, dia 28, eu ia falar 28 horas, não sei da onde que eu tirei, mas foi uma pequena inversão de horário e dia, mas são 17 horas e 12 minutos nesse dia 28 de julho de 2026, coisas que o ao vivo proporciona. Você acabou de ouvir Cowgirl, sucesso dela, Elis Just, essa música que aí já foi topo de paradas de muitas semanas pela rádio, segundo aí a Billboard, que é a principal referência de topo de paradas.
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2: Muito bem, toda terça-feira temos aqui na programação da Bragança FM um bate-papo com o pessoal da OAB. Cada semana um tema específico e hoje o tema é direito do trabalho, mais especificamente sobre a NR01. E para isso hoje estamos com o advogado Pedro Bergamin, que é especialista em direito trabalhista e membro da Comissão de Direito do Trabalho da OAB de Bragança Paulista. Muito obrigado por estar conversando com a gente, Pedro.
3: Bom, gente, boa tarde, né? Luiz já me colocou o nome aqui. Eu tô até um pouco nervoso, até peço desculpas pelo nervosismo, que é a primeira vez que eu tô falando numa rádio. Então, é muito gratificante, é muito legal pra mim e pra nossa profissão ser ouvido dessa maneira, né? Eu costumo falar que o advogado, ele tem que ser, acima de tudo, acessível à sociedade, né? Como a gente presta um serviço intelectual, então tem que ser algo acessível, né? Paliativo e tranquilo à população, né? Então hoje, a gente falando um pouco da NR, né, do direito do trabalho, eu costumo falar que assim, a NR, de todas as NRs do Brasil que a gente tem vigorando, né, na verdade eram para ser 38, são 36. A NR01, ela é a mais importante de todas, importante entre aspas, né? Ela vai regular todos os princípios gerais de segurança e saúde no trabalho, tá? A gente entende que ela seja uma norma estruturante. Todas as demais NRs dialogam com ela, tá bom?
2: E só, perdão, então, desculpa, mas só para contextualizar, né? Contextualizar a NR, para quem não entende, para quem não sabe, é norma regulamentadora, que são uma série de normas que são impostas a empresas para que tudo ocorra dentro dos conformes, seria isso?
3: Sim, em tese é para ser isso, né? Porque assim, ela remonta lá em 1978... Quando então, né, o Ministério do Trabalho editou a portaria número 3.214, porque teve uma alteração à época recente da Consolidação das Leis do Trabalho, que era a CLT, que é a CLT, melhor dizendo, tá? Pessoal, a gente está falando sobre a NR01 porque ela teve uma recente atualização muito importante, direcionada à questão da saúde mental dos trabalhadores, né? As doenças psicossomáticas, né? As condições de trabalho que levam, por exemplo, aqui de todo mundo, né, Luiz Henrique, tá ciente do eventual aumento de doenças relacionadas a locais de trabalho insalubres. Eu não falo insalubre não só no quesito de algo que vai minando a saúde física do trabalhador, mas a saúde mental. Então, hoje em dia, a gente está com muita recorrência de síndrome, né, de perseguição, estresse, burnout, no caso, né? Então, o Ministério do Trabalho, ele resolveu atualizar a NR01. Então, ela está vigorando com essa atualização última, né, desde maio agora de 2026, com as doenças psicossociais, no caso, né? Burnout é uma grande, infelizmente, uma grande recorrência de todas as doenças que a gente está tendo no aspecto subjetivo do trabalhador, né? Só falando um pouquinho da NR, nela vai encontrar, é como se fosse uma cartilha daquilo que a empresa deve seguir, tá? Responsabilidade do empregador, dever do empregado, capacitação dos trabalhadores, gerenciamento de risco ocupacional, que a gente vai falar um pouquinho, e o PGR, que é o Programa de Gerenciamento de Riscos, tá? Na prática, ela adota todas as maneiras que a empresa deve tratar o seu ambiente laboral e o seu funcionário, tá? É uma relação, uma troca mútua, né? Só que a NR, antes dessa atualização, ela só preocupava com o quê? Com os aspectos físicos, químicos, biológicos, ergonômicos e os acidentes de trabalho, eventuais acidentes de trabalho. Então, ela tem todo um rol desses requisitos, tá? A gente usa muito, por exemplo, essa questão da NR quando a gente vai bater numa questão de um adicional de insalubridade, periculosidade, enfim, sobre as condições estruturais da empresa. Só que, ultimamente, né, ultimamente eu falo aí 10, 20 anos, está muito recorrente a questão da condição psicológica das pessoas, da condição psiquiátrica também. Então, não é, infelizmente, hoje, você deixar de ver muitas ações que as pessoas estão entrando, né, os trabalhadores estão entrando, devido à alegada perseguição por parte de um chefe, de uma maneira excessiva, uma cobrança excessiva, né, de um chefe, né, de uma relação hierárquica para uma relação descendente, né, chefe-funcionário. Né, assédio moral está gigantesco o número de ações relacionadas a isso. Lógico, analisando-se sobre um crivo sério, no caso, né? Porque nem tudo que é levado à justiça é algo que mereça ser levado em consideração. Muitas vezes são aventuras jurídicas, né? Então, a NR, correlacionando com isso, ela procurou estabelecer uma série de regras para que no ambiente do trabalho o trabalhador se sinta mais seguro. Então, a gente costuma falar que a questão psicossocial, né, passou, por incrível que pareça, vou dar exemplos aqui, passou do lado do âmbito subjetivo para causar dores físicas. Um grande aspecto, infelizmente, é o transtorno, enfim, e a fibromialgia. Né? Hoje em dia, tá, dando como exemplo, eu já encarei ações assim, né? A gente tem ações assim lá também no escritório, né? Que a fibromialgia, ela não tem um aspecto definitivo na ciência em si, mas ela é decorrente de situações extremamente estressantes no trabalho. É um aspecto muito neural, no caso, né? Então, por exemplo, eu vou citar um exemplo aqui. Por exemplo, desculpa a redundância, pessoal, estou até nervoso. Mas uma determinada funcionária, ela sofria cobranças excessivas para vender. Vender. Ela acabou entrando, desculpa o termo, em parafuso, com todo respeito, né? A cabeça dela falou, putz, vou ter que vender. É estresse todo dia. É uma cobrança excessiva. O corpo dela começou a reagir de maneira negativa. Começa a surgir, por exemplo, manchas no corpo. A irritabilidade da pessoa fica algo assim extremamente aparente. O ambiente que era algo que ela ia para trabalhar, para tirar um bom proveito daquilo, porque ela depende da venda, da comissão, virou um martírio. E aquilo começa, por exemplo, a ter gastrite, dor de cabeça excesso, enxaqueca. Então, assim, a NR ela vem justamente para categorizar e fiscalizar, melhor ainda, as condições de trabalho. Já era algo que deveria ter sido feito. Hoje em dia, com o advento de todas essas doenças, de condições de trabalho insalubres, não só insalubres fisicamente, mas psicologicamente, o Ministério do Trabalho ele veio e falou, não, vamos editar e vamos exigir que as empresas observem uma norma de conduta melhor aos seus funcionários. Então, assim, todo mundo está sujeito a ter esse tipo de problema, desde o chefe até o funcionário, porque também o chefe, né, ali, né, o gerente, ele também sofre esse tipo de pressão. E não é mais brincadeira. Ultimamente, né, antigamente as pessoas falavam assim, não, isso é frescura. A cobrança sempre é frescura. Isso aí vai dar isso aí não é nada. Você pode provar isso, por exemplo, com um bom laudo de um psiquiatra, de um psicólogo, que você conseguindo atrelar aquela condição de trabalho à sua piora da sua saúde, ali vai estar um elemento psicossocial muito grande, muito evidente da empresa que ela precisa corrigir. E hoje em dia, né, com a questão, por exemplo, dessa readequação, muitas empresas estão fazendo o quê? De maneira preventiva. Contratando bons profissionais, né, bons técnicos, né, de segurança, bons médicos que trabalham com a questão da medicina do trabalho, para vistoriar suas empresas, né, e ali analisar pontos que precisam ser corrigidos ou pontos que precisam ser melhor elucidados. Então, por exemplo, ter uma conversa franca com o pessoal da RH, com o pessoal ali do chão de fábrica, com os líderes, o que está acontecendo, está tendo muita reclamação, o pessoal não está vindo trabalhar porque está alegando perseguição, o pessoal não está vindo trabalhar porque tem funcionário que está praticando um bullying muito desagradável com a pessoa, não que bullying seja algo bom, não é isso,
2: mas está passando um pouco do tom.
3: Muito. Isso aqui, gente, só reforçando para toda a audiência, quando realmente passa do tom. Quando realmente a medicina do trabalho está chegando ali, que ali é uma doença. Porque doença é quando atinge a nossa psique, né? A nossa... É uma patologia, digamos assim. Então, as empresas estão procurando, desde o dia 26 de maio, se não me engano, tá? Readequar o seu ambiente de trabalho. Então, assim, não é tudo também, gente, que mereça uma atenção. Uma boa conversa franca com um funcionário, com um colega, vai resolver. Só que tem pontos realmente que, assim, se você está tendo muita rotatividade de funcionários, porque tem um chefe que pega muito no pé, uma queda de produtividade muito grande, uma perda de talentos, aquela fuga de cérebros, né, que a gente fala, e sobretudo uma piora do clima organizacional, você tem que acender ali um vermelho, porque alguma coisa está acontecendo na empresa. Não é sempre o funcionário que é o errado, né? A gente, e também não é sempre o chefe que está errado. É uma questão de conversa. Então a gente costuma falar o quê? O RH, o recursos humanos da empresa, ele precisa estar muito bem alinhado com as demandas que o funcionário está pedindo, que os funcionários ali estão pedindo. Pô, tá muito, o clima de assédio está muito grande, eu não tenho uma proteção, eu lido diretamente com o cliente não para de reclamar de mim, tá me atingindo no meu pessoal. Pô, será que não vai ter uma blindagem da empresa ali com esse cliente? Ah, o cliente tem sempre razão? Depende, não é assim. Tem que saber lidar, obviamente. Mas a empresa tem que pensar no quê? Qual que é o melhor bem dela hoje em dia? É o funcionário. Ela tem que investir no funcionário. E o funcionário feliz, um funcionário motivado, ele vai encontrar um ambiente de trabalho propício para crescimento. Invisto no funcionário, invisto no meu ambiente de trabalho. Vou ter menos problemas com ações, vou regularizar o meu ambiente laboral, vou promover aquele funcionário, não promover no sentido financeiro, não é isso. Mas eu vou enaltecer aquilo que ele tem de bom. E vou deixar claro por quê. Aquele funcionário, eu estou protegendo ele de um assédio. Tá com algum problema? Vem e conversa com o chefe. Conversa com o RH, conversa com o colega. Se faça ser ouvido, né? E o dono também da empresa, o chefe, CEO, o diretor, enfim, esteja próximo do seu funcionário. Sem perder o respeito, claro, né? Que também senão vira festa, tudo vira... Eu posso tudo também, né? E também não é esse o sentido de reajustar esse ambiente organizacional. É uma questão de dar amparo. Eu acredito que a NR01 ultimamente, para fechar aqui, ela quer dar amparo, porque infelizmente, né, a depressão, o estresse, o transtorno, o burnout, são as doenças, infelizmente, são as condições do século XXI, né? Estão atingindo muitas pessoas, né? Então eu acredito que é justamente para quê? A empresa trazendo um bom médico do trabalho, um perito, né, um profissional técnico para avaliar, refazendo o seu PGR, que é o Programa de Gerenciamento de Riscos. Ele vai lhe apontar quais locais são mais propícios a ter uma assédio, a ter um problema de relacionamento, enfim, e reajustar aquilo não é gasto de dinheiro, é investimento. Porque você tem que pensar no futuro, não é no presente somente, né? Então, eu vou investir ali, eu vou investir para readequar o meu setor, por exemplo, chão de fábrica. Identifiquei ali um operador que está dando problema para os outros, eu vou readequá-lo. Eu falo, bom, ele não é bom em liderar, mas ele é bom em trabalhar de maneira operacional. Eu vou colocar ele em um outro setor, que ele se dê melhor com outro tipo de pessoa, enfim. Não vou rebaixar o cargo dele, não vou reduzir o salário dele, não é isso, não é punir. Mas é encontrar ali e readequar cada qual no seu local. E eu estou investindo na empresa. Eu estou deixando a empresa melhor assessorada, né? Basicamente é isso que eu queria falar para vocês, né? Então, assim, se eu readeco a minha empresa com a NR01, com esses riscos psicossociais, né? Procuro vedar cortar uma jornada excessiva, uma pressão constante, uma cobrança abusiva, assédio moral, sexual, que são coisas pavorosas, né? Conflito, né? A gente não é evitar o conflito, mas é reduzir, é ter uma saúde ocupacional. Porque mais que aspectos físicos, químicos e biológicos, a gente tem que se preocupar com o bem mais precioso da empresa, que é o funcionário. Sem o funcionário, a empresa não vai chegar a lugar nenhum, né?
2: E até uma dúvida que surgiu agora é em relação a essa NR1, a implantação da NR1, o quanto ela anda lado a lado, por exemplo, com o Fina Escala 6x1, que foi um outro assunto que estava muito em voga esse ano.
3: Olha, eu vejo muito, eu vou trazer assim um dado, não é um achismo meu, não é isso, mas eu vejo muito pela questão do que a gente enfrenta na prática forense. Essa questão da escala, né, é um debate que, tirando a questão de ideologia política, que não vou entrar nesse tema, cada um tem a sua, né, mas ela foi voltada principalmente para reduzir um estresse, né, uma sobrecarga de trabalho muito grande dos funcionários. Né. Essa sobrecarga de trabalho, né, que a gente estava batendo um papo aqui um pouco mais cedo, né, se você trabalha demais, você tem você fica. Você já vai passar. A gente tem que partir do pressuposto que você já passa praticamente a maior parte do seu tempo do seu dia no trabalho. Você está trabalhando demais. Você está. Ali você não está tendo tempo para você. Você não está tendo tempo para investir em você, melhor dizendo. Né? Isso, claro, guardado as devidas proporções, você tem que levar e discutir sobre o aspecto psicológico, psiquiátrico, porque tudo em excesso faz mal. Né? Essa questão da escala 6.1 é uma briga muito grande, principalmente que não está sendo visto o lado do trabalhador. Quem está sofrendo mais é ele. Quem tem que pegar 50 mil conduções durante o dia para trabalhar é ele, para ir e voltar. Você imagine só a carga de estresse que esse funcionário, né, que esse colaborador vai chegar num trabalho. Então, assim, por um lado, a escala, né, o fim da escala, enfim, ela vai representar um baque, né, muito exponencial, um baque muito impactante na redução desse tipo de problema psicossocial, sim, claro. É uma previsão minha, tá, gente? A gente ainda vai passar, e tá no Senado, né, essa questão da escala 6x1. Mas vai reduzir sim, porque assim, você imagine só, o trabalhador indo todos os dias, trabalhando, principalmente aqueles que lidam diretamente com o cliente, né? Ele passa praticamente a semana dele toda lidando com o cliente, e nem todo cliente é bonzinho ou educado, a carga de estresse dele vai aumentar. Vai ter uma piora muito significativa na maneira que ele lida com o próximo. Melhor dizendo, não é nem o cliente, com o próximo, né? Uma relação humana ali. Então, assim, burnout, estresse ali está inerente. Óbvio que, para esse tipo de empresa, vai ser feita uma avaliação qualitativa, enfim, por um médico, por um profissional técnico do trabalho ali contratado para isso, ele vai identificar ali eventualmente um foco de pontos a serem melhor ajustados, né, no caso. Ah, esse funcionário, por exemplo, está lidando muito com clientes muito estúpidos, clientes muito que não tem freio na língua, enfim. Vamos readequar esse funcionário, vamos colocar alguém que tenha mais casca, alguém que tenha mais experiência, no caso. Mas a gente tem que pensar também, se ele não está trabalhando tanto, vai reduzir um pouco o estresse dele também. Pelo menos ali eu vou dar uma folga mais para o funcionário, ele vai conseguir se cuidar mais, ter um tempo melhor para ele, ter um tempo melhor para a família, né, que é um dano, que é algo existencial que ele precisa. A gente precisa desse convívio com a família, independentemente do tipo de família que a gente está conversando aqui, né? O ser humano, ele precisa, ele não vive em caverna mais, então ele precisa desse contato social. Eu reduzindo, readequando essa questão da escala, eu vou tirar esse contato a mais que ele tem. Eu estou substituindo por qualidade de vida. Eu estou dando uma opção para o funcionário para ele ter uma qualidade de vida melhor. Só que vai caber a ele também querer ter isso ou não. A gente tem que lembrar o seguinte também. Isso tem que ser estimulado também pela empresa. Gente, são 8 horas de trabalho, ou 12. Saiu daqui, gente, vai viver sua vida. Vai fazer um curso, vai fazer uma academia, vai ter tempo para sua família, vai ter tempo para brincar com um animal. Sabe, se dedique a você. Invista em você. Então, com a redução do eu tô falando aqui sobre o aspecto do funcionário, tá?
2: Uhum.
3: Sobre a questão de empresa, se vai reduzir ou não, enfim, né? A questão da escala 6x1, aí é já outra conversa, aí tem que readequar, enfim. Mas para o funcionário, realmente representa algo que pode ser visto para ele ter uma melhor qualidade de vida, sim. E reduzir um risco psicossocial também, com certeza, com certeza.
2: Bom, são 17 horas e 32 minutos, estamos conversando com o advogado Pedro Bergamin, ele que é especialista em direito trabalhista e membro da Comissão de Direito do Trabalho da OAB de Bragança Paulista. Muito obrigado, Pedro, por estar conversando com a gente.
3: Obrigado, eu que agradeço. Sim, é um prazer muito grande a gente estar podendo levar para vocês. O nosso trabalho é de muito estudo, né? Todo dia a gente tem que ir atrás, todo dia a gente tem que... estar presente para a sociedade e estudar aquilo que afeta diretamente a sociedade. Essa pergunta que você fez, a questão da escala com relação à doença psicossocial, é algo muito importante. Assim, a gente... Até um bom ponto você ter trazido. Porque, de fato, as pessoas não estão conseguindo ver ainda a relação direta com isso. E vai ter um impacto muito grande. Isso é até legal para a audiência você ter tocado nesse assunto. Obrigado pela pergunta. Todos só deles.
2: Bom, são 17 horas e 33 minutos. Mais uma vez, muito obrigado, Pedro. Esse foi o bate-papo semanal aqui com as comissões da OAB de Bragança Paulista, trazendo hoje a questão de direito trabalhista sobre a NR1 e muito mais aqui para vocês na programação da Bragança FM. Seguindo, Demetrio, vamos com mais um sucesso aqui para animar a tarde de vocês.
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2: É, o Tarde Sertaneja, que tocou um sucesso de Ana Castela. É que eu não te esqueci, às 17 horas e 58 minutos, chega ao fim dessa música, no encerramento do programa Tarde Sertaneja, desta terça-feira, dia 28 de julho. Trouxemos aí muita informação pra você, Câmara Municipal, a votação que aconteceu e muito mais. Tivemos esse papo com o Pedro Bergamin, ele que é advogado especialista em direito trabalhista e muito mais aqui na programação da Bragança FM. No Tarde Sertanejo, que hoje chega ao fim, mas volta amanhã a partir das 16 horas, trazendo muito mais informações para vocês. No entanto, a gente segue aqui nos microfones da Bragança FM, trazendo mais informações do mundo do esporte. Isso porque a partir das 18 horas começa o programa Gol de Placa, logo depois da Hora da Ave Maria. E a Hora da Ave Maria vem logo depois do encerramento do Tarde Sertanejo, que chega ao fim. E o programa Tarde Sertanejo teve direção de rádio de Maria Guilherme, a parte técnica dele, Demétrio Campos, e a apresentação minha, Luiz Henrique Domingues. E hoje a gente vai encerrar com o clássico da música sertaneja, Milionário José Rico, Flote Azul, a música que a gente peça no fim do programa.
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2: 18 horas.

0: Boa noite, querido irmão, querida irmã, ouvinte da Bragança FM. Que bom estarmos juntos mais uma vez. Em nome do Pai, do Filho, do Espírito Santo. Amém. Viva Cristo Rei! Salve Maria Imaculada! E dia 26 de julho agora passado, a Igreja comemorou com solenidade Santa Ana e São Joaquim, os pais de Nossa Senhora, os avós de Jesus. Às vezes a gente pensa que Jesus não teve avô e não teve avó, né? Não, eles tiveram sim. Os pais de Maria, São Joaquim e Santa Ana. Até que em Bragança tem uma capelinha na Vila Garcia dedicada a Santa Ana, né? E eu sei que em São Paulo tem a Basílica, chama Basílica Menor de Santa Ana. É muito legal, assim, muito... É gostoso de lá, é uma igreja muito bonita. Até o padre fala assim, bem-vindo à casa da avó, né? Eu acho muito legal isso. Meus irmãos, minhas irmãs, o que nós podemos aprender com Santa Ana e São Joaquim? Eles foram pais amorosos de Nossa Senhora. Eles foram pais que, desde que Maria era pititica, eles ensinaram Maria os salmos, a oração, a ter um contato com Deus vivo, com Deus presente no dia a dia, de tal maneira que a oração em Maria era algo corriqueiro, era algo espontâneo, era algo que está ligado a ela. Não é algo extraordinário, muito pelo contrário. A oração, a conversa com Deus era algo que acontecia a todo momento na vida de Nossa Senhora. E quem passou isso? São Joaquim e Santa Ana. Mas queria dizer para vocês também o quanto é importante os avós e avós na vida da criança, do adolescente. Se por acaso você, meu amigo, minha amiga, tem essa graça, né, de ter seus netos, reza por eles, intercede por eles, mas acima de tudo, dê um exemplo bonito para eles de que você ama Jesus e que você ama Maria, porque muitas vezes, como aconteceu no meu caso também, muitas vezes são os avós que põem na criança, no jovem, no adolescente, essa semente de amor a Jesus, a Maria, a Igreja, a Santa Missa. Às vezes são os avós que são os catequistas. Então, meu irmão, minha irmã, você que é avô, você que é avó, não perca tempo. Não perca a oportunidade de ensinar as coisas de Deus para os seus netos. Eu sei que é gostoso dar presente, eu sei que é gostoso, eu sei que vó, tem aquela frase ainda que vó e vó não educa, né? Vó e vó estraga, mas estraga no bom sentido. Pega o neto, leva na igreja, pega o netinho, senta com o netinho, reza o terço, uma Ave Maria, ensina ele. Eu sei que Deus vai derramar, vai acumular muito de bênçãos se você fizer isso. Eu tenho absoluta certeza. E o Papa Francisco, ele lembra que um povo que não cuida dos avós não tem futuro. Agora é um recado para você que é filho, para você que é jovem, que tem seus avós vivos. Cuidem deles com amor, com carinho. Aproveita. Aproveita que casa da avó é a casa mais gostosa do mundo. E vamos, nessa Ave Maria, pedir por todos vocês, por nossas famílias, por nossos avós, aqueles que estão vivos, mas aqueles também que já partiram, mas que deixam saudades. Ave Maria, cheia de graça, Senhor é convosco, bendita sois vós entre as mulheres, bendito é o fruto do vosso ventre, Jesus. Santa Maria, Mãe de Deus, rogai por nós, os pecadores, agora e na hora de nossa morte. Amém. São Joaquim e Santa Ana, rogai por nossos avós e por nossos netos, em nome do Pai, do Filho e do Espírito Santo. Amém.
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5: Alô pra você que se liga em esportes, estamos chegando agora com o programa Gol de Placa.
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5: Hoje, terça-feira, dia 28 de julho, estamos trazendo o programa Gol de Placa pra falar de Red Bull Bragantino, Copa Sul-Americana, porque temos mais brasileiros entrando em campo. Tudo isso e muito mais nesse finzinho de tarde, começo de noite. Muito obrigado pela audiência de vocês até o momento. A gente estava com o programa Tarde Sertaneja, agora com o programa Gol de Placa aqui na programação da Bragança FM para falar do mundo do esporte, porque tem muita polêmica, inclusive envolvendo áudio fake do VAR. E é o que a gente vai falar no programa de hoje.
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5: Santos decide sua vida hoje na Copa Sul-Americana, enfrentando o Universidade Central da Venezuela, mas o Santos tem a vantagem no agregado. No tricolor paulista, o São Paulo está perto de renovar o contrato de Jonathan Calleri. O time se aproximou e as negociações avançaram. Corinthians recua por Wesley e Cruzeiro retoma conversas pelo atacante que atua na Arábia Saudita. No Palmeiras, depois de uma longa folga, Flaco Lopes é novidade entre os jogadores que treinaram na academia de futebol. No Red Bull Bragantino, Massa Bruta amanhã tem partida decisiva contra o Sporting Cristal aqui em Bragança Paulista. 18 horas e 16 minutos, estes foram os destaques do programa de hoje.
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5: Com direção de rádio de Maria de Lima, parte técnica dele, Demétrio Campos, e apresentação minha, Luiz Henrique Domingues. 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
5: Muito bem, Red Bull Bragantino segue se preparando para uma partida decisiva amanhã pela Copa Sul-Americana. A final é o jogo de volta dos playoffs do torneio continental, que o Red Bull Bragantino recebe o Sporting Cristal do Peru. Lá no Peru, na partida de ida, o Bragantino empatou em 0-0, inclusive com o Fernando sendo expulso no final da partida, depois de uma cotovelada no adversário, e aí esse é o único desfalque por suspensão do técnico Wagner Mancini. Outro desfalque que o Wagner Mancini terá para essa partida, novidade de desfalque, é ele, Gustavo Marques. Ele sentiu uma lesão no adutor durante a partida contra o Coritiba no último final de semana e vai ficar de fora dessa partida, não vem treinando. O time, inclusive, segue treinando aí no CPD Atibaia, treinou hoje no período da tarde. Amanhã não treina, amanhã é concentração máxima para essa partida. Partida essa que acontece no estádio municipal Cícero de Souza Marques e que a venda de ingressos já está aberta. Aí, desde ontem, na verdade, O check-in ele ficou disponível para os torcedores a partir de sexta-feira. E aí a venda geral abriu no sábado, na verdade. Melhor me corrigindo, a venda abriu no sábado. E os valores praticados são os seguintes. O setor oeste mandante, que é das torcidas organizadas e que fica de costas para o ginásio de esportes, está R$ 40,00 a inteira e R$ 20,00 a meia. O setor leste visitante, R$ 50,00 a inteira e R$ 25,00 a meia. Já o setor sul mandante, que é ali de costas para o Corpo de Bombeiros e é coberto, R$ 50,00 a inteira e R$ 25,00 a meia. Lembrando que o setor leste mandante está fechado. O Bragantino, nos últimos jogos aqui em Bragança Paulista, tem fechado o setor leste. E o setor norte está sob, como que eu posso dizer, aí determinação da Conmebol. Porque como é o setor dos sócios torcedores, a Conmebol acaba restringindo um pouco a questão de check-ins, até mesmo de convites e tudo mais. E aí isso fica meio que sob responsabilidade da Conmebol. Mas o Red Bull Bragantino aí tem o estádio municipal Cícero Tuzla Marques, o setor leste e sul aí disponíveis para os torcedores do Red Bull Bragantino acompanharem Massa Bruta. Lembrando que o Bragantino fez aí uma espécie de esforço, se assim a gente pode dizer, para mandar o jogo aqui em Bragança. Isso porque a Conmebol, ela determina que os estádios que recebam jogos de mata-mata tenham pelo menos uma capacidade mínima de 20 mil lugares. Mas o estádio municipal Cícero Tuzla Marques fica um pouco abaixo disso, está ali entre os 12 mil, apesar de o maior público do estádio já ser de 9 mil, a capacidade mesmo é de 12 mil, segundo o próprio clube informou. E aí o time acabou conseguindo manter o jogo aqui, do ponto de vista de estrutura, já foi muito argumentado que a Conmebol faz vista grossa para alguns estádios pela América do Sul, e aqui no Brasil acaba sendo um pouco mais firme, mas o Red Bull Bragantino conseguiu manter o jogo aqui em Bragança Paulista. Acho difícil para a próxima fase, a fase de oitavas de final, caso se classifique, ser aqui em Bragança Paulista, mas ainda tem o jogo de amanhã para tudo se definir. Ao que tudo indica, parece que o jogo vai ser, se o Bragantino avançar nas oitavas de final, pode pegar o Atlético Mineiro e jogar no Morumbis. Isso porque o São Paulo e o Red Bull Bragantino estão estreitando muitos laços para essa questão de mando de jogo. O São Paulo já mandou dois jogos aqui em Bragança Paulista. Era para ter sido três, mas um deles ia coincidir com o jogo do Bragantino. Acabou acontecendo em Campinas, mas no dia 3 de maio contra o Bahia aqui em Bragança Paulista e no último dia 22 de julho contra o Atlético Paranaense, ambos esses jogos foram aqui em Bragança Paulista. E aí o Morumbis pode ser uma alternativa para o Red Bull Bragantino aí jogar a Copa Sul-Americana nos seus domínios. Lembrando que já teve alguns anos que mandou o seu jogo em Ribeirão Preto e também já mandou alguns jogos também na Neoquímica Arena. Inclusive a última vez que mandou o jogo na Neoquímica Arena foi em 2023 contra o América Mineiro, que o Bragantino saiu eliminado daquela partida. Bom, são 18 horas e 21 minutos. Vamos para um rápido intervalo e daqui a pouco a gente volta repercutindo ainda a partida do último domingo de Red Bull Bragantino e Curitiba, que ontem não conseguimos trazer aí a palavra dos técnicos, que a gente traz hoje para vocês.
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0: 18h26, você está ouvindo o programa Gol de Placa aqui na programação da Bragança FM. E como prometido no bloco anterior, vamos ainda repercutir a palavra dos técnicos depois da partida entre Red Bull Bragantino e Coritiba, partida da 20ª rodada do Campeonato Brasileiro, que aconteceu no último domingo, já até preparando um pouco sobre a partida de amanhã. Lembrando que o Red Bull Bragantino tem uma partida da Copa Sul-Americana, os playoffs da Copa Sul-Americana, enquanto o Coritiba enfrenta o time do Cruzeiro no estádio Couto Pereira, lá em Coritiba. E a gente vai ouvir primeiro o técnico Wagner Mancini, comandante do Massa Bruta.
1: Essa é a formação ideal do meio de campo da equipe?
2: Boa noite a todos. Quando a gente retorna das férias, né, da folga que nós tivemos durante a Copa do Mundo, a lesão do Gabriel, né, o Matheus vinha voltando de contusão também, o Fabinho também vinha voltando de contusão, então acabou que o reinício acabou sendo Ramires e Rodrigo. E eu achei que eles foram muito bem. Nós ainda fizemos mais um jogo treino, que foi diante do São Paulo, e eles se comportaram bem no jogo, neste jogo específico de São Paulo, e aí depois no jogo do Atlético, e foi seguindo, e foram dando uma certa consistência, e passaram, logicamente, a serem os atletas mais utilizados, né? Mas os outros atletas, eu esqueci do Sousa também, os outros atletas vão ter oportunidade aí ao longo do caminho, mas hoje os dois que mais atuam são esses dois citados.
1: Boa noite, Mancini. Luiz Henrique, também da Bragança FM. O Bragantino finalizou mais vezes ao gol que o Coritiba, mas acabou não tendo tanta qualidade. O que faltou para o time, claro, além da qualidade, para melhorar a pontaria nos chutes e também se o time sofreu alguma... Quais foram os adversários que jogavam em linha alta?
2: Então, vamos lá. Ó. Nós tivemos um jogo bem difícil hoje. Nós já esperávamos por isso, né? O time do Coritiba é um time que tem jogado muito bem fora de casa, que tem pontuado bem fora de casa, porque tem atletas que exploram muito bem a profundidade, é uma equipe que sai bem no contra-ataque, tem um meia canhoto que faz o time jogar, e tem um extremo mais técnico, que é o Ronier, e tem um extremo de velocidade, que é o Lopes, né? O Breno Lopes. Então nós sabíamos que se a gente desse espaço nas costas da nossa zaga, a gente seria machucado. Então o time teve que fazer um jogo um pouquinho diferente, mais estudado, e isso tornou a partida, de certa forma, muito truncada. Um jogo mais no primeiro tempo do que no segundo, com muita dividida, com muito erro de passe, com muito erro de domínio. Nossa equipe melhorou na segunda etapa, no meu ver, jogou melhor, nós empurramos o Coritiba para o seu campo, mas no primeiro tempo houve uma certa dificuldade. Resumindo a partida, não foi um bom jogo em termos técnicos. A nossa equipe não fez um grande jogo tecnicamente falando, não houve refino, houve sim disposição, garra, que é o que a gente vem demonstrando nos jogos, mas acho que faltou um pouquinho dessa qualidade em momentos onde, pelo fato da equipe não estar jogando bem, nós não tivemos a lucidez necessária. Por exemplo, a gente deu 6 ou 7 chutes de fora da área, quando a gente poderia ter ameaçado e ter achado o atacante desmarcado dentro da área. Então, esses são lances que demonstram quando a sua equipe não está refinada tecnicamente. Eu acho que isso acabou pesando muito. No primeiro tempo, especificamente, e a gente até corrigiu isso no intervalo, o nosso adversário fez com que a gente tivesse que jogar por fora e o espaço estava por dentro. Né? E sempre que a bola chegava nos pés do Rodriguinho, do Barbosa, do Sacha, a gente tinha boas jogadas. Isso aconteceu mais na segunda etapa, porque foi, de certa forma, alertado no intervalo. Mas, enfim, são adversários diferentes, né? E eu também saio com o sabor de que a gente poderia ter feito alguma coisa um pouquinho melhor para que essa vitória viesse.
1: Wagner, boa noite. Thiago Santos, da Mosaico Esportivo. No fim do jogo, né, houve vaias por parte da torcida, né? Eu queria a sua opinião, o que você achou ali no momento, se talvez foi por conta da arbitragem. Que teve
2: vaias para a arbitragem. Isso. Eu não percebi vaias ao time.
1: Isso, exatamente. Minha pergunta é mais se relacionamento foi direto na arbitragem, né? Porque teve algumas polêmicas no final do jogo. até o cartão amarelo ali direcionado a você?
2: Não, não foi para mim, foi pro Guzmán.
1: Perfeito. E eu queria também saber se o Gustavo Marques preocupa, né? Ele acabou saindo mais cedo na primeira etapa.
2: Vamos lá por partes, né? Sobre o final do jogo, eu acho que o árbitro acabou, de certa forma, errando, no meu ver, na minha ótica, em alguns lances. Teve uma falta no Vinicinho que ele não deu e quase a gente é surpreendido no contra-ataque. Teve um lance com o Mosqueira também, numa falta, já nos acréscimos do jogo, que ele dá falta do Mosqueira, que eu também achei que não foi. E isso, de certa forma, irrita o estádio, irrita o jogador, mas irrita o estádio também, né? O estádio fica ansioso para ver quanto tempo o árbitro vai dar. Aí sobe uma placa de 7 minutos, sendo que ele parou o jogo 3-4 vezes de mais de 1 minuto. Tiveram as alterações, então a gente achou pouco. E o torcedor não é bobo, ele está vendo o jogo. Então isso impactou nessa maneira como ele reagiu ao término do jogo. E a outra pergunta foi sobre o Gustavo Marques. Ele sentiu o adutor, né? Nós temos que reavaliar amanhã através de um exame. Acho eu, né, que o nosso departamento de saúde vai recorrer a um exame para que a gente saiba. Mas é um atleta que, se tiver qualquer tipo de lesão aí para o jogo de quarta-feira, já estaria fora. Mesmo que seja uma lesão pequena e tudo mais, de 7 a 10 dias, infelizmente, nesse jogo de quarta-feira, ele deve estar fora, né? Eu espero que não seja nada, que ele tenha sentido apenas um desconforto muscular. Mas é possível que tenha sido lesão, sim.
0: Mancini, Diego, 102 FM, boa noite.
2: Tudo bem?
0: Tudo bem. Gostaria que você falasse sobre o setor do meio campo, desse terceiro homem do meio campo, porque você começa com o Lucas, quando o Lucas sai, o Sacha vira esse cara, e depois você adianta um pouco o Rodriguinho. Se é um setor em que você está buscando ainda, está precisando de ajustes, gostaria que você avaliasse esse setor em específico, que você conhece bem, porque de certa maneira jogava por ali também. Se puder projetar o duelo contra o Sport Cristal.
2: Vamos lá. Sobre o meio campo, eu falei aqui anteriormente sobre Ramírez e Rodrigo, que no meu ver são os dois que estão melhor tecnicamente neste momento, então por isso eu mantive essa dupla. O terceiro homem, normalmente que vem sendo Barbosa, hoje tecnicamente não fez um bom jogo. Brigou muito, lutou, mas tecnicamente não estava bem. E no primeiro tempo o Sacha veio jogar, o Lucas Barbosa ficou um pouco mais à frente, o Sacha veio jogar naquele espaço que tinha. Então por isso é que eu tentei com ele e com o Peter, porque eu vi que ele estava bem saindo para vir buscar, girando e atacando a última linha. Acabou que no segundo tempo a gente não teve o espaço que teve no primeiro tempo. É uma função muito específica deste atleta, porque esse atleta, além de encostar no atacante, ele tem que ser o terceiro homem de meio campo. Eu até corrigi no intervalo o posicionamento do Barbosa exatamente para isso, para que ele também viesse buscar junto com o Sacha essa bola, porque os dois zagueiros não sairiam com eles, porque diversos momentos no primeiro tempo eu vi os dois perto dos dois zagueiros e somente o Sacha vindo sair para jogar. O Sacha é um cara que, em termos técnicos, ele consegue fazer a função de meia, né? Já fez em outros momentos, até mesmo esse ano, ele e o Peter jogaram juntos vários jogos, ele fazendo essa função. É óbvio.

0: sempre da melhor forma possível. E sobre o jogo de quarta-feira, é um jogo que vale uma vaga, então é uma decisão de mundial para nós. A gente, logicamente, fez um bom jogo lá no Peru, mas eu espero que aqui a gente possa ter um pouquinho mais o controle do jogo. Lá o controle ficou oscilante entre nós e o Sporting Cristal, eu espero que aqui a gente detenha, que jogue um pouquinho mais do que nós jogamos hoje, para que a gente possa, logicamente, ter chance dentro da partida e consolidar essa passagem de fase.
1: Wagner, pensando que desde que voltou da Copa do Mundo, os três partidos oficiais, três empates. Isso vem incomodando não ter conseguido ainda conseguir uma vitória depois dessa volta da Copa do Mundo, mesmo sendo três jogos e num período muito curto? E quanto Sporting Cristal, podemos dizer que a equipe que vai a campo é mais parecida com a de hoje ou do duelo anterior com o Sporting Cristal?
0: A gente ainda não sabe, né? Isso aí eu dependo de uma análise amanhã da fisiologia, do departamento de saúde e tudo mais, mas a ideia é entrar com aquilo que nós temos de melhor no momento. E sobre a outra pergunta... Os três jogos, os três empates. Pô, nós empatamos com o Fluminense no Maracanã, levamos o gol no último minuto. Empatamos lá em Lima com um time que não foi o que jogou hoje, e hoje o empate em casa. Eu acho que está dentro daquilo que, não que a gente esperava, a gente quer vencer todas as partidas, mas acho que se nós formos analisar, hoje a gente teve até mais volume de jogo, merecíamos, se tivesse que ter um vencedor hoje, acho que, na minha ótica, seria o Red Bull. Então, acho que está tudo dentro do panorama.
2: Mancini, ainda foi dito antes de voltar que precisava melhorar, trabalhar alguns conceitos de jogo. Visando o jogo de quarta-feira, que você já citou, a questão de controle de jogo, até para o restante da temporada, quais conceitos o time ainda precisa trabalhar?
0: Eu quero ainda um jogo um pouco mais leve. O nosso time, às vezes, ele carrega um pouquinho demais, o jogo fica tenso. Eu estou lutando para isso daí e treinando bastante para que a gente tenha um jogo que flua de uma forma como foi, por exemplo, a volta do segundo tempo lá no jogo do Peru, onde a equipe botou a bola no chão e jogou e chegou fácil à frente. Eu quero uma equipe assim. Eu sei, obviamente, que hoje a gente enfrentou uma equipe diferente do Sporting Cristal, né? Uma equipe recheada de bons jogadores, que se comportou numa fase defensiva bem fechada. E quando isso acontece, qualquer equipe vai ter um pouco de dificuldade, mas eu quero um time um pouquinho mais leve, com uma mobilidade um pouco mais acentuada.
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4: 18:38, 6:38 da tarde, esse foi o técnico Wagner Mancini, comandante do Massa Bruta após o empate em 0-0 contra o Coritiba. E falando do Coritiba, um velho conhecido da torcida do Massa Bruta, o Fernando Seabra, também esteve no estádio municipal Cícero de Souza Marques, comandando o Coxa Branca, e falou um pouco sobre o desempenho do time nessa partida. Então vamos ouvir o técnico Fernando Seabra.
5: Lógico que a gente faz todo o trabalho e o planejamento para buscar a vitória, né? Isso é sempre o nosso objetivo principal. Agora, esse jogo tinha algumas características aqui diferentes e que preocupavam a gente bastante, né? Então, você tem uma equipe que vem de uma sequência muito boa dentro de casa, vinha de 4 vitórias. Uma equipe que jogou no meio da semana com uma escalação alternativa, então não tinha desgaste e pôde se preparar com mais tempo para se organizar e se mobilizar para vencer no Brasileiro dentro de casa. Tá certo? Então nós conseguimos impedir isso. Com certeza o primeiro tempo teve mais alternativas de construção e de jogo associativo, né? Agora nós sabíamos que o custo físico do jogo contra o Palmeiras, que foi o nosso jogo de maior intensidade no ano, poderia chegar, já que os nossos jogadores jogaram, né, durante a semana, na quarta-feira, e os jogadores do Red Bull não. Então, nós tivemos que saber

0: sofreu um pouco no segundo tempo. Você vê como voltou de forma impositiva e pressionando mais o Bragantino naquele momento. E nós tínhamos que guardar a nossa energia para defender e contra-atacar, porque movimentando muito ofensivamente, perderíamos o equilíbrio para defender os contra-ataques. Então, normalmente, é uma equipe que faz gol, o Bragantino aqui, e que tem repertório tanto em transições ofensivas muito fortes, quer dizer, o Fernando está muito bem, depois entrou o Mosqueira, que é muito bom nisso também, mas tem também muito repertório de jogada em último terço para ataque à área, ataque a fundo de área, e nós tínhamos que estar inteiros, sabendo que também eles correriam um pouco mais de risco e nós poderíamos explorar um pouco de ataques rápidos. Tivemos ocasiões claras, teve o chute do Pedro Rocha, teve essa última bola do Lavega, não sei se ele estava impedido no início da jogada ou não, e tivemos algumas bolas que nós conseguimos identificar e achar o nosso jogador livre. Teve uma bola que o Kozer acha o Ronier e que o árbitro dá uma falta vencida no Kozer, não dá vantagem, e era a bola que a gente queria achar o Ronier naquele espaço. Então isso gerou muita insatisfação da minha parte e da equipe como um todo. Entendo que teve algumas três situações de vantagem que não foram obedecidas, foram dadas faltas para a gente no início e acabou protegendo o Bragantino, tá certo? Então, final do jogo a gente optou por manter aquela estrutura do jeito que estava e fazer as trocas dentro das posições, e até porque nós tínhamos espaços para atacar profundidade e para velocidade, mas uma vez que realmente o cansaço bateu bastante, no final a gente acabou optando mais por bola longa, e era muito importante que a gente ganhasse a segunda bola e não tomasse contra-ataque de segunda bola, para que a gente sim tivesse a possibilidade da transição, uma vez que o adversário é que, jogando em casa, iria se expor um pouco mais, né?
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2: 18 horas e 42 minutos, essa voz lhe é familiar. Isso porque é o técnico Fernando Seabra, atual técnico do Coritiba, mas que já comandou o Red Bull Bragantino de entre outubro de 2024 e outubro de 2025. Ele que só foi, ele foi demitido no dia 26 de outubro de 2025, logo depois, na verdade, no dia 26 de outubro. Dia 26 foi o último jogo dele, que foi a derrota para o Vasco da Gama por 3-0. Logo depois disso, o Red Bull Bragantino contratou o Wagner Mancini, que é quem está no comando do time até os dias de hoje. Bom, vamos para um rápido intervalo e daqui a pouco a gente volta falando das outras informações do mundo do esporte. Aí a situação que tomou conta dos noticiários, porque o Inter, ele usou um áudio falso do árbitro de vídeo na defesa do Vitor Gabriel nessa última terça-feira.
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2: Muito bem, são 18 horas e 48 minutos, 6h48, chegamos a 10 milhões de visualizações, somando todas as nossas redes sociais, Instagram, Facebook, porque nas nossas redes sociais a gente também mantém vocês muito bem informados, além, é claro, do rádio, que é o nosso caso, nosso carro-chefe, também tem o nosso Facebook, para você que nos acompanha. Eu estou dando tchau para você que nos acompanha no nosso Facebook. Então aí, nos siga nas nossas redes sociais, Facebook, Instagram, também abaixo o nosso aplicativo para você acompanhar a rádio quando não tiver aquele sinal de rádio muito favorável, a internet estiver melhor. 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Basta aí entrar na sua loja de aplicativos, no sistema Android e a Google Play, ou no sistema iOS App Store, e procurar lá Bragança FM, é o logo da nossa rádio. E você que está nos acompanhando no nosso Facebook, é esse mesmo login que está aparecendo aqui no nosso microfone, e que é muito fácil de baixar, e é tudo gratuito. Falando nas nossas redes sociais no YouTube, quem está acompanhando a gente é o Marcão do canal RB Massa Bruta, que também está sempre na nossa audiência. Um abraço, Marcão! Agora voltando a trazer notícias do mundo do esporte, vamos falar que algo ficou muito em alta na tarde de hoje, porque o Internacional usou um áudio falso do VAR em defesa do zagueiro Victor Gabriel no Supremo Tribunal de Justiça Desportiva pelo lance contra o Gabriel Peck no último meio de semana. Pra quem não sabe, no último meio de semana teve a partida aí entre Internacional e Cruzeiro, estreia de Gabriel Peck com a camisa do Cruzeiro, e aí numa jogada o Victor Gabriel chega um pouquinho mais forte no jogador do Cruzeiro. Quer dizer, não foi um pouquinho mais forte não, foi uma entrada muito dura que acabou inclusive fraturando a perna do Gabriel Peck, e aí ele foi julgado no STJD, o Supremo Tribunal de Justiça Desportiva, pelo lance. No entanto, a defesa do Inter utilizou um áudio falso do VAR, um áudio que uma página de paródia no Instagram publicou como uma espécie de piada, e a defesa do Inter achou por bem utilizar esse áudio. Inclusive o Inter publicou uma nota em respeito a respeito desse caso, que é a seguinte: que o escritório Cravo, Pastel e Babuena, advogados associados, e o Esporte Clube Internacional vêm a público para prestar esclarecimentos sobre a documentação apresentada na defesa do atleta Victor Gabriel em processo perante o Supremo Tribunal de Justiça Desportiva. Com 19 anos de serviços prestados ao clube, ao longo dos quais sempre atendeu o Internacional de forma idônea, correta e comprometida, o escritório acabou se utilizando na busca de defesa do atleta um áudio que circulava nas redes sociais. Tanto o escritório quanto o Inter ressaltam que jamais tiveram a intenção de praticar qualquer ato motivado por má fé no âmbito do processo em questão. Houve sim uma falha reconhecida na captação e utilização do conteúdo apresentado na defesa do jogador, e imediatamente foi assumida mediante pedido expresso de retirada do áudio dos autos. O escritório, com extensa atuação no segmento de direito desportivo, reconhece o equívoco, assim como pretende aprimorar ainda mais seus métodos para futuros julgamentos. O Esporte Clube Internacional e o escritório Cravo, Pastel e Babuena reafirmam seu compromisso com a ética, da transparência e o respeito às instituições que regem o futebol brasileiro. É assim, é uma situação que dá pra tranquilamente ser resolvida. Primeiro, que se o Inter e o escritório de advocacia estavam captando áudio, eles poderiam ter entrado em contato com a CBF. A CBF divulga os áudios todo pós-rodada. Então, não seria muito difícil da defesa do Inter conseguir esse áudio. Mas eles foram para o caminho assim, mais fácil, e acabaram aí comprometendo, inclusive, o atleta e o julgamento do atleta. Até foi... A decisão desse processo não teve muito peso em relação a esse áudio falso, mas ainda assim deixa aí questionamento sobre a decisão que foi tomada. Inclusive, a decisão em relação a esse processo é que ele vai cumprir suspensão até o Gabriel Peck se recuperar completamente da fratura no pé, o que vai levar um tempinho, mas o jogador do Internacional vai ficar de fora neste período. O Internacional disputa apenas o Campeonato Brasileiro, então assim, entre muitas e muitas aspas, e com todo respeito à torcida do Internacional, o impacto não vai ser tão grande para o time do Inter, mas na carreira do atleta com certeza vai ter um impacto imenso. Bom, e Demetrio, vamos trocar o disco agora, soltar o hino do Santos, isso porque o Santos aí joga contra a Universidade Central da Venezuela no dia de hoje, partida aí de volta da Copa Sul-Americana, partida de volta dos playoffs. Lembrando que no jogo de ida o Santos venceu por 4-1 lá na cidade de Valência, na Venezuela. O Universidade Central, ele não é de Valência, mas Valência acaba atendendo aqueles requisitos que a CBF solicita. E no primeiro jogo, com vitória de 4-1, inclusive com um gol de Rony, os autores, além do Rony, dos gols do Santos, foram ele, o Tassiano, o Gabriel Menino e o Gabriel Bontempo. Então o Santos tem a vantagem no agregado pelo placar do jogo de ida, mas nesse jogo de volta acaba jogando em casa, joga até por empate, podendo ser até de 0-0. E aí o Santos, se vencer, ele avança e enfrenta o Maracá do Equador, e aí vai se classificar para a fase de oitavas de final. Mas essa Copa Sul-Americana tem mais atividades no dia de hoje, nessa semana, na verdade, porque aí temos os jogos de amanhã, quarta-feira, diante do primeiro jogo do Red Bull Bragantino contra o Sporting Cristal do Peru, aqui em Bragança Paulista. Mas amanhã também tem a partida entre Deportivo Cienciano do Peru e Lanús, lá no Garcilaso de la Vega, no Peru. Inclusive, essa partida tem vantagem do Lanús, porque o time argentino venceu por 2-0 o jogo de ida, e agora decide fora de casa, mas ainda assim tem a vantagem no agregado. E ainda amanhã também tem Vasco da Gama e Independiente Medellín da Colômbia. Lembrando que o Vasco da Gama tá tudo em aberto, porque empatou em 2-2 lá na Colômbia, no estádio Atanasio Girardot. Então é uma Copa Sul-Americana que ainda está com muitas lacunas abertas. Lembrando que na quinta-feira também ainda temos jogos dessa fase decisiva. Temos inclusive o Boca Juniors entrando em campo para enfrentar o O'Higgins do Chile. às 21h30 de quinta-feira. Amanhã, quinta-feira, também tem Grêmio e Bolívar. O Bolívar está em vantagem, o Grêmio está em desvantagem nesse duelo, porque o Bolívar venceu por 3-2 lá na Bolívia. E aí nos outros jogos de quinta-feira, o Caracas enfrenta o Santa Fé da Colômbia no estádio metropolitano de Lara, na Venezuela. E esses são os jogos da Copa Sul-Americana. E só destacando, quem vencer de O'Higgins e Boca Juniors enfrenta o Deportivo Recoleta do Paraguai. Quem vencer de Bolívar ao Grêmio enfrenta o São Paulo. Então poderemos aí ter duelo de tricolores na próxima fase da Copa Sul-Americana. Depois, no duelo entre Santa Fé e Caracas, quem vencer enfrenta o River Plate. No duelo de Independiente Medellín ou Vasco, o vencedor enfrenta o Olímpia. E no duelo de Red Bull Bragantino e Sporting Cristal, o vencedor enfrenta o Atlético Mineiro. Então, ouro nessa partida, especialmente a torcida do Red Bull Bragantino. Do jogo que eu destaquei hoje, Universidade Central e Santos, o vencedor enfrenta o Macará do Equador. O vencedor de Nacional do Uruguai e Tigre da Argentina enfrenta o Montevideo City Torque, também do Uruguai. E o vencedor de Lanús da Argentina e Deportivo Sincero do Peru enfrenta o time do Botafogo na fase de oitavas de final da Copa Sul-Americana de 2026. Bom, depois de trazer as informações de futebol masculino, vamos agora falar de futebol feminino. E pode soltar o hino do Red Bull Bragantino, Demetrio, porque temos Red Bull Bragantino e Santos. Daqui a pouco entrando em campo, as Bragantinas entrando em campo daqui a 4 minutos pela quinta rodada do Paulistão Feminino. Lembrando que as Bragantinas são as atuais sextas colocadas com 5 pontos e enfrentam o Santos. E para a partida de hoje, o técnico Humberto Simão escalou a seguinte equipe. Thalia é a goleira com a número 12, Tamires joga na lateral direita com a camisa número 2 e a dupla de zaga é Jéssica 19 e Estela 27, Estela que inclusive tem a braçadeira de capitão. E quem joga ali na lateral esquerda é a Ilana, camisa número 16. O meio campo do Bragantino vai com Carol Tavares, número 7, Carol Bermudes, 25 e Milena, número 13. E o trio de ataque das Bragantinas para hoje é de Janiele, 29, Martina Deltreco, número 9. E também Esther, número 23, fechando a escalação. Elas que vão enfrentar o Santos, que vai com Maiara no gol, número 12, Samara, número 13, na lateral direita, Rafa Martins e Analice, como dupla de zaga, com a camisa 3 e 4, respectivamente, e a Larissa Vasconcelos na lateral esquerda, com a camisa número 2. Meio campo das Santistas conta com Catrine, 97, Rafa Andrade, 88, e Aureli Rincon, com a 70, e o trio de ataque é de Evelyn Bonifácio, Ana Luísa, número 17, e Carol Baiana, número 9, com a braçadeira de capitão. Esse é o time treinado pelo Marcelo Frigeiro. Na última rodada do Campeonato Paulista Feminino, as Bragantinas empataram em 1-1 com o Mirassol, enquanto as Santistas venceram por 1-0 o time do Taubaté. E a situação de momento da tabela do Campeonato Paulista Feminino é a seguinte: a Ferroviária é a líder com 9 pontos, o segundo colocado é o São Paulo também com 9, em terceiro vem o Corinthians com 7, em quarto vem o Palmeiras também com 7, quinto o Santos com 5, sexto o Bragantino com 5 pontos também, enquanto o sétimo colocado é o Taubaté com 4 e o oitavo é o Mirassol com 1 ponto apenas. Lembrando que nessa fase do Campeonato Paulista teve uma pequena mudança em relação ao ano passado, visto que apenas primeiro e segundo colocado avançam direto para a fase de semifinais, enquanto do terceiro ao sexto enfrentam a fase de playoffs. E o que, que é essa fase de playoffs? O terceiro colocado e o sexto se enfrentam numa semifinal, o vencedor vai para uma semifinal, e aí o quarto colocado enfrenta o quinto colocado e eles se enfrentam também na semifinal. Se essa fosse a última rodada, a situação seria a seguinte: Ferroviária e São Paulo avançariam direto para as semifinais, enquanto o Corinthians disputaria uma vaga com o Bragantino e o Palmeiras disputaria uma vaga contra o Santos, nesse que é o Campeonato Paulista Feminino de 2026. Bom, são 18 horas e 59 minutos. Com as informações do futebol feminino, chegamos ao fim de mais um programa Gol de Placa. O programa Gol de Placa desta terça-feira, dia 28 de julho, que repercutiu ainda o jogo de Red Bull Bragantino em Curitiba. Trouxe informações do mundo do esporte, trouxe a informação do Vitor Gabriel, zagueiro do Internacional também. Trouxe informações do time do Santos e muito mais para vocês aqui na programação da Bragança FM, no programa Gol de Placa, que teve direção de rádio de Maria de Lima, parte técnica de Demetrio Campos e apresentação minha, Luiz Henrique Domingues. 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Tenham todos um ótimo resto de terça-feira, a gente volta amanhã na programação da Bragança FM. Valeu, falou!
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17: Serviços. Carlos Oliveira.
18: Aumentar o nível da conta GovBR amplia a segurança e a quantidade de serviços que podem ser acessados na plataforma.
19: Do campo ao laboratório, cientistas da Amazônia sequenciaram pela primeira vez o genoma do açaí.
20: A descoberta abre caminho para melhorar a produtividade e garantir mais resistência, além da geração de novos produtos. Gabriela Noronha.
21: O trabalho é resultado de uma parceria entre a Embrapa e pesquisadores da Universidade Federal do Pará.
19: Hoje, na apresentação da Voz do Brasil, eu, Luciana Vasconcelos e Luciano Seixas.
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19: O Brasil apresentou o pedido formal de consulta aos Estados Unidos no sistema de solução de controvérsias na Organização Mundial do Comércio, a OMC.
20: A iniciativa do Ministério das Relações Exteriores contesta o aumento das tarifas imposto pelo governo norte-americano sobre as exportações brasileiras.
19: O Brasil questiona a tarifa adicional de 25% aplicada a produtos brasileiros e a taxação de 12,5% a um grupo de 60 países.
20: O pedido considera que as medidas norte-americanas são injustificadas e incompatíveis com obrigações dos Estados Unidos.
19: E está amparado no Acordo Geral sobre Tarifas e Comércio do Entendimento Relativo às Normas e Procedimentos sobre Solução de Controvérsias da OMC.
20: A solicitação é a primeira etapa para tentar um acordo direto entre os países junto ao órgão internacional.
19: E Brasil e Coreia participaram hoje em São Paulo de um fórum empresarial.
20: Promovido pela Apex, a Agência Brasileira de Promoção das Exportações e Atração de Investimentos, o encontro ocorreu no contexto da visita oficial do presidente sul-coreano Lee Jae-myung ao Brasil esta semana.
19: No encontro foram discutidas oportunidades para aumentar a relação bilateral de comércio, principalmente em setores do agronegócio, mineração, defesa e tecnologia.
20: O presidente da Apex, Laudemir Miller, destacou que, embora a movimentação comercial entre os dois países tenha chegado a 11 bilhões de dólares em 2025, a participação do Brasil nas importações da Coreia do Sul ainda é pequena.
22: O Brasil participa 1% do comércio.

0: nesta terça-feira no Diário Oficial da União.
1: Para apoiar a implementação do acordo, o Ministério do Desenvolvimento, Indústria, Comércio e Serviços disponibilizou manuais com orientações para exportadores, importadores e operadores de comércio exterior.
0: Os documentos estão no portal Siscomex na internet.
1: O Ministério da Saúde lançou uma campanha de utilidade pública de prevenção aos danos das apostas online.
0: A iniciativa alerta a população sobre os riscos associados ao uso abusivo das bets e divulga serviços de saúde mental oferecidos pelo SUS para acolhimento e tratamento de apostadores afetados.
1: A campanha é veiculada na televisão, no rádio e nas redes sociais. Vamos ouvir?
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0: Para falar sobre as bets e o impacto na saúde de quem joga, conversamos com Marcelo Quimatti, diretor do Departamento de Saúde Mental, Álcool e Outras Drogas do Ministério da Saúde. Vamos ouvir.
1: A gente conversa agora com Marcelo Quimatti, diretor de Saúde Mental, Álcool e Outras Drogas do Ministério da Saúde, para falar sobre saúde e apostas eletrônicas, as famosas bets. Muito obrigado, Marcelo, pela sua presença aqui na Voz Brasil.
4: É um grande prazer e muito obrigado o convite.
1: Marcelo, para começar, o fato de uma pessoa realizar apostas já é considerado um vício ou existem etapas? Quando é que passa a ser realmente um problema?
4: Não, o fato de jogar, ele não é propriamente um problema, e muito menos um problema de saúde mental. A questão é que não existe um limite em que a gente pode dizer esta forma de jogar.
1: Para começar, o fato de uma pessoa realizar apostas já é considerado um vício ou existem etapas? Quando é que passa a ser realmente um problema?
4: Não, o fato de jogar, ele não é propriamente um problema, e muito menos um problema de saúde mental. A questão é que não existe um limite em que a gente pode dizer esta forma de jogar, ela é absolutamente segura. E a pessoa, ela migra muito rápido de um jogo que ele acontece por lazer exclusivamente para um jogo que ele acontece de uma forma compulsiva e que traz vários problemas associados tanto à saúde mental quanto à saúde financeira.
5: Agora, uma pessoa viciada em bets, Marcelo, ela consegue reconhecer o próprio vício? E como você disse aí, existe uma forma segura de se apostar em bet?
4: Não existe uma forma segura. Existe todo um processo que dá a relação da pessoa com uma plataforma ou com um jogo, que ela se modifica muito rápido. Normalmente, quando uma pessoa ela começa a jogar, ela começa a fazer isso por lazer, ainda que existam pessoas que elas começam a jogar como uma forma de aumentar os ganhos mensais. Esta forma, essa segunda forma, ela é particularmente muito perigosa e é muito difícil que uma pessoa que ela entre numa plataforma de jogos com essa intenção, ela não desenvolva problemas. Quando uma pessoa começa a jogar, tanto mesmo que seja uma situação de lazer, ela num primeiro momento em que ela joga, ela começa a ganhar. Ela ganha porque existe um mecanismo dentro de uma plataforma que ela estipula a partir de um algoritmo que ela tem que ter pequenos ganhos para que ela se mantenha dentro daquela plataforma jogando. Porque do ponto de vista neurobiológico, um pequeno ganho que a pessoa tem dentro de uma plataforma tem um efeito cerebral muito parecido com um grande ganho. Então a pessoa, ela tem uma sensação de que ela está no controle, que ela está ganhando com aquilo, e quando ela coloca dentro de uma planilha ou vê depois de uma hora, duas horas de jogo, quanto que ela ganhou e perdeu, ela realmente perdeu. Então, e daí neste momento, ela continua jogando de uma forma compulsiva. Por um lado, porque aqueles ganhos elas trouxeram prazer para ela, mas por outro lado, porque ela começa a correr atrás de um prejuízo do que ela teve. Aí, quando esse processo está desencadeado, é muito perigoso e a pessoa ela tende a ter impactos muito importantes dentro tanto da saúde mental quanto da saúde financeira.
1: O senhor falou saúde financeira, né? E a saúde mental, quais são os impactos mais comuns que a gente vê dentro da para a pessoa, para a vida familiar, no trabalho? Como é que acontece?
4: Então, do ponto de vista da saúde mental especificamente, do ponto de vista epidemiológico, existe uma associação, que não é uma associação só que é feita em estudos no Brasil, mas na literatura internacional, que eles apontam que existe uma incidência muito maior de transtornos de humor, como transtornos depressivos, transtornos de ansiedade, entre pessoas que jogam, e principalmente aquelas que desenvolvem algum tipo de jogo patológico. Nós temos também várias outras dependências a álcool e outras drogas, que eles também estão associados ao jogo compulsivo. E existe, por exemplo, uma taxa de suicídio que ela é 5 vezes maior do que a população em geral entre pessoas que desenvolvem problemas com jogos e apostas.
5: Agora, qual deve ser o primeiro passo para a pessoa que reconhece esse vício em bets? E existe essa ajuda no Sistema Único de Saúde?
4: Sim. Como você havia perguntado, existe uma dificuldade de identificação de quando isso se torna um problema. Em saúde mental, a gente tem 2 parâmetros que eles são bastante importantes para definir algum tipo de dependência, que é o primeiro, quando uma pessoa ela deixa de fazer outras coisas ou quando aquilo tem um impacto no cotidiano dela. Aquilo tem um impacto no cotidiano da pessoa, normalmente é difícil de mensurar, principalmente quando alguma coisa ela não é criminalizada. Então ela tende a naturalizar aquela prática que ela desenvolve. Dentro de saúde mental, é muito importante que a pessoa ela ouça as pessoas que estão ao redor, que elas normalmente têm uma sensibilidade muito maior e muito mais apurada para identificar diferenças e mudanças no padrão do cotidiano. Então, se, por exemplo, a pessoa é casada e o cônjuge fala assim, olha, você está jogando demais, você está com um problema. Escute essa pessoa, porque muito provavelmente você está com um problema assim. E aí, o Sistema Único de Saúde, ele está passando por um processo de qualificação em relação a cuidado de pessoas com problemas com jogos e apostas, e é uma qualificação necessária, porque esse é um fenômeno novo e que, do ponto de vista epidemiológico, cresceu muito rápido ao longo dos últimos anos. E existe um desenvolvimento de uma plataforma de acesso a cuidado, com um acesso digital, através do Meu SUS Digital, para pessoas que têm problemas com jogos e apostas, e que funciona. Foi muito importante a gente desenvolver esse tipo de estratégia, na medida em que as pessoas têm problemas com jogos e apostas, muito frequentemente elas estão dentro do cotidiano delas, num ambiente digital, e que tem muito mais sentido para elas acessar o cuidado através de uma plataforma digital.
1: E nessa plataforma digital que existe, é possível ver se você tem problema, se você não tem. Se alguém falou, olha, eu acho que você está com problema. Aí você pode, nessa plataforma, dentro do Meu SUS Digital, para poder ver, identificar, né?
4: Sim, existe uma testagem que ela tem uma sensibilidade e uma especificidade acima de 90%. A partir dessa testagem, a pessoa ela é encaminhada para uma outra plataforma, com qual ela vai receber atendimento, e aí ela vai ter um processo de acolhimento, de avaliação, e a partir daí é desenvolvendo um plano terapêutico para ela.
5: Agora, existe uma plataforma de autoexclusão para as pessoas que não querem mais jogar. Como é que funciona essa plataforma e para quem ela é direcionada?
4: Não, ela é fundamental. É fundamental porque, como se trata de um problema e que, uma vez instalado, a pessoa ela continua utilizando plataformas de uma forma compulsiva, a plataforma de autoexclusão é uma estratégia na qual ela para de receber propaganda, ela para de não tem acesso às plataformas de jogos através de um acesso que dá pelo GovBR e que ela se cadastra dentro dessa plataforma de autoexclusão. Dentro dessa plataforma de autoexclusão existe já orientações em relação a como ela procura cuidado na área de saúde mental. E nós temos identificado que mais de 30% das pessoas que se autoexcluem identificam que já apresentam algum tipo de problema de saúde mental relacionado a jogos e apostas.
1: Quando você se autoexclui, o que acontece?
4: Você não consegue acessar plataformas de jogos, e você não recebe propagandas relacionadas a jogos e apostas a essas plataformas.
1: E só eu posso fazer? Um parente, alguém que vê que eu tenho problemas, pode fazer isso pela pessoa?
4: Sim, o acesso é através do CPF e através do SolGov.
1: Ah, então se eu ver que um familiar precisa disso, eu posso ir lá colocar o CPF dele e auto-excluí-lo dessas plataformas?
4: Sim, mas de qualquer forma, a intervenção da família é muito importante que ela se dê de uma forma pactuada junto com o usuário, porque é muito importante que a família seja próxima no sentido de apoiar qualquer tipo de intervenção na área de saúde. E a plataforma de autoexclusão é bastante importante, mas quando ela está associada a um problema relacionado à saúde mental, é muito importante que a isso se some uma procura de cuidado.
5: Então, e uma vez feita essa autoexclusão, não tem como sair.
4: Existem algumas modalidades em que a pessoa é excluída por um mês, dois meses, seis meses ou por um tempo indeterminado. Então isso vai variar de acordo com a modalidade que a pessoa escolhe ela ser autoexcluída.
1: Então, só para destacar que esse vício é um problema, sim, de saúde mental, para as pessoas estarem de olho, a família sabe, olha, não é uma brincadeira, é um vício, é um problema de saúde pública.
4: Não, e é um problema de saúde pública bastante importante. Ao longo desses últimos anos, a gente teve um aumento de procura na área da rede de atenção psicossocial de quase 150%, um aumento ao longo desses últimos anos, e com alguns meses, né, do desenvolvimento de ações de acesso digital ao cuidado, a gente teve uma procura gigantesca ao longo dos últimos meses. Então, de fato, é um problema de saúde pública, é um problema que ele teve um crescimento bastante importante durante os últimos anos. Ele se acentua muito durante o período da pandemia e se trata de fato de um fenômeno novo que ele tem que ter uma atenção no campo da saúde mental.
5: Tá certo, então. Nós conversamos com o Marcelo Quimatti, que é diretor de saúde mental, álcool e outras drogas do Ministério da Saúde. Marcelo, muito obrigado pela presença aqui na Voz do Brasil.
4: Muito obrigado, o convite, foi um prazer estar aqui.
1: Você que é usuário do gov.br, sabia que já pode aumentar os níveis da sua conta para ter mais segurança e acesso a serviços?
0: A conta gov.br possui os níveis bronze, prata e ouro. Cada um deles determina os tipos de serviços disponíveis e o grau de proteção.
1: E com alguns passos, você pode avançar para o nível ouro, o mais completo e seguro. Saiba como fazer na reportagem de Carlos Oliveira.
6: Aumentar o nível da conta GovBR amplia a segurança e a quantidade de serviços que podem ser acessados na plataforma. O nível mais completo é o ouro, o segundo é o prata e o bronze é o mais básico. Se sua conta GovBR for bronze ou prata, você pode subir para o nível ouro. Isso leva alguns minutos e deixa sua conta bem mais protegida contra fraudes e golpes. O diretor do Departamento de Identidade Digital da Secretaria de Governo Digital do Ministério da Gestão, Hudson Mesquita, detalha um dos caminhos para aumentar o nível de sua conta GovBR.
7: Uma das opções para fazer isso é pelo aplicativo GovBR. Para baixar, é só ir na sua loja de aplicativos, por exemplo, a Play Store ou App Store, fazer o download e instalar o aplicativo. Na verdade, com o app GovBR, a navegação na plataforma GovBR como um todo fica muito mais fácil.
6: Aí, logo na parte de cima do aplicativo GovBR, tem o botão Ver Nível. Quando você clicar nesse botão, vai aparecer o nível de sua conta e a opção Aumentar Nível da Conta. Se o seu nível não for ouro, você clica e vai seguindo o passo a passo. Uma das tarefas é o reconhecimento facial. Ao final do processo, você passa a ter a conta ouro. Um jeito ainda mais fácil é usar a Carteira de Identidade Nacional, a SIM. Se você já tirou a sua, quando abrir o aplicativo GovBR para aumentar o nível, selecione a opção de fazer isso por meio da SIM. Você usa o aplicativo GovBR para ler o código QR que fica na sua carteira de identidade nacional. Depois, é só seguir o passo a passo até concluir tudo. Com o nível ouro, é possível habilitar a autenticação da sua conta GovBR em duas etapas. Isso deixa a sua conta ainda mais protegida. E para assinar os seus documentos no GovBR, só é possível se você tiver o nível prata ou ouro. Para saber mais sobre os níveis da conta GovBR, acesse o site gov.br/conta. Reportagem Carlos Oliveira.
0: O início do inverno, marcado por tempo seco na maior parte do país, contribuiu para o desenvolvimento da safra no Brasil.
1: Por outro lado, o excesso de chuvas que atinge o Rio Grande do Sul pode trazer prejuízos para as plantações. A análise é da Conab.
8: O clima favoreceu o desenvolvimento das lavouras e o avanço da colheita na maior parte do país em julho, mas o excesso de chuvas no sul e a falta de umidade em algumas áreas do Nordeste e do Centro-Oeste mostram que os efeitos sobre as plantações variam conforme a região e a cultura. É o que mostra o boletim divulgado pela Companhia Nacional de Abastecimento. A diretora de Política Agrícola e Informações da Conab, Nayara Andrioli Bittencourt, destaca os principais pontos do levantamento.
9: Entre 1º e 21 de julho, os maiores volumes de chuva ficaram concentrados em parte das regiões norte e sul e também no leste e no nordeste. Na maior parte do país predominou o tempo seco. Isso foi favorável, porque ajudou a maturação e a colheita do algodão e também do milho na segunda safra.
8: A diretora da Conab, Nayara Bittencourt, também explica que no sul a umidade ajudou as lavouras de inverno, mas as chuvas mais intensas trouxeram pontos de atenção no Rio Grande do Sul. Já no Nordeste, a falta de água no solo afetou áreas de feijão e de milho, cultivado na terceira safra.
9: No Rio Grande do Sul, as chuvas intensas do final do período podem ter causado danos localizados por enxurrada, alagamento e também lixiviação de nutrientes. A lixiviação é quando o excesso de água leva embora o nutriente do solo e reduz a fertilidade.
8: Já o algodão e o milho foram beneficiados pela falta de chuvas nas regiões Centro-Oeste e Sudeste, diferente do que ocorreu no Mato Grosso do Sul. O tempo firme prejudicou o desenvolvimento das lavouras de trigo. Para acompanhar essas mudanças, a Conab também analisa índices de vegetação obtidos por imagens de satélite. Eles ajudam a identificar o vigor das plantas e comparar o desenvolvimento das lavouras ao longo do tempo. Reportagem Pablo Mundim.
0: Pela primeira vez, pesquisadores da Amazônia sequenciaram o genoma do açaí, um dos frutos mais representativos da economia da região norte.
1: Essa técnica fornece um mapa genético do fruto, permitindo identificar os genes responsáveis por características como produtividade e resistência a doenças.
0: Isso contribui para o desenvolvimento de espécies mais adaptáveis, produtivas e resistentes.
1: Além de abrir novas oportunidades para a indústria e a pesquisa científica.
10: Todos os dias, em uma fábrica na Flórida, toneladas de polpa do açaí amazônico são transformadas em alimentos energéticos prontos para o consumo. A produção é resultado de um trabalho que começou há mais de 10 anos, quando Débora Saraiva e o marido resolveram levar o sabor original do Brasil para o mercado norte-americano. Segundo a empresária, o açaí é reconhecido lá fora como um superalimento.
11: Existe uma infinidade de possibilidades no uso do açaí, não só no mercado alimentício, mas também na parte cosmética. Então, cada vez mais eu percebo que as pessoas têm conhecimento do fruto. Sabem que é um fruto poderoso, um fruto rico em nutrientes.
10: O fruto da Amazônia ultrapassou as fronteiras geográficas e também da ciência. Pesquisadores sequenciaram pela primeira vez o genoma do açaí. O trabalho é resultado de uma parceria entre a Embrapa e pesquisadores da Universidade Federal do Pará. O professor Rafael Baraúna, do Instituto de Ciências Biológicas da UFPA, explica quais as contribuições que esse estudo vai trazer.
12: A gente passa conhecer todo o funcionamento fisiológico daquela planta, e aí entra, por exemplo, o melhoramento genético. Cada variante daquela do açaí podem ter características específicas, como, por exemplo, melhor produtividade, maior polpa do fruto, maior resistência à seca, maior resistência à praga, maior altura, e enfim, diversas outras possibilidades.
10: A coautora do estudo e pesquisadora da Embrapa Amazônia Oriental, Elisa Moura, avalia que o conhecimento do genoma é um importante ponto de partida para identificar os genes relacionados a características desejáveis da planta.
13: Tem várias aplicações agora que a gente vai poder utilizar com o genoma e poder avançar em pesquisas variadas. Eu vou poder, ainda na fase de muda, identificar plantas que produzem frutos menores, que produzem mais rápido.
10: O estudo reuniu uma equipe de 14 cientistas brasileiros e contou com financiamento da Fundação Amazônia de Amparo e Estudos e Pesquisas e do Conselho Nacional de Desenvolvimento Científico e Tecnológico. Reportagem Gabriela Noronha.
0: Instalação de sistemas de bombeamento, compra de ração, de motor para embarcação, gelo, combustível.
1: São muitos os gastos e investimentos necessários para viver da pesca no país.
0: Uma ferramenta de cálculo pode ajudar esses profissionais a encontrar crédito para negócio.
14: Por meio do preenchimento de algumas informações básicas, pescadores e aquicultores podem fazer simulações para encontrar linhas de crédito compatíveis com seu perfil. É para isso que foi criada a ferramenta de cálculo do crédito do Programa Nacional de Fortalecimento da Agricultura Familiar, Pronaf Azul. Significa mais renda para quem tira o sustento das águas e mais alimento de qualidade para os brasileiros, como destacou Clécio Nerbi, coordenador-geral de infraestrutura e fomento do Ministério da Pesca e Aquicultura.
15: Uma iniciativa que conecta pescadores artesanais e aquicultores familiares ao crédito rural.
14: Além de atender aos produtores, a ferramenta também pode ser utilizada por técnicos de assistência técnica, extensão rural e pesqueira, cooperativas, colônias de pescadores, associações e outras organizações que prestam orientação sobre o acesso ao crédito rural. São três linhas disponíveis, voltadas para diferentes objetivos e faixas de renda, como exemplificou Clécio Nerbi, do Ministério da Pesca e Aquicultura.
15: Ele funciona como uma ponte inteligente, direcionando o pescador ou aquicultor para a linha de crédito que melhor se encaixa na sua necessidade.
14: Vale lembrar que a simulação tem caráter informativo e não substitui a análise realizada pelas instituições financeiras, nem representa aprovação ou garantia de contratação do crédito. O endereço para acessar a ferramenta é simuladorpronaf.mda.gov.br. Reportagem Natália Cosli.
1: E essas foram as notícias do Governo Federal.
0: Uma realização da Secretaria de Comunicação Social da Presidência da República.
1: Com produção da empresa Brasil de Comunicação.
0: Fique agora com as notícias do Poder Judiciário e do Congresso Nacional. Boa noite.
1: Boa noite para você e até amanhã.
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18: STF autoriza a plataforma Buser a operar fretamento de ônibus por aplicativo no Paraná. STJ nega seguimento a recurso que pretendia levar discussão sobre caso do ex-jogador Robinho ao Supremo. Empresa de call center é condenada por não impedir atos obscenos no ambiente de trabalho. Boa noite, eu sou Marcela Luiza. O Supremo Tribunal Federal liberou os serviços da Buser no Paraná. A decisão liminar do ministro Nunes Marques derruba a proibição imposta pela Justiça Federal no sul do país, até que o Supremo julgue o recurso do caso. Carolina Chaves.
19: No STF, a Buser alegou que é apenas uma plataforma digital que conecta passageiros a empresas autorizadas e que a proibição fere o entendimento do Supremo sobre o uso de tecnologia no mercado. Para o relator, proibir a atuação da plataforma prejudicaria usuários e empresas parceiras. A liminar concede a liberação imediata das atividades no Paraná, mas a decisão, que já está valendo, deve passar por referendo do plenário do STF.
18: Vice-presidente do STJ, ministro Luiz Felipe Salomão, nega seguimento a recurso extraordinário do ex-jogador Robinho. O objetivo era levar ao Supremo Tribunal Federal a discussão sobre a decisão que reconheceu a validade no Brasil da sentença italiana que condenou o atleta por estupro coletivo. Fátima Uchoa.
20: Segundo o ministro Salomão, os argumentos da defesa tratam da interpretação de leis federais e não da violação direta à Constituição, o que impede a análise do recurso pelo STF. Dessa decisão ainda cabe agravo interno que, se apresentado, será analisado pela Corte Especial do STJ. Se o colegiado mantiver o entendimento do vice-presidente, o recurso extraordinário não será remetido ao STF. Robinho está preso desde março de 2024, quando a Corte Especial, por maioria, homologou a sentença da Justiça italiana que o condenou a 9 anos de prisão por estupro coletivo cometido naquele país em 2013 e aceitou a transferência da execução da pena ao Brasil com o cumprimento imediato.
18: Empresa de call center é condenada por não impedir atos obscenos no ambiente de trabalho. A vítima já havia formalizado 14 denúncias. Marla Lacerda.
21: A atendente de call center deve receber indenização de R$ 5.000 por assédio sexual.
2: O TST manteve a decisão que havia condenado a empresa por entender que ficou comprovada a omissão diante das situações vividas pela trabalhadora. O relator do caso na terceira turma, o ministro Maurício Godinho Delgado, observou que apenas um episódio já é suficiente para caracterizar o assédio, quando ele gera constrangimento ou abalo psicológico à vítima.
21: De 3 a 9 de agosto, o TSE promove a Semana Nacional do Sistema Eletrônico de Votação. Juliana Cariri.
22: A semana vai ter eixos temáticos para aproximar a justiça eleitoral de cidadãs e cidadãos. O primeiro tema é o sistema eletrônico por dentro, com a abertura da urna eletrônica em uma escola de Brasília. Dois dias vão ser dedicados ao combate à desinformação, com o eixo Viralizou, fatos e boatos sobre a urna. Há ainda os eixos Avanço no sistema eletrônico de votação, Caminho do voto e Como votar. Cada tema vai ter uma ação específica, como uma exposição no Senado Federal e visitas de estudantes ao Museu do Voto, na sede do TSE.
21: Justiça Federal recebe denúncia do MPF contra 4 acusados de garimpo ilegal em Parque Nacional no Amazonas. Vanessa Pereira.
23: Segundo a denúncia, a extração clandestina de cassiterita destruiu ao menos 39 hectares de floresta e atingiu 4.800 quilômetros de cursos d'água no Parque Nacional Mapinguari, em Lábrea, no Amazonas. A cassiterita é a principal fonte de estanho, metal usado na fabricação de latas de comida, telas de celular, peças de carro e ligas metálicas. Os réus vão responder pelos crimes de usurpação de bem da União, extração ilegal de recursos minerais e dano direto à unidade de conservação.
21: 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Uma boa noite e até amanhã.
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25: Eu sou Paula Groba.
26: E eu sou Ricardo Nakaoka.
25: E estes são os destaques de hoje do Jornal do Senado, que começa agora.
27: Fim da taxa das blusinhas divide parlamentares e depende de votação do Congresso.
25: Participação das mulheres na política mobiliza iniciativas no Senado.
27: Governo veta a inclusão de zootecnistas na lei do piso salarial.
25: Boa noite.
27: Boa noite.
25: A decisão do governo de acabar com a chamada taxa das blusinhas ainda precisa do aval do Congresso. A medida provisória que elimina o imposto de importação sobre compras internacionais de até 50 dólares deve ser votada até o dia 22 de setembro para continuar em vigor.
27: O texto, que ainda divide opiniões no Congresso, está entre as 32 medidas provisórias que aguardam a análise dos parlamentares. Os detalhes com a repórter Marcela Diniz.
28: Entre os parlamentares, a medida provisória que permite zerar o imposto de importação para compras internacionais de até 50 dólares divide opiniões. Com o argumento de que a MP cria concorrência desleal com a produção nacional, o senador Isalci Lucas, do PL do Distrito Federal, apresentou emenda para restabelecer a isonomia tributária. Para o líder da oposição no Congresso, o fim da taxa das blusinhas prejudica a geração de emprego e renda no Brasil.
29: É como se o Brasil estivesse financiando a produção e a geração de emprego em outros países, enquanto a nossa indústria, o nosso varejo, perde espaço.
28: O senador Fernando Dueire, do PSD de Pernambuco, também defende a manutenção da taxa das blusinhas. Ele apresentou emendas com esse objetivo e para definir prazo mínimo de 90 dias para entrada em vigor de mudanças nas alíquotas do imposto de importação em remessas internacionais. O objetivo, segundo ele, é dar tempo de adaptação aos setores da economia impactados por essas alterações.
29: promove previsibilidade, segurança jurídica e estabilidade regulatória. Empresas, produtores, comerciantes, plataformas digitais e consumidores precisam de regras claras e tempo razoável para adaptação.
25: A chamada taxa das blusinhas foi criada pelo governo Lula e aprovada pelo Congresso em 2024. Na época, a tributação de 20% nas compras em sites internacionais foi defendida tanto para dar um up na arrecadação quanto para proteger o varejo nacional. O senador Jax Wagner, do PT da Bahia, que defende a medida provisória, diz que o governo reavaliou o cenário.
3: No caso das blusinhas, desde a criação dela, proposta na época pelo Ministério da Fazenda, houve uma controvérsia muito grande dentro do próprio governo. E aí se limitou até esses 50 dólares. Na minha opinião, pela avaliação que o governo fez, a arrecadação não foi tão significativa quanto se imaginava. E prejuízo, principalmente para as famílias mais humildes do ponto de vista financeiro, ou seja, que não tem tanto poder aquisitivo, foi muito grande.
25: Além do fim da taxa das blusinhas, o Congresso tem em pauta outras 31 medidas provisórias, como a do novo Desenrola Brasil, programa de renegociação de dívidas populares, as que reforçam as ações de proteção aos setores da economia brasileira prejudicados pelo tarifaço imposto pelos Estados Unidos e as MPs editadas pelo governo para regular o mercado de combustíveis afetado por conflitos no Oriente Médio.
4: E o Brasil pode ganhar uma política nacional para fortalecer a indústria de motores.
27: A proposta, que está pronta para a votação final no Senado, prevê incentivos à fabricação no país, à inovação tecnológica, à qualificação de mão de obra e à instalação de fábricas em regiões menos industrializadas. Mais informações com o repórter Márcio Maturana.
5: Com o fim do recesso parlamentar, a Comissão de Infraestrutura pode votar a criação da Política Nacional de Incentivo à Fabricação de Motores. A análise do projeto foi iniciada antes do recesso, mas a energia elétrica caiu no momento em que o resultado ia ser revelado no painel eletrônico. O objetivo da proposta é estimular a inovação

0: teto para a Câmara dos Deputados.
1: O projeto que estendia o piso salarial aos zootecnistas foi vetado integralmente pela Presidência da República.
0: O governo alega que a proposta descumpre as regras da responsabilidade fiscal. Agora o veto será analisado pelo Congresso Nacional. Repórter Douglas Castilho.
2: O Poder Executivo justificou a decisão apontando que o texto criaria novas despesas obrigatórias para órgãos públicos federais, estaduais e municipais que empregam esses profissionais, sem apresentar os estudos de impacto financeiro exigidos por lei. Além disso, a Constituição Federal prevê que a criação de despesas obrigatórias não pode ser realizada sem a indicação da origem dos recursos para pagar os novos gastos. O autor do projeto, o senador Zequinha Marinho, do Podemos do Pará, falou da importância da iniciativa no momento de sua aprovação pela Comissão de Assuntos Sociais.
3: O zootecnista é responsável pela questão do manejo animal, pela questão da nutrição animal, pela questão ambiental. Então é uma profissão extremamente importante para um país como o Brasil, que tem um rebanho aí de mais ou menos de 234 milhões de cabeças de gado, sem falar em outras espécies que também não são pequenas.
2: Agora, o Congresso Nacional deverá avaliar a decisão do Executivo em sessão conjunta da Câmara dos Deputados e do Senado. Para um veto do presidente da República ser derrubado, é preciso o voto de, no mínimo, 257 deputados federais e 41 senadores.
1: Faltam um pouco mais de 2 meses para as eleições e as mulheres continuam sendo a maioria do eleitorado brasileiro. Segundo o Tribunal Superior Eleitoral, elas representam 52,8% das pessoas aptas a votar nas eleições de outubro.
0: Mas embora sejam maioria nas urnas, as mulheres ainda ocupam poucos espaços nos cargos eletivos. Para mudar esse cenário, o Senado tem debatido e apresentado iniciativas para ampliar a participação feminina na política. Ouça mais na reportagem de Yasmin Rodrigues.
4: De acordo com o TSE, mais de 83 milhões de eleitoras estão aptas a irem às urnas em outubro deste ano, número que representa 52,8% do total de votantes. Apesar dessa predominância, elas ainda ocupam uma parcela reduzida dos cargos eletivos no país. No Senado, por exemplo, das 81 cadeiras, apenas 15 são ocupadas por mulheres. Para mudar essa realidade, nos últimos anos, o Senado tem discutido e aprovado medidas voltadas ao fortalecimento da participação política feminina e ao enfrentamento da violência política de gênero. Apesar das discussões, a senadora Leila Barros, do PDT do Distrito Federal, destaca que a presença das mulheres nos espaços de decisão ainda precisa avançar.
5: Você começa a entender que muitas vezes esse espaço muitas vezes é negado pelo próprio corporativismo do ambiente. Então, assim, nós sabemos que esses desafios, eles não serão superados numa legislatura ou em 2 ou 3 legislaturas. É um trabalho diário.
4: Na avaliação da senadora Zenaide Maia, do PSD do Rio Grande do Norte, ampliar a participação feminina nos mandatos eletivos é um passo importante.
6: Por isso que precisamos de mais mulheres, para poder estarmos presentes em todas essas comissões. Porque eu digo sempre para as mulheres, por que vir para a política? Porque se faz necessário, que porque é nesse Congresso Nacional que é quem decide o seu salário. Que decide com quantas horas homens e mulheres desse país vão trabalhar.
4: No Senado, o tema tem recebido atenção por meio da atuação da Procuradoria Especial da Mulher, de sessões temáticas e da análise de propostas voltadas ao aumento da representação feminina. Entre as iniciativas debatidas estão medidas para ampliar a participação das mulheres nos espaços de liderança do parlamento, fortalecer o financiamento de campanhas e combater a violência política de gênero, considerado um dos principais obstáculos para a permanência das mulheres na vida pública.
1: E a tecnologia também tem ajudado os eleitores. O e-Título, aplicativo gratuito da Justiça Eleitoral, permite consultar o local de votação, emitir certidões, justificar a ausência às urnas e, para quem tem biometria cadastrada, substitui o documento de identificação no momento do voto.
0: Além do e-Título, são aceitos para votar nas eleições gerais de 2026 documentos com foto, como carteira de identidade ou identidade social, carteira nacional de habilitação, passaporte, carteira de trabalho, certificado de reservista e carteira de categoria profissional reconhecida por lei. Com edição de Paula Groba e trabalhos técnicos de Eliseu Caires, o Jornal do Senado fica por aqui. Acompanhe agora as

0: Notícias da Câmara dos Deputados. Boa noite.
1: Boa noite e até amanhã.
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3: Comissão aprova mudanças na Política Nacional de Mobilidade Urbana.
4: Proposta em discussão amplia a autonomia de paciente em fase terminal.
3: Avança projeto que protege idoso contra crimes de natureza financeira.
4: Boa noite. Comissão aprova medidas para a proteção de idosos contra fraudes financeiras. A repórter Maria Neves explica quais são as novas medidas.
5: A Comissão de Defesa dos Direitos da Pessoa Idosa da Câmara dos Deputados aprovou proposta com medidas para combater a violência financeira contra idosos. O projeto determina expressamente que o Fundo da Pessoa Idosa deverá financiar ações, campanhas e outras iniciativas voltadas à prevenção, combate, responsabilização e reparação de danos decorrentes de práticas lesivas ao patrimônio de maiores de 60 anos. Atualmente, a lei que criou o fundo diz apenas que o Conselho Nacional dos Direitos da Pessoa Idosa deve dar prioridade a projetos que, entre outras medidas, promovam a educação financeira de pessoas idosas. O texto aprovado também prevê penas para quem cometer crimes financeiros contra idosos. Pela proposta, o infrator ficará sujeito à reclusão de 4 a 8 anos e multa. Se quem cometeu a fraude tiver com o idoso relação contratual, familiar ou profissional que envolva confiança, a punição será maior. Sobe para a reclusão de 5 a 10 anos mais multa. Na opinião da relatora, a deputada Flávia Moraes, do PDT de Goiás, prever punição severa é mais uma forma de proteger o idoso que muitas vezes é vítima da própria família.
6: Quando você fala do endividamento geral da população, a gente sabe que essa ocorrência ela vai estourar muitas vezes ali, é na aposentadoria do idoso da família, é ali que vai muitas vezes ser buscado ali o pagamento dessas dívidas da família, né? Então é preciso preservar isso, trazer aí uma proteção do Estado para que esse nosso idoso possa garantir a sua alimentação, a sua dignidade, seus medicamentos, para que ele não possa aí passar privações.
5: Apresentar o projeto original, o deputado Marcos Tavares, do PDT do Rio de Janeiro, ressaltou que a violência patrimonial e financeira está entre as três formas mais comuns de agressões contra idosos. O Serviço Nacional de Denúncias de Violações de Direitos Humanos, o Disque-100, registrou em 2024 mais de 72 mil fraudes financeiras contra pessoas acima de 60 anos. Pela proposta aprovada, todas as instituições financeiras ficam proibidas de conceder empréstimos a idosos somente por meio virtual. Maiores de 60 anos só poderão contrair financiamento com assinatura de contrato em papel. A deputada Flávia Moraes explica que o Estatuto da Pessoa Idosa prevê que pessoa acima de 60 anos pode comprometer no máximo 30% da renda com dívidas. No entanto, segundo ressalta, as instituições financeiras não respeitam esse limite com a concessão de empréstimos e mais empréstimos que deixam o idoso sem recursos sequer para subsistência. O texto determina também que o Fundo Nacional da Pessoa Idosa deve financiar o desenvolvimento de tecnologias assistidas voltadas a pessoas idosas. Na opinião de Flávia Moraes, essa medida é importante porque hoje as plataformas podem identificar as fraudes e alertar as pessoas idosas, que com conhecimento adequado das tecnologias, são capazes de se defender dos golpes. O projeto será votado pelo plenário, mas antes precisa passar pela análise das comissões de Finanças e Tributação e de Constituição e Justiça. Da Rádio Câmara de Brasília, Maria Neves.
2: Segurança Pública.
3: Baleia Rossi, do MDB de São Paulo, apresentou o projeto que aumenta as penas para crimes contra a paz pública, como incitação ao crime, apologia ao crime e associação criminosa quando forem cometidos pela internet.
4: A proposta também prevê punições mais severas quando os crimes tiverem como alvo mulheres. De acordo com o deputado, o objetivo é adequar a legislação ao ambiente digital e reforçar o combate à violência de gênero.
2: Relações Exteriores.
3: A Comissão de Educação da Câmara aprovou a criação do Dia Nacional da Retratação aos Imigrantes Japoneses, devido à perseguição e discriminação ocorrida no Brasil durante e após a Segunda Guerra Mundial. O repórter Luiz Cláudio Canuto explica o contexto da proposta.
7: A Comissão de Educação da Câmara aprovou o projeto que institui o Dia Nacional da Retratação aos Imigrantes Japoneses. Os deputados seguiram a recomendação do relator, deputado Ismael, do PL de Santa Catarina, e aprovou o projeto do deputado Luiz Nishimori, do PSD do Paraná. O Dia da Retratação deve ser celebrado anualmente em 25 de julho. A proposta também inclui a data no calendário escolar brasileiro para que haja atividades educativas com reflexão sobre a xenofobia e a valorização da cultura japonesa. Segundo Nishimori, além do reconhecimento histórico, a proposta representa um passo relevante na promoção de uma educação que valorize a diversidade cultural.
8: Além disso, fortalece a educação ao incluir o tema no calendário escolar, incentivando a reflexão, a memória histórica e a formação de cidadãos mais conscientes e respeitosos com a diversidade. Durante e após a Segunda Guerra Mundial, houve forte perseguição, discriminação e violação dos direitos. A criação da data tem justamente o objetivo de combater preconceitos e estereótipos ainda existentes, reforçando a importância da conscientização.
7: A imigração japonesa no Brasil teve início em 1908, quando famílias chegaram ao país em busca de prosperidade nas lavouras de café em São Paulo e no Paraná. Atualmente, cerca de 2,5 milhões de japoneses e descendentes vivem no Brasil e compõem a maior população de origem japonesa fora do Japão. O projeto que cria o Dia Nacional da Retratação aos Imigrantes Japoneses está na Comissão de Direitos Humanos e precisa passar também pela Comissão de Constituição e Justiça antes de seguir para o Senado Federal. Da Rádio Câmara de Brasília, Luiz Cláudio Canuto.
2: Esporte.
4: Rodrigo Gambale, do Podemos de São Paulo, apresentou o projeto que cria o programa Atleta Nota 10 para ampliar o acesso de estudantes atletas da rede pública ao ensino superior privado. A proposta prevê bolsas de estudo em instituições que aderirem à iniciativa.
3: O texto de Rodrigo Gambale exige bom desempenho acadêmico, frequência escolar e participação em competições para a concessão e manutenção do benefício. A proposta também cria um selo de reconhecimento para as universidades que incentivarem o esporte.
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4: Seminário na Câmara defende reserva de cadeiras para consolidar presença feminina na política brasileira. A repórter Noelle Nobre acompanhou o debate.
10: A Secretaria da Mulher da Câmara dos Deputados realizou um seminário para debater os 30 anos da Lei de Cotas de Gênero na política no Brasil, marco da primeira eleição com reserva de gênero em 1996. O consenso entre as participantes foi de que, embora a legislação atual de pelo menos 30% para candidaturas femininas tenha sido um avanço, o país precisa transitar para um modelo de reserva de cadeiras para garantir que as mulheres deixem de ser apenas convidadas nos espaços de poder. A deputada Isa Arruda, do MDB de Pernambuco, do Observatório Nacional da Mulher na Política, destacou que a legislação atual é apenas o começo.
11: As cotas foram os nossos primeiros passos, mas ela não pode ser o nosso teto. Ela precisa ser o nosso piso para continuarmos avançando.
10: Reforçando a visão, a deputada Laura Carneiro, do PSD do Rio de Janeiro, uma das coordenadoras da bancada feminina na Câmara, defendeu que o Brasil siga exemplos como o do México, que adota a paridade como regra.
12: Não queremos estar na foto apenas. Queremos estar na mesa de decisão.
10: Laura Carneiro lembrou que a dificuldade de captação de recursos e a ausência de reserva de assentos impedem que os 30% de candidaturas se convertam em 30% de eleitas. Hoje, as mulheres ocupam apenas 18% da Câmara. A deputada Érica Hilton, do PSOL de São Paulo, presidente da Comissão de Defesa dos Direitos da Mulher, classificou a atual política de cotas como insuficiente diante dos desafios. Ela denunciou o uso de mulheres como candidaturas laranja para desvio de recursos e criticou as anistias dadas a partidos que descumprem a lei.
13: Isso é um escárnio, isso é um deboche. O que eles estão dizendo é que não existe legislação que dará conta de tapar o buraco da exclusão.
10: A conclusão das palestrantes é que o fortalecimento da democracia brasileira depende de mecanismos que garantam não apenas o direito de disputar, mas o direito de exercer o poder com segurança e autonomia. Da Rádio Câmara de Brasília, Noelle Nobre.
2: Consumidor.
14: Felipe Francischini, do Podemos do Paraná, defende a uniformização da atuação dos PROCONs em todo o país. De acordo com o deputado, a ideia é determinar diretrizes nacionais para padronizar procedimentos e estabelecer prazos comuns de atendimento.
4: Felipe Francischini argumenta que a medida busca reduzir diferenças entre os órgãos de defesa do consumidor nos estados e municípios. O objetivo, segundo ele, é garantir mais previsibilidade, eficiência e tratamento igualitário para consumidores e fornecedores.
2: Desenvolvimento Regional.
14: Comissão aprova projeto que altera a Política Nacional de Mobilidade Urbana.
4: A repórter Júlia Lopes nos conta quais as novas medidas propostas.
15: A Comissão de Desenvolvimento Urbano da Câmara dos Deputados aprovou um projeto de lei que altera a Política Nacional de Mobilidade Urbana. A proposta tem como objetivo incentivar os municípios a elaborarem seus planos de mobilidade. A Política Nacional, criada em 2012, estabelece diretrizes para o planejamento e a gestão do transporte nas cidades brasileiras. Pela lei, municípios com mais de 20 mil habitantes devem elaborar seus planos com prioridade para o transporte público e os meios não motorizados. Segundo o autor do projeto, deputado Rafael Brito, do MDB de Alagoas, apenas 20% das cidades que têm essa obrigação já concluiu o plano de mobilidade, apesar da exigência legal. A proposta prevê medidas como assistência financeira da União para a elaboração dos planos, possibilidade de contrapartida administrativa dos municípios e alinhamento com o Plano Nacional de Redução de Mortes e Lesões no Trânsito. O texto também determina que o repasse de recursos federais fique condicionado à análise dos planos pela Secretaria Nacional de Mobilidade Urbana e à verificação do cumprimento dos requisitos legais. Para o relator da proposta, deputado Hildo Rocha, do MDB do Maranhão, é fundamental a elaboração de planos de mobilidade para o funcionamento das cidades, mas que essa elaboração pode custar caro para muitos municípios.
16: Grande parte das cidades brasileiras que já deveriam ter seu plano municipal de mobilidade não tem. E isso ocasiona engarrafamento, a falta de um plano de mobilidade, ocasiona muitos acidentes, muitos desastres, muitas mortes. E esse plano municipal, ele não é barato. É um plano que custa uma certa quantia, em que muitas das vezes o município não tem, porque o município está endividado, o município tem dificuldade e não tem como fazer. O que nós estamos aqui é de que a União priorize o investimento, pagamento desses planos através de recursos federais e leva-se em consideração vários fatores.
15: Além disso, ele também ressaltou que os planos precisam ser atualizados com frequência. As cidades estão em constante mudança e por isso o planejamento também deve acompanhar essa evolução. Há casos de municípios grandes com planos de mobilidade defasados há mais de 30 anos. A proposta também autoriza o governo federal a credenciar profissionais e empresas para elaborar os planos de mobilidade urbana, desde que cumpram as exigências previstas em lei. O projeto que altera a Política Nacional de Mobilidade Urbana, incluindo novas medidas para auxiliar em planos municipais de mobilidade, segue em análise na Comissão de Constituição e Justiça. Da Rádio Câmara de Brasília, Júlia Lopes.
17: Saúde.
18: Projeto de Luiz Erundina do PSOL de São Paulo institui o Dia Nacional de Conscientização sobre o vírus linfotrópico de células T humanas, o HTLV. A proposta prevê campanhas públicas para alertar a população sobre as formas de transmissão, prevenção e a importância do tratamento.
19: O texto de Luiz Erundina também incentiva o combate ao estigma social e a divulgação de centros de atendimento especializado no SUS. A deputada considera que a medida é urgente para enfrentar a desinformação sobre o vírus.
17: Direitos humanos.
18: Projeto que garante mais autonomia a pacientes em fase terminal avança na Câmara. Os detalhes com a repórter Sofia Peçanha.
20: A Comissão de Saúde da Câmara dos Deputados aprovou o projeto que estabelece os direitos de pessoas com doenças graves e em fase final de vida. O texto aprovado cria regras para garantir que esses pacientes possam escolher como querem ser tratados e evitar sofrimento desnecessário com o apoio à família. A proposta garante que pacientes com doenças incuráveis em estágio avançado, com expectativa de vida reduzida, tenham mais autonomia sobre o próprio tratamento. Entre os pontos previstos estão o direito à informação clara sobre a condição de saúde, a participação nas decisões médicas e a possibilidade de recusar procedimentos que apenas prolonguem o sofrimento. O projeto também reforça o acesso aos cuidados paliativos, com foco no alívio da dor, no conforto físico e emocional e no respeito à vontade do paciente, seja no hospital ou em casa. A relatora da proposta na Comissão de Saúde, a deputada Flávia Moraes, destacou que o objetivo é assegurar a dignidade e o princípio da autonomia da vontade.
21: Permite que as pessoas vivam o período final de suas vidas com conforto e autonomia, evitando a obstinação terapêutica e promovendo cuidado integral em ambiente hospitalar ou domiciliar, conforme a vontade do paciente.
20: A medida também trata da segurança jurídica para médicos, pacientes e familiares na tomada de decisões delicadas no fim da vida, como a limitação de tratamentos desproporcionais e uso de sedação paliativa em casos de sofrimento intenso. Segundo a relatora, a proposta pode reduzir conflitos e trazer mais clareza nesses casos.
21: Contribuirá para garantir segurança jurídica aos pacientes, famílias e profissionais de saúde. Reduzirá conflitos éticos e emocionais no final da vida e fortalecerá uma cultura de cuidado centrada na pessoa e no respeito às suas escolhas.
20: O texto deixa claro que a prática da eutanásia, que é o ato de abreviar a vida de alguém para aliviar sofrimento, continua proibida no Brasil. A proposta permite que o paciente recuse tratamentos e garante o uso de cuidados paliativos, mas sem provocar a morte de forma intencional. O projeto que estabelece os direitos das pessoas em estágio de doença avançada será analisado a seguir pela Comissão de Finanças e Tributação. Da Rádio Câmara de Brasília, Sofia Peçanha.
17: Ciência e tecnologia.
22: Mário Frias, do PL de São Paulo, propõe mudanças no Estatuto Digital da Criança e do Adolescente para proibir mecanismos de censura prévia e garantir a liberdade de expressão. O texto também estabelece que conteúdos considerados lícitos só poderão ser removidos por decisão judicial.
18: Para Mário Frias, o projeto preserva a proteção de crianças e adolescentes contra a exploração sexual e pornografia infantil. Ele diz que a proposta também mantém as regras de combate a crimes na internet e busca garantir mais segurança jurídica para usuários e plataformas digitais.
22: Termina agora o Jornal Câmara dos Deputados, produzido pela Rádio Câmara, com trabalhos técnicos de Wellington Teles e apresentação de Val Monteiro e Márcio Aquilissardi. Uma boa noite para você.
18: A Voz do Brasil volta amanhã. Boa noite.
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0: Agora em Brasília, pontualmente, 8 horas.
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E aí, tá tudo bem com você? Eu espero que você esteja bem. Tô chegando por aqui, bora mandar na nave? Manda mensagem, você também participe comigo. Tá no ar mais uma edição do nosso Mandem Bem e eu tô esperando por você a partir de agora. Uma hora só com as melhores.

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Eu e você sempre aqui, é a nossa sintonia. Vamos juntos com muito sucesso, porque tá no ar o Mandei Bem. 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Mandei bem! E a gente começa mandando um super beijo para Silvia. Ela disse: oi Vanessa, tô na sintonia e gostaria de ouvir Zeneto Cristiano. Oi, tudo bem? Só para curtir. Manda para mim? Claro que sim. Beijo, Silvia. Obrigada pelo carinho.

0: Praia, Muri Luffy fechando essa sequência. Praia é tudo de bom, não é verdade? Ai, meu Deus, que sonho. Ainda vou morar na praia, nessa vida, se Deus quiser. Bom, eu vou pra voltar já já, segura aí.
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4: Mandei bem! Que bom ter você comigo. Quero mandar um alô para Elaine. Ela disse, tô no trabalho, curtindo seu programa, gostaria de ouvir Turma do Pagode, a pessoa certa. Gosto dessa música. Ofereço para minha filha. A Luísa, que também tá ligadinha comigo aqui, curtindo seu programa. Então tá bom, um beijo pra você, Luísa. Um beijo pra você, Elaine. Obrigada pelo carinho e pela participação. Turma do Pagode, a pessoa certa.
5: A pessoa certa, hein?

0: Simone Mendes.
1: Esqueça tudo, pagode de qualidade.
0: Que coisa linda, hein?
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3: Pedro Pecado, Grupo Menos é Mais e Simone Mendes. Quem mandou nesta sequência foi a Elaine e também a Luísa. Beijos, obrigada pelo carinho. Paradinha rápida e eu volto já já. Segura.
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e gostaria de ouvir a música Olho Marrom. Ofereço para quem gostar da música, para os amigos que estão no trabalho e para você, Vanessa. Obrigada pela participação. Bom trabalho para nós, então. Luan Santana, agora não mandei bem para você, ó.

0: Quem gostou, joga a mão e faz barulho.
1: E aí, qual música vamos

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1: bem! Bora pra cima! E agora tá chegando por aqui a participação do Elias. Ele disse: eu gostaria de ouvir a música da Sabrina Carpenter, Bad Chance. E ofereço para você, Vanessa, para os amigos da rádio e para quem gostar da música. Manda um abraço para os amigos do centro aqui. Todo mundo sempre ligado na programação da rádio. Que bom, fico feliz. Obrigada pelo carinho. Um beijo para todos aí, então. Vamos ouvir Sabrina Carpenter abrindo o último bloco de hoje. Não mandei bem.

0: Bottle Up. Ouvimos aqui Backstreet Boys, Matando Saudades. E assim a gente coloca um ponto final no programa de hoje. Eu vou, mas eu volto, se Deus quiser e permitir, tá bom? Amanhã posso contar com você, com a sua audiência, sempre aqui na Melhor? Então tá combinado. Fique ligado, vem aí mais um programa líder de audiência. E até amanhã. Bye, fui.
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